0: Verde em resposta às tarifas impostas pelos Estados Unidos.
1: A análise tem como base a lei da reciprocidade econômica, que permite ao Brasil adotar medidas para responder a ações comerciais consideradas prejudiciais ao país.
0: O Ministério das Relações Exteriores também informou a solicitação de consultas diplomáticas com o objetivo de buscar uma solução por meio do diálogo.
1: Enquanto isso, o governo brasileiro seguirá defendendo o multilateralismo e buscando novos mercados para os produtos brasileiros.
0: Uma resolução do Ministério de Minas e Energia define diretrizes para o combate a fraudes e adulterações no mercado de combustíveis e de derivados de petróleo.
1: A norma também apresenta medidas para o fortalecimento da fiscalização pela Agência Nacional do Petróleo, Gás Natural e Biocombustíveis, ANP.
2: O objetivo da norma é fortalecer a fiscalização do mercado de combustíveis. Elaborada pelo Conselho Nacional de Política Energética, o documento estabelece a atuação da Agência Nacional do Petróleo, Gás Natural e Biocombustíveis nas ações preventivas de fiscalização dos agentes regulados, nas atividades de produção, importação, distribuição e revenda varejista de combustíveis e derivados de petróleo. Assim, a ANP poderá fazer a identificação antecipada de falhas e a adoção de medidas corretivas para manter o adequado funcionamento dos equipamentos, contribuindo para o aumento da confiabilidade e segurança operacional. A norma determina ainda um maior intercâmbio de informações eletrônicas com institutos de defesa do consumidor, ministérios públicos, polícias civil e federal e Inmetro. Caberá também à ANP combater as fraudes no setor, com atenção especial para matérias-primas, tipos de petróleo utilizados, os derivados e biocombustíveis produzidos, atestando anualmente que a produção está adequada ao processo produtivo, garantindo uma maior confiabilidade aos consumidores. Nazi Brum para a Voz do Brasil.
0: Quem negociou dívidas de cartão ou de contrato com o FIES não pode realizar apostas nas chamadas bets.
1: De acordo com o Ministério da Fazenda, cerca de 800 mil pessoas estão impedidas por conta das renegociações.
0: A restrição também abrange beneficiários de programas sociais e aqueles que decidiram aderir à plataforma de autoexclusão.
3: Mais de 800 mil pessoas que renegociaram dívidas estão impedidas de apostar em plataformas autorizadas pela Secretaria de Prêmios e Apostas, a SPA. Desse total, aproximadamente 794.200 estão relacionadas à modalidade voltada a inadimplentes e 33.120 ao Fundo de Financiamento Estudantil, o FIES. Também há bloqueios para beneficiários do Bolsa Família e do Benefício de Prestação Continuada, o BPC. Segundo o Ministério da Fazenda, essas restrições seguem uma decisão do Supremo Tribunal Federal, o STF. Outra opção é a plataforma centralizada de autoexclusão, que permite solicitar o bloqueio de acesso às plataformas autorizadas. Já foram registrados mais de 1.200.000 pedidos. A plataforma também oferece cursos gratuitos sobre aspectos comportamentais e financeiros relacionados às apostas. Ainda um autoteste de saúde mental, com informações sobre riscos associados a apostas e pontos de atendimento no Sistema Único de Saúde, o SUS. Para obter mais informações e entrar na plataforma de autoexclusão, acesse gov.br/fazenda. Dilson Santa Fé, para a Voz do Brasil.
1: Pois é, e o vício em apostas, especialmente entre os consumidores que utilizam casas ilegais, vem preocupando os órgãos de controle do governo federal.
0: Para reduzir os prejuízos, uma portaria regulou as publicidades das casas de apostas, as chamadas bets.
1: Entre os órgãos envolvidos na regulação e fiscalização dessas propagandas está a Senacom, a Secretaria Nacional de Defesa do Consumidor.
0: E esta semana o tema foi discutido em oficina promovida pela Secretaria com PROCONs de todo o país.
1: Hoje nós conversamos mais cedo sobre o assunto com o secretário da Senacom, Ricardo Morishita. Acompanhe.
0: Secretário Ricardo Morishita, bem-vindo à Voz do Brasil. Prazer ter o senhor com a gente. Bom, secretário, essa semana a Senacom promoveu duas oficinas voltadas para as entidades do Sistema Nacional de Defesa do Consumidor, né? Uma delas reuniu os PROCONs de todo o Brasil para tratar de crédito ao consumidor, fiscalização e combate ao endividamento. Queria que o senhor falasse para a gente, então, o que foi abordado e como os PROCONs podem ajudar nesses problemas das famílias.
4: Muito bom. Olha, esse é um tema que tem preocupado todos os consumidores, o endividamento. Ele é um tema muito relevante. A primeira medida é trocar informações. A segunda

0: é trabalhar na prevenção, combater tudo aquilo que pode ser combatido preventivamente e depois verificar os efeitos para que na reparação, na negociação da dívida do consumidor, a gente consiga dar sempre a melhor proteção.
1: Tem uma outra oficina, que a Mariana falou de duas, né? Que seria a capacitação desses órgãos de defesa do consumidor em relação às bets, né? As apostas de cota fixa, chamadas bets, que hoje é um problema nacional, né? Se não mundial. O que foi abordado nessa capacitação, secretário?
0: Olha, basicamente a gente estava bastante preocupado com a questão da publicidade. Essa oficina, ela reuniu, eu acho que isso é importante a gente comentar, os três grandes setores públicos, a área pública que tem poder de fiscalizar e ajuizar ações. Então, nós tivemos lideranças dos PROCONs, das cinco regiões do país, nós tivemos promotores que estão trabalhando com esse tema e também a Defensoria Pública, porque a tutela, a proteção e o acesso dos consumidores carentes individualmente, você tem a Defensoria trabalhando. E os três juntos, além de trocar informações, a gente pôde olhar, sobretudo, para como isso chega para o nosso consumidor. E o foco é sempre o combate à ilegalidade, o combate daquelas que são legalizadas, mas estão cometendo abusos, e o foco é sempre você ajudar nesse mecanismo de prevenção.
2: Inclusive, a gente teve recentemente uma portaria interministerial, né, para tratar dessa questão da publicidade das bets, e a Senacom faz parte dessa... desse grupo aí de organismos do governo que montaram essa portaria.
0: Exatamente, isso é fundamental, né? Você vê o Estado trabalhando junto, coordenadamente, melhora, potencializa os efeitos no dia a dia do nosso consumidor.
1: As plataformas que estão regularizadas, né, junto ao governo federal, estão autorizadas a funcionar, tudo certinho, elas também têm limites, não é isso, secretário? O que as propagandas delas não podem conter, por exemplo?
0: Olha, eu acho super importante, mas eu posso fazer uma observação? O primeiro grande alerta para o consumidor: cuidado com as ilegais. Não há como ganhar com as ilegais. Elas estão descumprindo a norma, não recolhem os valores, não tem segurança para o jogo. É perda certa. Jogar numa bet ilegal é um prejuízo gigantesco para os consumidores, para o bolso dele e para a saúde dele. Então a gente faz esse primeiro alerta: cuidado, consumidor, cuidado com a bet ilegal. Essa é a primeira grande frente. A segunda, Luciano, é aquela para as legalizadas. E aqui acho que tem uma contribuição importante, uma clareza que o Estado brasileiro está dizendo. Três frases que ajudam a gente a entender quais as cautelas que o consumidor jogador, o consumidor apostador precisa ter. A primeira delas é o que o Ministério da Fazenda diz: jogar faz você perder dinheiro. Você perde, a regra é perder. Por isso, toda publicidade. Por exemplo, aquela que mostra que houve um consumidor que ganhou. Aí mostra lá que aquele foi o premiado, mostra o valor que foi premiado. É enganoso, porque a regra é perder. Em mais de 90% dos jogos, em mais de 97%, 94%, eu tive agora no Espírito Santo, o Ministério Público fez uma mensuração. Pelo menos 94% dos jogos são perdidos. O consumidor perde. Mostrar que ele está ganhando é uma enganosidade. Não pode. Essa é uma questão. A segunda questão: como jogar? A regra é perder. Aquele que vai na internet ensinar como a pessoa ganha é profundamente enganoso. Como é que você ensina alguém a ter sorte? Quando, na maioria das vezes, você vai perder. Porque é essa a primeira frase de advertência que precisa ser observada. Você vai perder. Você joga por entretenimento. É para se divertir. Mas não porque você vai perder. Essa é a primeira frase. E toda publicidade que for contrária a essa frase, ela é enganosa. Essa é a primeira regra. Você vai perder. A segunda regra, que essa diz respeito à saúde e à segurança dele. Pode causar dependência. É sério isso. Porque é biológico. Há uma interferência no comportamento biológico. Então, pode viciar. Porque pode viciar, tem uma regra importante. Quando você faz uma publicidade e facilita o jogo, quando você, por exemplo, o consumidor entra.

entra ali e aí tem, por exemplo, um botãozinho para turbinar a jogada. Olha, turbinar a jogada, você está incentivando ele a jogar mais. São mecanismos que podem causar vício, dependência. Bonificar é proibido.

0: Jogar pode causar dependência. Você perde dinheiro, pode causar dependência. É o Estado brasileiro dizendo isso. E a terceira coisa, qual é? É aquela que também machuca muito o consumidor. É quando se diz: apostar não é investimento. Não é, não pode se dizer que é investimento, não pode se criar cursos, né? Eu vi uma vez um influenciador dizendo assim: apostar é igual fazer investimento, você precisa ter resiliência, você precisa ter força, mesmo perdendo, se você não continuar jogando, você vai perder mais ainda. Profundamente enganoso.
1: Então, só para a gente concluir, secretário, quais são os canais de denúncias para quem observar propagandas de bet que estejam aí infringindo todas as regras? Olha, ou propagandas de bet ilegais?
0: Perfeito. Há sempre o canal do Fala BR, que ele pode entrar e pode fazer a sua denúncia. Mas lembra, se a gente está falando das bets legalizadas, aquelas que são autorizadas a funcionar, essa ela tem o consumidor.gov.br, porque elas são obrigadas a se registrar ali. Agora, tem uma dica que eu acho que é bacana. Como é que você sabe que uma bet é legalizada ou não?
1: Tem um site que você pode conferir,
0: tem um,
1: né?
0: Site. Essa é uma boa, exatamente. É o
1: eu
0: site...
1: já fiz entrevistas
0: boa,
1: antes sobre
0: boa,
1: isso.
0: Boa, é isso mesmo. É a Secretaria de Prêmios e Apostas, que tem lá um site, e todas as legalizadas estão ali. Agora, a dica mais prática. Veja se ela é bet.br. Ela pode ter qualquer nome, mas tem que ter o nome dela, .bet.br. Se não tem, precisa tomar cuidado. Tem uma exceção também. Tem 6 estados que regulamentam bets: Rio, Minas Gerais, Paraná, Paraíba, Maranhão, Sergipe e Tocantins. Até agora são 6. 21 é fácil, em 21 estados.
1: Bet.br.
2: Muito bem, nós conversamos com o Ricardo Morichita, secretário nacional de defesa do consumidor. Muito obrigado por sua entrevista aqui à Voz do Brasil.
0: Uma alegria estar com vocês, sempre à disposição.
1: Será realizado neste final de semana um mutirão com 10 mil vagas de atendimento em agências da Previdência Social.
2: Para participar, o cidadão deve realizar o agendamento previamente pelo site ou aplicativo Meu INSS ou pela Central 135.
1: E fique atento, golpes e informações falsas sobre benefícios previdenciários têm feito cada vez mais vítimas.
2: Para acessar serviços com segurança e evitar fraudes, aposentados, pensionistas e demais segurados devem utilizar apenas os canais oficiais do INSS.
1: O Meu INSS reúne mais de 100 serviços e permite resolver diversas demandas sem sair de casa.
3: A Ivanilce da Silva Santos é aposentada em Rio Branco, no Acre, e conta que sempre que precisa, usa o aplicativo Meu INSS.
4: Eu sempre está assim, eu uso qualquer hora, através do Gov, né? Eu consigo entrar no Meu INSS e fazer tudo que eu quero pelo celular.
3: Atualmente, mais de 100 serviços do INSS são oferecidos de forma digital pelo aplicativo ou pelo site Meu INSS. A ferramenta foi criada para simplificar o acesso a serviços e evitar filas nas agências. E hoje, 6 em cada 10 requerimentos já são feitos pelas plataformas, segundo a diretora de Tecnologia da Informação do INSS, Aruana Espíndola.
5: Os principais serviços, além do requerimento de benefício por incapacidade, que hoje também é feito de maneira digital. Além disso, salário e maternidade, pensão por morte e aposentadorias também são efetuados por esse site ou aplicativo.
3: Para acessar o Meu INSS, basta ter cadastro no gov.br. Mas quem ainda não tem, pode usar a própria plataforma para solicitar. Além da senha, o aplicativo oferece o duplo fator de segurança, mas é preciso tomar alguns cuidados para evitar golpes, como não compartilhar senhas e nem confiar em mensagens solicitando dados se passando pelo INSS. Reportagem Gabriela Noronha.
2: Você que é estudante e está escolhendo qual faculdade cursar, uma plataforma do Ministério da Educação pode te ajudar nessa missão.
1: É o Sistema Eletrônico de Acompanhamento de Processos da Educação Superior, o EMEC. A consulta é gratuita e pode ser feita diretamente pela internet.
2: Pelo EMEC, você pode verificar a situação cadastral e conferir as notas de qualidade de faculdades, universidades e cursos de graduação e pós-graduação no Brasil.

0: Brasil.
1: Estudantes podem verificar se os cursos de graduação e as instituições em que estudam ou desejam ingressar estão devidamente credenciados, reconhecidos ou autorizados pelo Ministério da Educação. A consulta ocorre por meio do Sistema Eletrônico de Acompanhamento de Processos da Educação Superior, o EMEC. O sistema gerencia, regula e monitora as faculdades, as universidades e os cursos de graduação e pós-graduação no Brasil. Instituições sem credenciamento e cursos sem autorização não podem funcionar. Já sem reconhecimento, os cursos não podem ter seus respectivos diplomas emitidos e validados. Ao consultar a instituição, também é possível verificar o índice geral de cursos e o conceito institucional. Eles são indicadores de qualidade do MEC, calculados pelo INEP. Rafael Arruda, diretor de Política Regulatória da Secretaria de Regulação e Supervisão da Educação Superior do MEC, destaca a importância de o estudante consultar esses indicadores.
2: É importante que as pessoas entendam a necessidade de observar essas informações para que possam fazer seus cursos em instituições adequadas, corretas e, ao mesmo tempo, de qualidade, e seus cursos também.
1: Antes de serem reconhecidos pelo MEC, os cursos de graduação passam por diferentes etapas de regulação da educação superior. O curso autorizado é aquele que recebe permissão para iniciar seu funcionamento e ofertar aulas. Já o reconhecimento é a confirmação para que o diploma tenha validade oficial em todo o país. Reportagem Júlio César de Oliveira.
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4: A próxima segunda-feira é o Dia Nacional do Patrimônio Histórico.
5: O patrimônio é o legado do nosso passado, aquilo com que convivemos hoje, e é considerado de valor excepcional para a humanidade, como define a Unesco, a Organização das Nações Unidas para a Educação, a Ciência e a Cultura.
4: No nosso primeiro episódio da Voz do Brasil, vamos falar sobre patrimônios mundiais localizados aqui no Brasil. Acompanhe.
6: Identidade e tradição. Cada pedacinho desse país, que recebeu o título de Patrimônio Histórico Mundial, preserva a memória e garante a riqueza da história por gerações. O Brasil possui 26 locais que receberam essa classificação, seja pela importância da arquitetura e da cultura ou pela beleza natural e ambiental. Então, já que estamos pertinho do Dia Nacional do Patrimônio Histórico, vamos conhecer três desses lugares que já ganharam esse reconhecimento mundial da Unesco. Nossa primeira parada é no Nordeste do país. Vamos até Olinda, em Pernambuco, conhecer o Centro Histórico. Ao caminhar pelas famosas ladeiras da cidade, encontramos igrejas centenárias, conventos e casarões coloridos. O guia turístico Júlio de Paula diz que Olinda não se resume aos famosos bonecos gigantes.
7: As pessoas só conhecem a cidade de Olinda pelo carnaval, mas muita coisa em Olinda aconteceu primeiramente. A primeira ordem dos carmelitas do Brasil é em Olinda, primeiro convento franciscano do Brasil é em Olinda, primeira catedral que está de pé, né, nos dias de hoje, de 1537, Catedral da Sé, é antigo, primeira faculdade de direito, primeiro hospital do Brasil, enfim, muita coisa primeiro em Olinda, o início da colonização.
6: E agora a gente viaja para outro destino. Estamos em Minas Gerais. E o hino do estado vem da gaita do nosso guia turístico Jim Neguinho. Ele vai nos apresentar a cidade de Ouro Preto. O município foi o primeiro do país a ser declarado Patrimônio Cultural da Humanidade pela Unesco em 1980. E aqui o passeio é completo: museus, esculturas e muitas igrejas, com destaque para São Francisco de Assis, feita pelo artista e arquiteto Aleijadinho. Além disso, podemos ver a história do Brasil por toda parte, como as Minas de Ouro, uma importante influência dos africanos, como nos conta Jim Neguinho.
8: Eram pessoas escravizadas, engenheiros, mineradores de regiões específicas do continente africano, que foram trazidos com aquelas condições de escravo para trabalhar na mina de ouro. Os portugueses trouxeram para Ouro Preto mão de obra especializada nesse tipo de mineração. Então, eu super recomendo conhecer

0: a mina de ouro e a senzala conhecer seu legado do povo africano aqui na nossa cidade.
1: E para fechar a nossa viagem, atravessamos o país e vamos percorrer mais de 1.800 quilômetros para o nosso próximo destino. Estamos em São Miguel das Missões, no Rio Grande do Sul. Aqui é possível conhecer os trabalhos dos jesuítas durante os séculos 17 e 18. A principal atração da cidade é o sítio arqueológico de São Miguel Arcanjo. À noite, o turista pode participar de mais um espetáculo. Quem nos conta é a guia Cris Bueno.
2: De noite tem um espetáculo de som e luz, que é um dos espetáculos mais antigos do país, desde a sua criação, que jamais foi interrompido.
1: A Cris Bueno também falou sobre uma famosa tradição na cidade.
2: São Miguel também é reconhecido como a terra dos benzedores. Tem vários benzedores que atendem na sua própria casa. Benzimento era indígena e foi passando de pai para filho.
1: E só de falar desses três lugares, já deu para perceber que o Brasil é muito rico de história e de patrimônios, não é mesmo? Para conferir a lista de patrimônios mundiais reconhecidos pela Unesco, é só acessar o site whc.unesco.org. Aqui é a Raquel Mariano e nos encontramos na nossa próxima viagem. Até lá!
3: Bom, e na próxima sexta-feira a gente traz mais um episódio da Voz pelo Brasil. Dessa vez a gente vai falar sobre folclore e trazer o Boi Bumbá do Maranhão.
4: E essas foram as notícias do governo federal.
3: Uma realização da Secretaria de Comunicação Social da Presidência da República.
4: Com produção da empresa Brasil de Comunicação.
3: Fique agora com as notícias do Poder Judiciário e do Congresso Nacional. Boa noite, um bom fim de semana.
4: A gente volta na segunda-feira. Boa noite.
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7: Prazo para envio de propostas de modernização do sistema de justiça termina neste sábado.
8: STJ mantém multa do IBAMA à importadora que comprou borboletas mortas da China.
7: Amanhã é o último dia para informar sobre o transporte gratuito de indígenas no dia das eleições.
8: Boa noite, eu sou Marcela Luiza.
7: E eu sou Walter Lima.
8: Nesta semana, o presidente do Supremo Tribunal Federal e do Conselho Nacional de Justiça, ministro Edson Fachin, e o presidente do Banco Central, Gabriel Galípolo, revisaram uma portaria conjunta que cria um grupo executivo responsável por desenvolver as bases de Sistema Nacional de Registro, Rastreabilidade e Controle da Cessão de Créditos de Precatórios.
7: Na ocasião, o ministro Edson Fachin destacou que o objetivo da iniciativa é garantir mais transparência e segurança. Vamos ouvir um trecho.
9: O objetivo dessa nova regulação, obviamente, não é impedir a circulação de créditos, mas sim de garantir que ocorra com transparência, segurança jurídica, rastreabilidade e proteção aos credores, especialmente aos credores em situação de vulnerabilidade.
8: A nova regulamentação torna obrigatória a escritura pública na primeira transferência do precatório.
7: A medida busca garantir ao credor informações claras sobre o valor atualizado do crédito, o preço negociado e as consequências da operação.
8: O Superior Tribunal de Justiça restabeleceu a multa aplicada pelo IBAMA a uma pessoa que comprou 158 borboletas mortas da China, sem autorização dos órgãos ambientais.
7: Para os ministros, o ato constitui infração à legislação ambiental. Fátima Uchoa.
10: As borboletas mortas seriam utilizadas na fabricação de quadros. A compradora alegou que a proibição de introduzir espécime no país sem autorização só seria aplicada à importação de animais vivos. Após o argumento ser rejeitado em primeira instância, o TRF4 o aceitou. Já a primeira turma do STJ restabeleceu a multa de R$ 33.600. Seguindo o voto da ministra Regina Helena Costa, que prevaleceu no julgamento, julgamento, o colegiado considerou que a legislação que proíbe a introdução no território nacional de animais

0: Mais estranhos à fauna brasileira não distingue entre espécimes vivos e mortos. Assim, basta que um espécime animal ingresse no território nacional sem a licença para que haja infração.
1: Termina amanhã o prazo para que instituições públicas, privadas e da sociedade civil possam apresentar propostas para modernizar o sistema de justiça.
2: As sugestões devem buscar mais eficiência, transparência, acesso à justiça e fortalecimento da governança, com baixo ou nenhum impacto fiscal.
1: Cada instituição poderá apresentar uma única contribuição diretamente por meio de formulário disponível no site do STF, com envio de resumo escrito de até 4 mil caracteres.
2: As contribuições serão comprovadas pelo Grupo de Estudos para a Modernização do Sistema de Justiça, criado pelo presidente do Supremo, ministro Edson Fachin, no âmbito do Centro de Estudos Constitucionais do Tribunal.
1: Sábado é o último dia para informar sobre transporte de eleitores de aldeias indígenas e moradores de zonas rurais, quilombos e outras comunidades tradicionais.
2: O prazo é para o transporte gratuito no dia das eleições. Fábio Ruas.
3: Responsáveis por repartições e unidades do serviço público federal, estadual ou municipal devem informar ao juízo eleitoral o número, a espécie e a lotação dos veículos e das embarcações. O dia 15 de agosto também é data limite para informar itinerários, horários e modalidades de transporte que serão ofertados gratuitamente nos dias de votação. Candidatas, candidatos, partidos, federações, coligações ou qualquer pessoa não podem fornecer transporte a eleitoras e eleitores no dia da votação.
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2: Boa noite.
1: E um bom fim de semana.
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6: Eu sou Humberto Pinheiro e estes são os destaques de hoje do Jornal do Senado, que começa agora. Senado aprova sistema de alerta para localizar pessoas desaparecidas. Alcolumbre destaca a produtividade das semanas de esforço concentrado. Cidadania digital pode virar parte da educação básica para prevenir riscos no ambiente virtual. Boa noite. O Brasil registrou 43.828 desaparecimentos só no primeiro semestre de 2026, segundo dados do painel estatístico do Sistema Nacional de Informações de Segurança Pública do Ministério da Justiça. Para mudar esse cenário, a Comissão de Direitos Humanos aprovou a criação de um Sistema Nacional de Alerta para ajudar a localizar pessoas desaparecidas. Repórter César Mendes.
7: O projeto da senadora Damaris Alves, do Republicanos do Distrito Federal, determina que as buscas comecem logo após o registro da ocorrência e classifica os casos como voluntários, involuntários ou criminosos, cada um com seu protocolo específico. Avisos de alerta serão enviados por aplicativo e internet a pessoas que possam ajudar nas buscas com base na localização da ocorrência. Alterações feitas na proposta original ampliam o conceito de desaparecimento involuntário para incluir grupos vulneráveis, como crianças, idosos e pessoas com deficiência, e passam a usar o termo desaparecimento criminoso no lugar de desaparecimento forçado, como explica a senadora Roberta Scioli, do Republicanos de Roraima, que leu o relatório.
8: Essa alteração busca evitar o uso inadequado da expressão desaparecimento forçado, que já possui sentido jurídico próprio no direito internacional e no ordenamento jurídico brasileiro.
7: A proposta vai passar por votação em turno suplementar antes de seguir para a Comissão de Constituição e Justiça.
6: O senador astronauta Marcos Pontes, do PL de São Paulo, criticou a medida provisória que prevê a avaliação pelo Ministério da Educação da proficiência dos médicos recém-formados por meio do Exame Nacional de Avaliação da Formação Médica, o ENAMED. Ele defendeu o projeto de lei de sua autoria que prevê a aplicação do exame pelo Conselho Federal de Medicina como requisito para o exercício

0: exercício profissional. Marcos Pontes destacou que um conceito básico da administração é que quem executa não fiscaliza a própria execução. Assim, para ele, quem executa a formação, ou seja, o Ministério da Educação, não pode fiscalizar a própria formação, o que seria um erro grosseiro.
1: Quem tem que fazer esse exame, quem tem que executar esse exame, tem que ser o Conselho Federal de Medicina, que é o órgão preparado para isso, formado por seus pares, os médicos, são aqueles que entendem do que tem que ser feito para que tenha uma medicina melhor no país.
0: Já o senador Plínio Valério, do PSDB do Amazonas, cobrou a votação da proposta de emenda à Constituição, que amplia a autonomia operacional e orçamentária e financeira do Banco Central. Segundo o parlamentar, a PEC 65 de 2023 também prevê medidas para garantir a continuidade do PIX sob responsabilidade do Banco Central. Plínio lembrou que na época houve um acordo para que a proposta fosse votada em plenário após um prazo de 14 dias, solicitado pelo governo, mas a votação até agora não ocorreu. O senador defendeu o cumprimento do acordo e pediu que o texto seja apreciado logo. Para ele, o período eleitoral não deveria impedir a análise.
2: Há uma disputa econômica mais ampla pelo PIX, só não percebe isso quem não quer. O momento é este. No plano internacional, nós temos uma importante conquista a preservar e ampliar. Na nossa economia, sabemos todos a necessidade de defesa da moeda.
0: Após a semana de esforço concentrado realizado pelo Senado Federal, o presidente da Casa, senador Davi Alcolumbre, defendeu o modelo semipresencial. Alcolumbre reforçou a possibilidade dos senadores conciliarem suas obrigações em Brasília sem deixar de prestar conta nos estados. Mais detalhes com o repórter Douglas Castilho.
3: Com a proximidade das eleições, é prática comum no Congresso Nacional a realização de semanas de esforço concentrado, quando os parlamentares se reúnem em sessão para intensificar negociações importantes e votar matérias prioritárias. A medida é utilizada já que as reuniões para decidir as campanhas demandam presença maior dos parlamentares em suas bases. Os senadores que pretendem a reeleição têm até o próximo dia 15 para pedir o registro no Tribunal Superior Eleitoral. Ao fim da sessão realizada na última terça-feira, Davi Alcolumbre reforçou a utilidade do calendário especial.
4: Se nós pegarmos a produtividade da atuação do dia de hoje no Senado Federal, nós cumprimos integralmente o que estava pautado pela Secretaria-Geral da Mesa e anunciado, e incluímos outras matérias como item extra-pauta de solicitação de senadoras e de senadores, inclusive do governo, ou seja, aumentando e muito a eficiência da sessão deliberativa da semana de esforço concentrado.
3: Nas eleições de 2026, 54 vagas no Senado estarão em disputa.
0: O Senado aprovou empréstimos aos municípios de Maceió, em Alagoas, Águas Lindas de Goiás e ao estado de Mato Grosso do Sul. As operações de crédito vão financiar projetos de mobilidade urbana, saúde e infraestrutura. Repórter Lana Dias.
5: Maceió vai contratar 150 milhões de dólares para financiar parte de projetos e obras de infraestrutura e mobilidade urbana, incluindo o sistema de ônibus de trânsito rápido. O dinheiro virá do novo Banco de Desenvolvimento, o Banco do BRICS. Mato Grosso do Sul também foi autorizado a pedir crédito de 80 milhões de dólares junto ao Banco Interamericano de Desenvolvimento, com o objetivo de apoiar a parceria público-privada do Hospital Regional do Estado. A relatora do texto, senadora Tereza Cristina, do Progressistas de Mato Grosso do Sul, explicou que o empréstimo dará mais segurança ao projeto.
6: A operação de crédito contingente constitui instrumento destinado a conferir segurança financeira à parceria público-privada do Hospital Regional de Mato Grosso do Sul, reduzindo os riscos associados ao cumprimento das obrigações do poder público, contribuindo para a estabilidade da relação contratual.
5: Os senadores ainda aprovaram um empréstimo para o município de Águas Lindas de Goiás, que será destinado à infraestrutura, saneamento, mobilidade e demais serviços públicos na cidade. Os textos irão à promulgação.
0: A Comissão de Ciência e Tecnologia aprovou o projeto que inclui a cidade digital como novo eixo da Política Nacional de Educação Digital. A proposta prevê ações nas escolas para prevenir riscos do ambiente virtual. O texto também prevê capacitação de professores e apoio às famílias. A proposta segue para a Comissão de Educação, onde será analisada em decisão terminativa. Mais informações com a repórter

0: Patrícia Oliveira.
1: Com foco no uso de tecnologias digitais por crianças e adolescentes, o projeto aprovado prevê que escolas da educação básica promovam estratégias para prevenir o bullying no ambiente virtual, a superexposição e o uso excessivo de telas, além do compartilhamento indevido de dados e imagens e a desinformação. O texto também prevê a formação de professores e gestores, atenção à saúde mental, campanhas sobre direitos e deveres no ambiente digital e orientação às famílias. Aspecto destacado pelo senador astronauta Marcos Pontes, do PL de São Paulo.
2: Às vezes o pai ou a mãe, né, ou os dois, chega e fala assim, deixa lá o celular com a criança conectada, mas não faz ideia com quem essa criança está conversando, não faz ideia o que ela está vendo.
1: O projeto também estabelece medidas para ampliar a inclusão digital e a educação midiática. A proposta segue para decisão final na Comissão de Educação.
0: Com edição de Paulo Groba e trabalhos técnicos de João Lira, o Jornal do Senado fica por aqui. Acompanhe agora as notícias do Tribunal de Contas da União e da Câmara dos Deputados. Boa noite e um bom fim de semana.
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4: O Tribunal de Contas da União quer ouvir motoristas de todo o país sobre a qualidade dos combustíveis. A consulta faz parte de uma auditoria que avalia a fiscalização da Agência Nacional do Petróleo. Podem participar caminhoneiros, motociclistas, taxistas, motoristas de aplicativo e qualquer pessoa interessada. O questionário pergunta sobre a qualidade dos combustíveis, a fiscalização e o monitoramento realizados pela agência. As respostas vão ajudar o TCU a identificar problemas e auxiliar a auditoria. O objetivo também é melhorar o atendimento às denúncias feitas pelos consumidores. Combustíveis de baixa qualidade podem causar prejuízos aos motoristas, aumentar custos e até comprometer a segurança dos veículos. O questionário pode ser respondido até o dia 10 de setembro. Saiba mais em tcu.gov.br.
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5: Deputados permitem desconto nos salários para pagamento de aluguel.
6: Câmara autoriza porte de arma oficial de justiça e fiscal agropecuário.
5: O plenário garante novas regras para venda e troca de milhas por dinheiro.
7: Boa noite. A Câmara aprovou um projeto que garante o resgate de milhas por dinheiro e a venda para terceiros nos programas de fidelidade. O repórter Antônio Vital acompanhou a votação.
8: O plenário da Câmara aprovou o projeto que garante direitos das pessoas que adquirirem milhas em programas de fidelidade, como a possibilidade de vender o saldo para terceiros. A proposta regulamenta o funcionamento desse tipo de programa e define regras para a venda, transferência e troca de pontos e milhas por dinheiro. De acordo com o projeto apresentado pelo deputado Ricardo Aires, do Republicanos de Tocantins, as empresas que oferecem programas de fidelidade só poderão restringir a venda de milhas pelos clientes se oferecerem uma opção para converter esses pontos diretamente em dinheiro vivo. Se não houver a opção de troca por dinheiro, a empresa fica impedida de bloquear contas, limitar o número de beneficiários ou dificultar a venda ou transferência dos pontos, com exigências como reconhecimento facial ou biometria. Isso vai valer para o resgate de milhas por produtos ou passagens aéreas, por exemplo. De acordo com o autor da proposta, Ricardo Aires, o objetivo é impedir que uma empresa lucre com a venda de pontos e, ao mesmo tempo, crie empecilhos para o cliente resgatar o que comprou. O relator da proposta do plenário, o deputado Paulo Soares, do Podemos, de São Paulo, defendeu as medidas. Para ele, as administradoras que vendem pontos ou milhas, que hoje têm valor entre R$70 e R$80 reais, praticam um monopólio quando dificultam o resgate, a venda ou a conversão de milhas em dinheiro.
9: Um projeto como esse estabelece normas importantíssimas para que o consumidor não seja lesado. São regras claramente colocadas para que nenhum dos lados, na verdade, sejam prejudicados e o consumidor tenha livre acesso ao que é direito dele, no caso aqui, no que diz respeito às milhas. Muitas vezes elas vêm como um bônus ou como um cashback, mas em outras ocasiões essas milhas são compradas e, naturalmente, é fundamental que o consumidor tenha pleno direito de distribuir, comercializar, enfim, fazer o uso que bem entender dessas milhas.
8: O projeto que regulamenta o funcionamento de programas de fidelidade e define regras para venda, transferência e troca de pontos e milhas por dinheiro seguiu para análise do Senado. Da Rádio Câmara de Brasília.

0: Antônio Vital.
1: Consumidor.
2: Juarez Costa, do Republicanos de Mato Grosso, apresentou projeto que determina a retenção do pagamento de compras feitas pela internet até o consumidor confirmar o recebimento do produto. O deputado esclarece que a medida busca reduzir prejuízos provocados por fraudes ou por mercadorias não entregues.
3: Juarez Costa explica que o pagamento poderá ficar retido por até 30 dias. De acordo com a proposta, se o consumidor contestar a entrega, o fornecedor terá 10 dias úteis para comprovar o recebimento ou solucionar o problema. Caso contrário, o valor deverá ser devolvido ao comprador.
1: Habitação.
2: A Câmara aprovou projeto que permite desconto no salário para pagamento de aluguel. Entenda na reportagem de Antônio Vital.
4: O plenário da Câmara aprovou o projeto que autoriza desconto diretamente no salário do inquilino para o pagamento do aluguel. O projeto apresentado pelo deputado Júlio Lopes, do PP do Rio de Janeiro, cria possibilidade de consignação em folha de pagamento para aluguéis residenciais. O sistema será parecido com um dos chamados empréstimos consignados, que permitem desconto em folha para pagar financiamentos bancários. De acordo com a proposta, o aluguel consignado vai funcionar como garantia para as locações, o que pode baratear os custos para o locatário. O projeto estabelece um limite de 30% do salário para o pagamento do aluguel e permite que mais de uma pessoa ofereça essa garantia até alcançar o valor do aluguel. Além disso, prevê que o locatário empregado de empresa pública ou privada ficará dispensado da multa contratual se tiver que devolver o imóvel por conta da transferência para outra cidade. No plenário, o relator, deputado Cláudio Cajado, do PP da Bahia, acatou sugestão de mudança apresentada pela deputada Érica Cocai, do PT do Distrito Federal, que retirou do texto a possibilidade de uso do saldo do FGTS para pagamento do aluguel.
5: Consideramos meritória a emenda de plenário apresentada, vez que preserva a finalidade do FGTS, que é assegurar proteção financeira ao trabalhador em situações específicas, reduzindo-se o risco de comprometimento dessa reserva financeira do trabalhador.
4: O projeto que autoriza desconto diretamente no salário do inquilino para o pagamento do aluguel seguiu para análise do Senado. Da Rádio Câmara de Brasília, Antônio Vital.
1: Justiça.
3: Zé Adriano, do PP do Acre, é autor de projeto que cria procedimento para investigar as causas de incidentes graves em obras e serviços de engenharia contratados pelo poder público. Pela proposta, a análise será obrigatória em situações de acidentes com morte, entre outros.
2: Zé Adriano explica que a proposta prevê investigação técnica independente para identificar as causas do problema e evitar novas ocorrências. O texto também prevê a divulgação de relatórios no Portal Nacional de Contratações Públicas, com as recomendações resultantes antes da apuração.
1: Votação.
3: A Câmara aprovou o porte de armas para oficiais de justiça e fiscais agropecuários. O repórter Marcelo Larcher traz mais detalhes sobre as mudanças propostas na legislação.
6: A Câmara dos Deputados aprovou o projeto que autoriza o porte de armas de fogo para oficiais de justiça e auditores fiscais federais agropecuários. O projeto altera o Estatuto do Desarmamento para incluir essas duas categorias entre aquelas que já têm direito ao porte de arma no país. Hoje, essa autorização já vale para policiais, militares e outras carreiras ligadas à segurança pública, desde que cumpram os requisitos legais, como comprovação de capacidade técnica e aptidão psicológica. Pelo texto aprovado, esses profissionais poderão portar arma de fogo de propriedade própria ou fornecida pelas instituições, inclusive fora do horário de serviço, com validade em todo o território nacional, conforme as regras previstas em lei. Outro ponto do projeto é a atualização de regras relacionadas à idade mínima para aquisição de armas. A proibição para menores de 25 anos continua valendo, com exceção das categorias que têm autorização legal para o porte, incluindo agora os oficiais de justiça e os auditores fiscais agropecuários. Relator da proposta, o deputado Jonas Donizete, do PSB de São Paulo, argumentou que a medida reconhece o risco enfrentado por esses profissionais no exercício das funções. Segundo ele, oficiais de justiça e auditores fiscais atuam diretamente na execução de decisões judiciais e em atividades de fiscalização, muitas vezes em situação de tensão e exposição a ameaças. No plenário, o relator foi o deputado Coronel Meira, do PL de Pernambuco. Ele justificou a necessidade de porte de arma para oficiais de justiça.
7: O oficial de justiça exerce, sim, uma atividade marcada pelo risco. É o oficial de justiça que sai dos fóruns dos tribunais para fazer com que a decisão judicial chegue às ruas, às residências, às empresas e tantas vezes aos locais de conflito. É ele quem cumpre mandados de prisão, medidas protetivas de urgência, ordens de busca e apreensão, reintegrações de posse, afastamentos do lar, em situação que podem envolver tensão, resistência, violência.

0: e risco concreto à própria vida.
1: O projeto que autoriza o porte de arma para oficiais de justiça e auditores fiscais federais agropecuários seguiu para análise do Senado. Da Rádio Câmara de Brasília, com informações de Daniele Lessa e Antônio Vital, Marcelo Larcher.
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3: Segurança Pública.
4: Júnior Ferrari, do PSD do Pará, é autor de projeto que altera a Lei Maria da Penha para obrigar o agressor a ressarcir os custos com o uso da tornozeleira eletrônica. Pela proposta, os valores arrecadados serão destinados a fundos de combate à violência contra a mulher.
5: Júnior Ferrari argumenta que o custo médio mensal de monitoramento de cada tornozeleira varia entre R$ 200 e R$ 300, pagos integralmente pelo Estado. Ele salienta que a cobrança do agressor não será condição para aplicar a medida protetiva.
4: Júlio Arcoverde, do PP do Piauí, é favorável à redução da maioridade penal de 18 para 16 anos. Ele defende ainda a responsabilização de adolescentes entre 12 e 16 anos que pratiquem crimes com violência ou grave ameaça, crimes hediondos e crimes contra a vida.
5: Júlio Arcoverde argumenta que a medida endurece a punição de adolescentes envolvidos em crimes graves e reduz o uso de menores por organizações criminosas. Ele acredita que a proposta adequa a legislação à gravidade desses delitos e amplia a proteção da sociedade.
3: Comissões.
4: A comissão que analisa a redução da maioridade penal iniciou seus trabalhos sob questionamento de inconstitucionalidade. O repórter José Carlos Oliveira nos traz os argumentos.
6: O deputado Aloísio Mendes, do Republicanos do Maranhão, foi eleito presidente da Comissão Especial da Câmara dos Deputados sobre redução da maioridade penal. Os parlamentares vão analisar três propostas de emenda à Constituição que tratam de plena maioridade civil e penal aos 16 anos de idade, redução excepcional da maioridade penal em casos de crimes hediondos e de extrema crueldade e redução geral da maioridade penal para 16 anos, com previsão de que adolescentes entre 12 e 16 anos respondam criminalmente por crimes cometidos com violência ou grave ameaça, crimes hediondos e crimes contra a vida. Aloísio Mendes escolheu como relator o deputado Mendonça Filho, do PL de Pernambuco, que afirmou o foco na construção de uma proposta tecnicamente estruturada nas boas práticas internacionais e moralmente à altura da dor das vítimas e seus familiares.
7: A unificação das PECs que tratam do tema nos permite fazer uma discussão aprofundada sobre como constituir e futuramente regulamentar um sistema prisional juvenil no país, modernizado o sistema de justiça criminal brasileiro para dar uma resposta civilizada à demanda social por justiça.
6: Mendonça Filho apresentou um plano de trabalho para buscar, entre outros pontos, o diagnóstico sobre a promoção da justiça às vítimas, o dimensionamento do impacto civil e o estudo da viabilidade institucional da medida. As audiências na Câmara, os seminários nas cinco regiões do país e as reuniões técnicas com especialistas e entidades vão se basear em cinco eixos temáticos. Constitucionalidade, direitos humanos e tratados internacionais, segurança pública, crime organizado e dissuasão penal, infraestrutura e gestão dos sistemas prisional e socioeducativo, impactos jurídicos e legitimidade de eventual referendo popular sobre o tema nas eleições municipais de 2028. Os canais de interação da Câmara com a população, como o E-Democracia, também serão usados para recebimento de perguntas e contribuições por escrito. O relator apresentou um cronograma até a votação da proposta.
7: O debate vai evoluir, certamente numa velocidade reduzida no período eleitoral, mas passada a eleição nós teremos a oportunidade de aprofundar as discussões para que, na minha intenção, até dezembro tenhamos a votação dessa matéria na Comissão Especial e no Plenário da Casa.
6: A redução da maioridade penal é tema polêmico na sociedade, com forte oposição, principalmente de entidades ligadas a direitos humanos. Antes do início dos trabalhos, o deputado Tarcísio Mota, do PSOL do Rio de Janeiro, apresentou questão

0: Para tentar barrar a instalação da comissão. Depois, utilizou o mesmo instrumento para apontar nulidades e inconstitucionalidades do tema. Também citou jurisprudência do Supremo Tribunal Federal, desrespeito a tratados internacionais e risco de transferência de adolescente do sistema socioeducativo para o falido e superlotado sistema prisional comum.
1: A inimputabilidade penal até os 18 anos, assegurada pelo artigo 228 da Constituição Federal, constitui um direito individual do cidadão em desenvolvimento. O artigo 60 da Carta Magna proíbe terminantemente a deliberação de qualquer proposta de emenda tendente a abolir, entre aspas, direitos e garantias individuais. A instalação de uma comissão destinada a suprimir direitos fundamentais em meio a um período de funcionamento prioritariamente remoto dessa casa configura grave cerceamento democrático.
0: O presidente da comissão, Aloysio Mendes, contestou.
2: Os pontos levantados por Vossa Excelência já foram vencidos na CCJ com relação à dissimilibilidade desse assunto e com relação à votação remota. Existem precedentes na casa e hoje o plenário da Câmara está funcionando de forma remota e a comissão segue o mesmo caminho.
0: A comissão é formada por 38 titulares e igual número de suplentes. Os deputados Guilherme Derrite, do PP de São Paulo, Benes Leocádio, do União do Rio Grande do Norte e Sargento Faul, do PL do Paraná, foram eleitos para as três vice-presidências. Da Rádio Câmara de Brasília, José Carlos Oliveira.
3: Trabalho.
4: Ercílio Coelho Diniz, do MDB de Minas Gerais, propõe a criação do Programa Nacional de Retorno Profissional da Mulher 50+. A iniciativa busca facilitar a reinserção no mercado de trabalho de mulheres com mais de 50 anos que tenham ficado afastadas por pelo menos 2 anos.
5: Ercílio Coelho Diniz alega que essas mulheres enfrentam uma dupla barreira ao tentar voltar ao emprego: o preconceito relacionado à idade e à interrupção da carreira. Para ele, o programa valoriza a experiência dessas profissionais e reduz desigualdades de gênero e de idade.
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3: Economia.
4: O Congresso Nacional instalou a comissão que vai analisar a medida provisória que reduz a chamada taxa das blusinhas. A repórter Maria Neves acompanhou.
7: Deputados e senadores instalaram comissão especial para analisar a medida provisória que trata da chamada taxa das blusinhas. Apresentada pelo governo em maio, a proposta reduz a zero a alíquota do imposto de importação de produtos que custem até $50 dos Estados Unidos. Taxa que atualmente é de 20%. Se não for votada até 8 de setembro, a MP perde a validade. O presidente da Câmara, deputado Hugo Mota, adiantou que irá discutir o assunto com o Colégio de Líderes e o presidente do Senado, Davi Alcolumbre, para votar a proposta nas próximas semanas.
8: Para que essa taxação não volte, é necessário que o Congresso Nacional se debruce sobre esse tema nas próximas semanas e eu irei tratar disso no Colégio de Líderes, bem como também com o presidente do Senado, o senador Davi, sobre o que nós iremos fazer juntos, já que é uma comissão mista que depende da participação das duas casas.
7: Para presidir a comissão, deputados e senadores elegeram o deputado Dorinaldo Malafaia, do PDT do Amapá. O vice-presidente será o senador Randolfe Rodrigues, do PT do Amapá, e o relator escolhido foi o senador Eduardo Gomes, do PL do Tocantins. Além de zerar o imposto de importação de produtos de até $50, a medida provisória reduz a alíquota do tributo de compras internacionais com valores entre $50 e $3.000 para 30%. Até a edição da MP, a alíquota era de 60%. Na justificativa da proposta, o governo sustenta que a medida visa simplificar a tributação e incentivar a adesão dos importadores a programas de regularidade fiscal. A tributação das compras internacionais de baixo valor foi criada no Brasil por meio de uma lei de 2024, que vigorou até a edição da medida provisória em maio. Antes da lei,

0: decreto de 1980 isentava essas compras do imposto de importação. Da Rádio Câmara de Brasília, Maria Neves.
1: Esporte.
2: Wellington Roberto, do PSD da Paraíba, é um dos autores de PEC que concede imunidade de impostos a entidades esportivas sem fins lucrativos. O texto impede a cobrança sobre patrimônio, renda e serviços das organizações que cumprirem as exigências do Código Tributário Nacional.
3: Wellington Roberto ressalta que o benefício será restrito a entidades certificadas dos setores olímpico, paralímpico, clubístico ou educacional. Ele afirma que a proposta busca ampliar os recursos disponíveis para formação de atletas e manutenção de projetos esportivos com finalidade social.
2: João Carlos Bacelar, do PL da Bahia, também assina a proposta de emenda à Constituição que pretende incluir as entidades esportivas sem fins lucrativos entre as instituições com imunidade tributária. O objetivo, segundo ele, é equipará-las às áreas de educação e assistência social.
3: João Carlos Bacelar justifica que a medida fortalece o esporte como política pública e garante mais segurança financeira às entidades esportivas certificadas. O deputado diz ainda que o texto mantém a exigência de cumprimento dos requisitos legais para acesso à imunidade.
1: Educação.
2: André Fufuca, do PP do Maranhão, defende a criação de um incentivo educacional no programa Bolsa Atleta. Proposta nesse sentido prevê um adicional de 10% no benefício para atletas que comprovem matrícula e frequência regular em instituição de ensino.
3: Relator da matéria na Comissão de Esporte, André Fufuca avalia que a medida estimula a continuidade dos estudos sem afetar a categoria estudantil, que já exige matrícula como requisito. O deputado acredita que a iniciativa amplia as oportunidades dos atletas após o fim da carreira esportiva.
2: Termina agora o Jornal Câmara dos Deputados, produzido pela Rádio Câmara, com trabalhos técnicos de Wellington Teles, apresentação de Márcio Aquilissardi e Tércia Guimarães. Boa noite para você.
3: A Voz do Brasil volta na segunda-feira. Boa noite e bom final de semana.
1: 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Boa noite.

0: 10 horas.
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3: Sexta-feira, molecada. Chegamos. Aqui é o Evandro Filho na área. Nação Sertaneja. Pra tocar aquele som que você adora na estação que você ama e você não paga aluguel, hein? Hashtag sextou. Pra começar, tem Bruno.

0: da Silva, bem a cara da sexta-feira esse som aqui, hein? O som de Augusto e Atílio com o Diego e Arnaldo. Olha, teve ainda o tiro de Lucas Luco e já já tem Dan Cândido e Matheus.
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0: Aqui o Evandro Filho, que já está de volta no seu rádio sexta-feira. Coisa boa, hein? Pra você que já deu aquela olhadinha na escala do fim de semana. Tá de folga, tá trabalhando. Olha, onde você estiver, aqui na melhor do seu rádio, sempre tem uma boa palavra, hein? Agora tem esse som aqui, ó, de Dan Cândido e Matheus com Rayane e Rafaela.
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0: Que honra, viu? Obrigado.
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2: Faz barulho aí, alô, Panda!
3: Aí, Ângelo César.
2: Satisfação, meu irmão.

0: Yali, Júlio César com Panda Sofrendo no Escuro. E por aqui tem muito mais na sua sexta-feira. João Neto e Frederico.
1: Machucado, mano.
2: O nosso, né?
1: O nosso.
2: Vamos cantar então pra melhorar?
1: Agora.

0: a traição justa. Teve ainda Dan Lelis, teve João Neto e Frederico. Ó, tô esperando a sua mensagem nas nossas redes sociais, hein? Fique à vontade, manda a sua mensagem na rede social, pede a sua música, deixa o seu recadinho, diz aí como vai ser o seu fim de semana, hein?
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0: 10:31.
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1: Opa, aqui é o Evandro. Já estamos de volta, tocando sempre suas melhores. Sexta-feira, coisa linda. É um processo delicado. Hugo Henrique com Ana Castela.

Olha, sexta-feira tem que ter uma sofrência, fala a verdade. Com Maiara e Maraísa, fica muito melhor. Essa daqui é a nova delas, Se Namora. E a gente segue com mais som. É a trilha sonora mais churururu do seu rádio. Um beijo no coração, um abraço pro Célio, que tá ligado com a gente, hein? Agora tem Diego e Vitor Hugo.

0: som da sexta-feira, Boiadeira Linda com a Moreninha Linda. Um pupurri de Brilho e Matheus na melhor do seu rádio. Volto já já, hein?
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0: Opa, sexta-feira, seguimos juntos, tocando sempre suas melhores, este 14 de agosto de 2026, para engatar a quinta no fim de semana. Eu gosto de caras assim, eu sou de Fernando e Sorocaba.

Mágica, Hugo e Guilherme, abrilhantando no seu rádio, pra você que tá tendo trabalho aí, curtindo o nosso programa, bom trabalho, uma excelente sexta-feira pra você que tá em casa, botando a casa em ordem. Eu, por exemplo, adoro fazer faxina na sexta-feira e deixo a casa brilhando, aquele cheirinho de amaciante, aquele cheirinho de produto, aquele cheirinho de desinfetante em casa, fica bom demais. 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Para de música, vai, Kleber Cauã.

0: Rafa Colionado, gostoso o sentimento e o cheiro da maçã. Muito bom, hein? Ó, paradinha rápida, já já tem cantinho caipira.
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0: 112.
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1: Opa, aqui é o Evandro Filho, que já está na área mais uma vez, trazendo aquele cantinho caipira que você adora, do jeitinho que você gosta, da melhor programação. Embora de Tunique e Tinoco.

0: Amarga Lembranças, Irizalo, curtimos ainda Tião Carreira e Pardinho, Patriota, Daniel e o Cheiro de Relva, aqui no nosso cantinho caipira bem especial no seu fim de semana.
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0: Evandro Filho já de volta trazendo para você o som sertanejo que você curte na melhor programação do seu rádio. Dailara.

Bonito de Lorenzi, com Beto e Ronaldo, primeira noite solteira. Curtimos ainda Dailara com Gustavo Mioto. E ó, a gente curte muito o som na sexta-feira e o Agita de Pedro, Paulo e Alex.

0: Faz barulho.
1: Daniela Azevedo com Felipe Rodrigo Bonzinho, que trai a nossa última de hoje. Muito obrigado pela audiência, pela companhia. Um beijo no coração. Até a próxima. Tchau, tchau.
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0: 11:35.
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0: tô chegando no sabadão. Tudo bem por aí, é? Vem, vem! A partir de agora tá começando madrugada com você. Você tá fazendo o quê, hein? Tá trabalhando? Tá de boa em casa, descansando? Você tá viajando, é? Obrigado pela carona! É o fim de semana mais animado do Brasil! Quero você me contando de onde você tá me ouvindo, tá? Vai lá no arroba Joel Cabral Voz no meu Instagram e me conta de onde você tá me ouvindo. Tô te esperando, viu? Bora começar, gente! Chega pertinho do rádio, vem, vem! Madrugada com você! Rio Negro! E Solimões, Henrique e Juliano, com Saudade Atemporal. São os primeiros de hoje, ó. Bom dia!
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Santos no Madrugada, não quero ser mais eu, eita! Fuga de identidade, é? Antes Murilo Huff, Saudade Estranha, Paula Fernandes com a Xanaia, Still the One, e abrimos com Rio Negro e Solimões, Henrique e Juliano, Saudade Atemporal, segue aqui pro Sam. Bom dia!

Castela, é que eu não te esqueci. Teve antes Luan Pereira e Gustavo Mioto, Moletom. E ainda Matheus e Cauã e Laona Prado. Admita, daqui a pouquinho a gente já volta com mais, hein? Se prepare pra cantar junto com Zé Neto e Cristiano. Vai ter Fred, Fabrício e Bruno Marrone, o Marcos e Belucci e a Simone Mendes.

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4: Uma das ervas mais completas em termos de benefícios à saúde é o alecrim, muito utilizado como aromatizante de ambientes, para realçar sabores de alimentos, para chá e tintura. 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

0: legal que você tá comigo. Ó, ó. Madrugada com você. Marcos e Belucci chegando com Simone Mendes. Abandonando, é?
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1: Gustavo Lima, na madrugada mais gostosa. E aí, assinou embaixo a nota de repúdio? Antes, Guilherme, Benuto e Panda, eu duvido. Fred Fabrício com Bruno e Marrone, arroba tentação. E Marcos e Belucci, Simone Mendes, abandonando. Segue aqui pra você, ó. Madrugada com você.
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madrugada, Maurício e Eduardo fechando a primeira hora solteira no mundo. Antes teve o Daniel com Maiara e Maraísa, Te Cuida Coração. E ainda PPA com Diego e Vitor Hugo, Carmé de Chocolate. Daqui a pouquinho tem mais uma hora por aqui, viu? Se prepare que seu sabadão vai ser animado, ó, por Rick e Eduardo Costa, Henrique e Juliano, o Luan Santana, até o Guilherme e o Santiago.

0: 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Uma e cinco.
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você continua com a gente, não é? Bom dia! Madrugada com você. Guilherme Santiago chegando. Eu não te amei à toa. Que história.

sua madrugada, Yasmin Santos. Hoje, sábado, antes, Rio Negro e seu Limões e Country Beat apaixona muita gente. Paraná com Coração de Vidro e Guilherme Santiago. Eu não te amei à toa. Segue aqui pra você, ó.

madrugada boa, Luan Santana, no ambiente errado, ei, mas o comportamento certo, né? Antes, Gustavo Lima, Bala Alojada, e o Rick cantou com Eduardo Costa, Morrer de Amor. Ó, tá gostando, é? Eu mais ainda de estar aqui com você, hein? Daqui a pouquinho, após o intervalo, se prepara pra cantar junto com Israel e Rodolfo. Vai ter o Zezé de Camargo.

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1: 1:35. 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

continua aqui pra você. Ó, ó. Madrugada com você. Simone Mendes chegando com um tiro no pé pra quem faz isso aqui. Escuta a história.

de Camargo no Madrugada, discutidas, hein? Teve antes PPA com Diego e Vitor Hugo, Carmé de Chocolate, Ed Brito e Samuel com Refém, e abrimos com Simone Mendes, Tiro no Pé. Segue aqui, ó, ó,

madrugada com você, fechando essa hora, Kleber e Cauã, mil adjetivos. Teve antes Jorge Mateus, Henrique e Juliano, Chorei. Os Bonifácios cantaram com a Taíra Alexandre, Deus me deu esse lugar. Na próxima hora, tchananã, lá vem, ó, Michel Teló, vai ter Mateus e Cauã.

0: 2 e 4.
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Muito bom dia, você tá bem, lindona? E você, amigão? Ah, que legal, muito obrigado pelo carinho, viu? Tá começando mais uma hora aqui na madrugada mais gostosa. É bom demais saber que você tá aqui com a gente. Eita, nós! Continua passando lá no @ Joel Cabral Voz no meu Instagram, que é um prazer imenso quando você participa, viu? Ó, a Sueli tá ouvindo a gente junto com o Valdir e o Lucas. Sabe onde estão, gente? Brotas de Macaúbas, isso! Na Bahia ouvindo a gente. Obrigado pela participação, viu? E a madrugada tá daquele jeito em Jandira, São Paulo. Fala, Cláudio, como é que tá aí o Jardim Rosa Emília, rapaz? Ó, tá abraçando a Renata e também seu sogro, seu Antônio. Gente, que tantão de arroba passando aqui no meu Instagram. Muita mensagem, você pode participar também, tá? Vai lá no @ Joel Cabral Voz no meu Instagram, me conta de onde você tá me ouvindo, tá? E depois eu te mando um abraço aqui. Bora começar essa hora? Ah, vem junto. Ó. Madrugada com você. A inesquecível Marília Mendonça chegando com a Rosa Embriagada. Que história, gente.

0: madrugada, ei, Lauana Prado, se amou, não sei, sabe? Quem sabe, então? Antes, Emílio e Eduardo, Barulho da Buzina, o Ralf com Travesseiros Esquecidos e Marília Mendonça, Rosa Embriagada, que continua pra você, isso! Madrugada com você.
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madrugada, Maurício e Eduardo, solteira no mundo, hein? Teve antes Michel Teló com Estou Apaixonado, Nova York, Dormi na Praça. E ainda João Lucas Freitas e Kleber e Cauã, Preso ao Seu Beijo. Já tamo de volta, hein? Você tá gostando, é? Então se prepare que você vai cantar com Rio Negro e Solimões. Vai ter Guilherme Benuto e Panda. Até o Ed Brito e o Samuel, hein?

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0: você parava, passou, né?
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0: Já estamos de volta depois do intervalo. Muito bom dia pra você, tá? Magalhães chegando no Madrugada com você. Eu amo você demais da conta. Ê, Madão, e a sua companhia melhor, viu? Bom dia!

madrugada, tocando César, Menotti e Fabiano. Que versão, hein? Os corações não são iguais. Antes, Júnior Marques, Ilusão de Amor. Henrique e Juliano com Amigo da Minha Saudade. E abrimos com Léo Magalhães, Eu Amo Você. Aqui segue, ó.

sua madrugada. Ed Brito e Samuel fechando essa hora toda mulher. Antes teve Marcos e Belucci, discordo. E ainda Guilherme, Benuto e Panda, eu duvido. Ó, a próxima hora tá tão caprichada. Você sabe que eu conto com você sempre, né? Então não sai daí, se prepare que lá vem, ó. Murilo Rufo com Gustavo Mioto, o João Neto e o Frederico com João Bosco e Vinícius. Até a Simone Mendes.

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2: 3 e 5.
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6: Aqui continua pra você, ó.

Madrugada, Simone Mendes com Meu Pra Sempre Não Era Meu. Eita, se confundiu toda. Antes, Rio Negro e Solimões com Emílio e Eduardo, Sonhando com Você. O Murilo Ruf com Gustavo.

da Castela do Madrugada. Ah, é que eu não te esqueci, sabe? Antes, Felipe Araújo e Jorge Matheus, esses caras são ligeiros, hein? E ainda, os Bonifácios com a Thaíra e Alexandre. Deus me deu esse lugar. Daqui a pouquinho já estamos de volta, hein? Se prepare pra cantar junto, ó, com Maiara e Maraísa. Vai ter Yasmin Santos, o Gustavo Lima, até com César e Paulinho. Tchau.

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2: Muito bom dia!
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2: Continua aqui pra você, ó!
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2: Gustavo Lima tá chegando com esse modão. Bala alojada. Que história, gente. Bom dia!

madrugada, César e Paulinho, previram a saudade. Eita! Antes teve Tiãozinho e Alessandro com De Paulo e Paulinho, no Amor de Trem. Yasmin Santos com Apenas um Sorriso e o Gustavo Lima, Balalojada. Segue por aqui, ó. Bom dia!

madrugada, fechando essa hora, Leandro e Romário e Iker e o Gilmar, Corações Egoístas. Antes, Júnior Marques, Ilusão de Amor. E Maiara e Maraíza, Felizes para Sempre. Daqui a pouquinho tem saudade, hein? Aquela viagem no mundo da música sertaneja já vai começar, tá? Então não sai daí, é Vapt Vupt. Segura!

0: 4 e 1.
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0: já tô de volta na última hora do Madrugada. Muita saudade preparada pra você com todo carinho especial, viu? Você faz essa viagem com a gente? Bora começar logo já? Ah, então chega pertinho.
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0: Zezé e Luciano, coração na contramão. Ei,

0: Santiago no Madrugada, do outro lado da cidade. Essa é de 94, que saudade, gente. Chitãozinho e Chororó antes, 40 e 20. Teve Leandro e Leonardo, essas mulheres. E abrimos com Zezé e Luciano. Vem junto. Claro que continua.
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0: Em 1993, o Marciano cantava essa aqui, ó. Massachusetts!

Madrugada, tá faltando amor. Ei, João Paulo e Daniel, essa moda vou te contar, hein? Antes, André e Adriano, que regravação, Mordida de Amor. E abrimos com o Marciano. Ó, obrigado por estar aqui no Madrugada.

Nada, viu? Calma, já tem mais saudade. Ó, programados pra cantar daqui a pouquinho, Rick Renner, Christian Ralph, Carlos e Nando, Teodoro e Sampaio, Gian e Giovanni. Perde não, é rapidinho. Até já.

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2: 4:32. 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
9: Rick Renner, essa é de 99, assim é o nosso amor. Bom dia!

0: por ela no Madrugada, Carlos e Nando. Antes, Chitãozinho e Chororó, somos assim, né? Christian Ralph, Chora Peito. E abrimos com o Rick Renner. Se tem mais saudade, claro, vem junto comigo, ó.
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0: Pra conferir Teodoro e Sampaio. Ei, modão, vestido de seda.

madrugada, Jean Giovanni, faz de conta. Antes, Ataíde Alexandre, Não Brinque de Amor Comigo, viu? De 96 essa. E abrimos com Teodoro e Sampaio, Vestido de Seda. Ó, quero agradecer por ter vindo com a gente nesse sabadão, tá? Zero hora de domingo, eu volto com muita alegria pra te fazer companhia, tá bom? Lindona, um abraço, forte aperto de mão, amigão. Tudo de bom no seu sábado. Tchau.

0: 5 e 1.
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0: Leonardo.
1: Obrigado, Léo. Que honra você ser nosso padrinho, empresário, estar aqui junto com a gente. Gente, é Leonardo.

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0: 6 horas.
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3: Olá, bom dia. Sábado, 15 de agosto de 2026. Eu sou Ernesto Júnior. Trago a partir de agora os destaques para que você comece o seu dia bem informado no Videira Notícias. Gestantes acompanhadas pelas equipes da Estratégia Saúde da Família de Videira participaram nesta semana de atividades de orientação e prevenção. Na quinta-feira, gestantes do bairro Vila Verde visitaram o Hospital Divino Salvador, onde conheceram a estrutura, os profissionais e os serviços oferecidos. A ação busca proporcionar mais segurança e familiaridade com o ambiente hospitalar antes do parto. Já na quarta-feira, gestantes do bairro Farroupilha participaram da Operação Bombeiro do Maternar, com orientações sobre primeiros socorros para bebês e crianças. Elas aprenderam técnicas para casos de engasgamento, desobstruções das vias aéreas e parada cardiorrespiratória. A Prefeitura de Tangará abriu inscrições para o processo seletivo número 10 de 2026, com oportunidades temporárias para diversos cargos, principalmente na Secretaria de Educação. Há vagas e cadastro reserva para profissionais com formação de nível fundamental, médio e superior. Os salários chegam a R$ 5.191 para algumas funções de nível superior e a seleção também oferece oportunidades para professores de diferentes áreas. As inscrições são feitas exclusivamente pela internet até o dia 14 de setembro às 23 horas e 59 minutos. A prova objetiva está prevista para o dia 11 de outubro. Encerramos falando sobre uma carga de 148 quilos de cabelo humano, avaliada em até R$ 1 milhão, que foi apreendida pela Receita Federal na noite de quarta-feira na BR-277, em São Miguel do Iguaçu, no oeste do Paraná. Os cabelos estavam dentro de malas e sacolas plásticas espalhadas pelo porta-malas e pelos bancos traseiros de um carro. O motorista apresentou duas notas fiscais eletrônicas e informou que é proprietário de um salão de beleza em Foz do Iguaçu. Segundo ele, os cabelos foram comprados de pessoas que procuravam um salão para vender os fios e também de clientes. A carga seria levada para Londrina e posteriormente São Paulo. O veículo e a mercadoria foram

0: encaminhados para a alfândega da Receita Federal em Foz do Iguaçu, onde passarão por fiscalização. Para que você saiba essas e outras informações, basta acessar o portal rbv.com.br. É claro, acompanhar as nossas redes sociais. Eu sou Ernesto Júnior, este foi o Videira Notícias. A todos um excelente sábado e até a próxima edição.
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2: Muito bom dia, gente amiga. Estamos chegando aqui na Videira com mais um programa nosso Alvorada Sertaneja, nessa manhã gostosa de sábado, sabadão, hoje até as 8 horas na sua companhia, com o melhor da música pra você, abraçando você que tá aí já cedo, né, ligado com a gente, já curtindo a nossa Rádio Videira, curtindo nosso Alvorada Sertaneja, né, finalzão de semana chegou por aí, e claro, com certeza, até as 8 horas estaremos aqui, Gilmar Times na sua companhia, com muita música, música sertaneja, música raiz, em destaque pra você, matar a saudade de recordar com a gente, nas manhãs da Videira. Um bom dia, muito obrigado pela companhia a todos, e vamos trazendo a primeira de hoje.

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3: Um bom dia para você que tá ligado com a gente, curtindo aqui a nossa Rádio Videira, 88.5 FM. Aquele abraço pros amigos já aí, né? Tirando leite, tratando a bicharada. Pessoal tomando seu café da manhã, tomando seu chimarrão. Você que já tá rodando por aí, você amigão que tá aí, né? Embaixo das cobertas aí, aproveitando o sabadão para ficar um pouquinho mais na cama. Muito obrigado pela companhia também, né? Um bom final de semana a todos. A música não para aqui na Videira. Música.

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6:33, vamos seguindo aí com o nosso programa, nosso Alvorada Sertaneja, manhã de sábado, tempo nublado aí, depois de muita chuva, né, gente? Rapaz do céu, né? Choveu barbaridade na noite aí, né? Estamos aí na sua companhia com o nosso programa, a temperatura está marcando 15 graus. Bom dia, bom dia, bom dia. Hoje é dia do solteiro, pra você que tá solteirito e tudo mais aí. Bom dia aí, para pro seu dia então, né? Hoje é dia do solteiro, estamos na lua nova, né, gente? E o nosso programa que vai até às 8 horas da manhã, Gilmar Tibes aqui na sua companhia, agradecendo sempre aos nossos patrocinadores que estão sempre junto com a gente, Erva Mate Mazucci, o 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aí com o nosso Alvorada Sertaneja. 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É, bom dia, gostaria de ouvir aí o João Luiz Correia, amigo velho, um abraço a Isabel Pauletti. Valeu, Isabel, obrigadão pela participação. Já já tem o João Luiz Correia cantando aqui, amigo velho, então, tá bom? Vamos de moda!

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5: Vamos trazer aqui na sequência o Leandro Puchowski, que fala do tempo aí para esse final de semana, Leandro Puchowski.
6: Durante o sábado, pessoal, a gente ainda continua com alguns momentos de nuvens carregadas, portanto a condição para alguma chuva, ela permanece, não que a gente tenha essas pancadas de chuva o dia inteiro, pelo contrário, intercala ao longo desse sábado com períodos de melhoria, até com alguma abertura de sol, mas nós vamos assim, então ora uma abertura, mas ainda de uma maneira geral, já na saída dessa instabilidade, ainda com condições de algumas pancadas de chuva, inclusive em alguns momentos pode apertar um pouquinho a intensidade. A temperatura já vai para uns 22, 24 graus, já sobe um pouquinho pelas aberturas. E aí prepara um domingo de nuvens e aberturas de sol, tempo seco, 26 graus durante a tarde, porque segunda e terça são dias de calor aqui no meio oeste. Abraço para vocês, informações do tempo, da Puchowski Meteorologia.
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0: todo para as 7, vamos seguindo aí com o nosso programa. Bom dia, bom dia, bom dia, meu povo, bom dia, minha gente. Isso aí, você que tá aí na sintonia curtindo nossa Rádio Videira, o nosso muito obrigado a todo esse povão, gente boa. Quem é que tá na sintonia? O Aloysa, quero ouvir a música A Luz do Meu Rancho, Luísa Galas de Pinheiro Preto, tá aqui um pouquinho, roda moda aí. Temos aqui meu amigo Miguel Fiorelli. Miguel, como é que tá aí? Quer ouvir o Velho Casarão também ligado com a gente, curtindo a programação da Videira? Quem mais? Deixa o povo falar aí. Fala, senhor Antônio Urquevique, o que manda, companheiro?
1: Opa, bom dia, bom dia, bom dia. Vai frio, vai chuva, né? Uma música aí, eu achei que a lembrança foi ser para meus parentes, que eu sei da rádio, o povo que se atreve aqui. E muito obrigado, hein? Que bom, nossa, mano.
0: Valeu, Antônio. Tá meio com sono, hein, vizinho? Tá na hora aí, companheiro velho. 5 para as 7 aí, né? Tchau, um abraço pro seu Antônio Kevix, na sintonia, curtindo nossa programação, né? Ô, meu amigo aí, na sintonia, ligado com a gente aí, meu amigo Espiga. Como é que tá, Espiga? Grande abraço, Espiga, lá do Cibra. Cibrazinho, tá ligado com a gente, tomando um mate cedo. Homem que ouviu o Reino Encantado, aqui um pouquinho, traga a moda aí, brigadão pela participação. É, né, Espiga? Tomando um chimarrãozinho, se preparando, de folga, final de semana aí, companheiro. Deixa eu mandar um bom dia pro meu amigo Paulo, né, Paulo? Lá o Paulo, grande Paulo aí, o Paulo Júnior, lá da V de Ótica Relojaria, tá cedo o homem na lida já aí, rapaz, já, né, preparando aí pra atender o povo hoje, né, aquelas joias bonitas, né, rapaz, coisa de primeira. Um abraço meu amigo Paulo, então, né, ligado com a gente lá na V de Ótica Relojaria, ligado na 88.5 FM, grande abraço aí, companheiro, bom trabalho pra vocês, piazada, gente boa, né, lá da V de Ótica Relojaria aí, que se quiser comprar um presente especial pra prenda aí, companheiro, velho, né, tá pensando em, né, casar aí, né, opa, passa lá e recomenda as alianças também, né? Valeu, Paulo. Grande abraço aí, companheiro. Já cedo ligado com a gente, peleando aí, curtindo a programação da nossa Rádio Videira. 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Meu Reino Encantado, depois tem a oração da manhã. Bom dia.

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2: Deixa-los no céu. Bom dia, queridos filhos e filhas. Neste sábado, Semana Nacional da Família. Deixa a luz do céu entrar na sua família. E aí, você deu um tempo a mais para sua família? Se voltou em oração, em prece, em atenção à sua família, dá tempo ainda. Família que reza unida, unida sempre estará. Em nome do Pai, do Filho e do Espírito Santo. Amém. Senhor, amado Jesus, os profetas vos anunciaram como príncipe da paz. Os anjos anunciaram paz aos homens por ocasião do vosso nascimento. Morreste na cruz para consolidar a paz entre Deus e os homens. No dia da ressurreição dissestes: a paz esteja convosco. E por isso, ó príncipe da paz, no início deste dia, nesta manhã, venho pedir: abençoai e santificai a minha família. Peço, Senhor, a graça de que minha família possa ser

0: de fato formadora de valores humanos e cristãos. Que todos nós tenhamos atitudes humanas de respeito, dignidade, de valorização do próximo, de promoção humana. Abra nossos olhos às necessidades do próximo. Senhor, pedimos a graça de que nossa família seja verdadeiramente uma família cristã, autenticamente cristã. Exemplo para aqueles que vivem perto de nós. Senhor Deus, afugentai todo o mal. Livrai-nos do perigo de nos perder. E se em algum momento nossos olhares se distanciarem, Senhor, tome-nos pelas mãos e conduze-nos ao lar. Senhor Deus, abençoai a minha família e abençoai a todas as famílias. Afastai para longe das famílias brigas, desavenças, as drogas, o desemprego, a enfermidade, a mentira, a traição. Que a família seja, Senhor, um lugar de diálogo e de amor, de carinho e de afeto. Senhor, abençoai e protegei a minha família nesta manhã. Amém. Pai nosso que estais no céu, santificado seja o vosso nome. Venha a nós o vosso reino, seja feita a vossa vontade, assim na terra como no céu. O pão nosso de cada dia nos dai hoje, perdoai-nos as nossas ofensas, assim como nós perdoamos a quem nos tem ofendido. E não nos deixeis cair em tentação, mas livrai-nos do mal. Amém. Senhor, fazei da minha família formadora de valores humanos e cristãos. Um bom dia a todos. Amém.
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2: A Três Marias Agronegócios, Dorival Carlos Borga e família, deseja a você um dia abençoado, sob a proteção do Deus Todo-Poderoso, nosso Pai e Salvador. Que a graça divina esteja presente em cada momento do seu dia, trazendo força para os desafios, paz para o coração e luz para os seus caminhos. Que Nossa Senhora, Mãe de Jesus, cubra você e sua família com seu manto de amor e interceda por suas necessidades. Que Deus o abençoe. Amém.
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4: Seguimos com o nosso programa, abraçando você que tá aí na sintonia, curtindo aqui a nossa Rádio Videira, né, gente? Aquele abraço desse povão, gente boa. Mandar um abraço pro meu amigo Eduardo, né, o como é que tá aí, companheiro, lá do, do São Roque de Pinheiro Preto aí. Gurizada, tão por lá, né? O nosso amigo aí, Eduardo Andretta e toda a equipe aí lá de São Roque de Pinheiro Preto. O pessoal tá por lá, assim, time, manda uma moda pra nós aí, time, manda uma moda pra nós aí, né? E manda todo o pessoal que já estão na lida cedo aqui, nos prepara para a festa do padroeiro. É... Tá certo, esperamos aí que saia o sol, né? Isso parece, segundo a previsão do tempo aqui, que amanhã vai, né, sol aí entre nuvens, mas vai dar uma clareada, vai esquentar e vai ficar bom, né, companheiro velho? Um abraço lá pros amigos que estão lá de Pinheiro Preto também, nosso amigo Eduardo Andretta, né, toda a equipe aí, toda a pessoa da diretoria, da comunidade, estão se preparando aí para essa festança também no final de semana. Prepara aí que de tarde eu passo aí comer um gato aí, né, companheiro? Isso, tá bom então. Grande abraço então, no sábado é a gata, né, no sábado é a gata, o gato é no domingo, tipo, no sábado é a gata aí. Valeu, gurizada. Bom trabalho pra vocês aí. Boa festa, então, tá bom? 7h10. E deixa eu mandar um alô também. Quem é que tá na sintonia curtindo aqui a nossa Rádio Videira? Bom dia, Gilmar. É Ivanilda de Pinheiro Preto. Peço a música no mesmo lugar, João Mineiro e o Marciano. Mando pros amigos, vocês da rádio. Ótimo finalzão de semana aí. Valeu, obrigadão pela participação também. Fala, Tequinho. Quem manda aí, companheiro? O Tequinho tá ligado com a gente aí. Despincha uma moda pra nós aí, tipo. Qual a música que eu ouvi aí? Nessa manhã, e a música Sul, deixa eu ver aqui, ó, nas manhãs, música nas manhãs do Sul, né? Deixa eu ver se eu tenho a moda aqui, tá bom? Se eu tiver aqui no sistema da roda aí, tá bom? Manda pra toda a família, gente, e pros amigos aí, muito obrigado pela sintonia, nosso amigo Tequinho também, né? 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Isso mesmo, então, né? E vamos seguindo aí com o nosso programa. 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Vou trazer na sequência aqui a participação do ouvinte Teu Teixeira.

0: Tianinha cantando. Fala, meu amigo João Surdi, como é que tá aí, João? João, Jandira aí, tudo certinho, gurizada? Lá da JS Alimentos aí, né? Já fritaram os torresmos aí, companheiro? Ô, rapaz, estão lá, né? Frigindo os torresminhos. Depois vamos passar no armazém do sabor lá, ver se ficou bom mesmo. Capricha aí, então, né?
1: Sim, do meu irmão e amigo, Agenor Alves dos Santos.

0: 7h17.
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0: Nota de falecimento. 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Comunicamos com profundo pesar o falecimento de Santo Golim.

0: aos familiares e amigos, as nossas sentidas condolências.
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1: 7 horas e 22 minutos. Vamos seguindo aí com o nosso programa. 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

Domingo lá com o Encanto do Sul, então, tá bom? O seguinte, vamos nessa, 7h24, a gente vai seguindo aí com o nosso programa, abraçando você que tá ligado com a gente. 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Tato, minha gente. João Mineiro e o Marciano cantando no mesmo lugar. Bom dia.

0: 7h32.
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9: 7:37 e vamos seguindo com o nosso programa. 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de agosto, com a seguinte programação: dia 15, venda de bolos e cucas, reserva de churrasco, 18:30 tem tradicional gata, dia 16, 10 horas futebol, restaurante Baixão versus Benfica de Lacerdópolis, 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A entrada é franca, reservas 99185-6285 com Eduardo e o 99186-0121 com Edgar. 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
1: 7:42. A gente vai seguindo aí com o nosso programa, o nosso Alvorada Sertaneja. 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Vamos seguindo aí com o nosso programa. E atenção para esse convite. Almoço festivo em honra a São Roque, na cidade de Santa Catarina, linha Gramado, Rio das Antas, dia 16 de agosto. Com a seguinte programação: 10 horas tem miss, 12 horas almoço, pavilhão da linha Gramados, cardápio costelão, porco à pizza, galeta, macarrão, cuca, maionese, arroz, pão, saladas diversas, valor do cartão adulto R$80, criança de 8 a 12 anos pagam meia entrada. 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Mais informações 9

0: 98412872 com Janiele. 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Desejar, a comunidade agradece a presença de todos. Fala, meu amigo Juliano, o que que manda? Tá encerrando as atividades aí, companheiro?
1: Bom dia, time! Tudo bom, meu velho? Chega de chuva, meu do céu!
0: Chega.
1: Manda aí a música aí, tirando o chapéu pra Deus, pra nós. Ofereça lá pra minha esposa Marilene Grigolo lá e pra vocês da rádio, pro meu amigo Silvano, pescador, velho, pegou a carpa lá de 18 quilos ontem.
0: Que barbaridade.
1: Tchau, obrigado.
0: Valeu, obrigadão pela participação, meu amigo. Obrigado pela companhia. Chega da lida então por hoje, Juliano. Virou a noite aí com chuva, né, rapaz? Chega de chuva aí, né, gente? Chega de chuva aí, porque falar uma coisa pra você aí, né? Eita, quanta chuva aí, né? Esperamos que o tempo dê uma trégua aí, pelo menos amanhã, que temos aí as festas na região, tem várias festas aí, né? Então, esperamos que o tempo dê uma trégua aí, né? Meu graúdo, essa carpa aí, companheiro velho, mas não, né, outro dia eu fui pescar também aí, peguei uma carpa, só a foto, Juliano, deu 2 quilos só a foto da carpa aí, rapaz. Mas pense num peixe grande aí, né? Quando puxei ela do açude, foi de baixar o meu metro d'água aí, mas não, né? Eita, bicho graúdo, né? 7h45, ó.

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1: 7:52 e já estamos chegando ao final, né, gente? De mais um Alvorada Sertaneja. 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Muito obrigado a todos que ficaram com a gente. Amanhã, a partir aí das 8 horas da manhã, estaremos ao vivo, né? Direto lá da Capela São Roque aí, né? Pinheiro Preto. São Roque Videira, né? Ao vivo, com o programa Domingo ao Vivaço, transmitindo o programa para vocês direto lá da Capela São Roque de Videira aí. Tá bom? Programa Domingo ao Vivo. Deixa eu mandar um abraço pro pessoal de São Roque Videira, já estão aí se preparando, né? Para esta grande festa aí. Hoje à tarde vão estar por lá conversando com o pessoal, né? Sabendo aí como é que tá os preparos aí pra festa. Povo torcendo aí pro tempo dar uma trégua pra gente consiga transmitir direto lá de São Roque aí a missa campal, né, gente? Isso vai ser com certeza uma grande festa aí lá na comunidade de São Roque de Videira, e a gente vai estar aí com o programa Domingo mais uma vez transmitindo e contando os detalhes para vocês. Então, bora lá, bom final de semana toda, a gente se fala, até mais, tchau, tchau.

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1: Pontualmente 8 horas.
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0: bem, 8:05, 8:05, muito bom dia, um prazer imenso estar junto com você em mais uma manhã de sábado, uma alegria bastante grande poder encontrar você nesta manhã, hoje 15 de agosto de 2026, olha só que maravilha, hoje dia do solteiro, olha então, muito bem, com muita alegria nós estamos chegando para mais um encontro, mais um bate-papo bacana, né, aquela manhã agradável em que a gente tem a grata satisfação de poder encontrar você. São mais de 11 anos em todas as manhãs de sábado, a gente batendo aquele bate-papo especial, aprendendo algo novo, né? Porque você sabe, o principal objetivo do nosso programa é levar conhecimento, levar informação para você, nosso querido ouvinte, você que acompanha o nosso programa. Então, mais uma vez, sejam muito bem-vindos, eu quero abraçar você, você que acompanha aqui o Palavras em Ação através das ondas do rádio na 88.5 FM, sejam todos muito bem-vindos, você que está no centro de Videira, nos bairros, nas comunidades do interior, nas cidades vizinhas, sejam todos muito bem-vindos. E claro, você que acompanha o nosso programa Além Fronteiras pela internet, no aplicativo da rádio, no site, nas nossas lives, já estamos ao vivo na live do Facebook da Rádio Videira e também na live no YouTube, no portal RBV. 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E hoje nós temos a grata satisfação de receber mais uma convidada muito especial. Hoje quem está com a gente é a Lueli Carla Herman, a Lueli que é gestora e pela primeira vez está participando do nosso programa, nos dá grata satisfação de estar junto com a gente para bater esse papo. Então, Lueli, seja muito bem-vinda, bom dia e obrigado por ter aceitado o convite.
1: Bom dia, Dinei, bom dia a todos os ouvintes, é um prazer imenso estar aqui, obrigado pelo convite e vai ser um papo, acho que bem legal, sobre gestão, sobre saúde bucal, estou bem animada com a nossa conversa.
0: Que bacana, é uma alegria poder recebê-la aqui com a gente e agradeço imensamente, a gente sabe que a agenda é corrida, né, mas conseguiu abrir um espacinho para estar batendo esse papo, então te agradeço imensamente. Lueli, aqui no programa Palavras em Ação é de praxe a gente pedir que o entrevistado se apresente, fale um pouquinho de si, fale um pouquinho do trabalho, fale um pouquinho do seu currículo, podemos assim dizer, para o pessoal que está ouvindo poder conhecer quem é a Lueli que hoje bate esse papo com a gente. Então, te convido a se apresentar para a gente.
1: Bom, então eu sou a Lueli, eu sou natural de Palmitos, lá no extremo oeste, estou em Videira há 4 anos e meio, na região já estou há 5 anos, né? Morei um ano em Freiburgo também, e hoje sou gestora da Odontop de Videira, mas sou formada em Direito, tenho pós-graduação em Liderança Estratégica e atualmente estou fazendo então administração pela UNOESC aqui de Videira. E já, então, sou formada há bastante tempo em Direito, não atuei muitos anos, né, porque acabei recebendo o convite para entrar na odontologia meio perdida, mas muito por causa do meu irmão é dentista, meu irmão é o implantodontista aqui da unidade de Videira, e ele me convidou então para embarcar nisso, né, num ramo totalmente diferente do que eu estudei inicialmente, mas é algo que eu me encontrei demais, algo que eu não me imagino fazendo outra coisa se não é administrar, ser, né, gestora de uma unidade, porque realmente eu me encontrei nessa profissão. Também sou uma das sócias aqui da Odontop de Videira, então também empreender, né, também já foi um desafio muito grande. Inicialmente só fui como funcionária mesmo em Freiburgo e quando me vi empreendedora, né, tão nova, me fez aprender muita coisa. Então eu sou muito feliz na minha profissão e estou muito feliz em Videira também, né, porque saí da casa dos meus pais, vim para cá, moro sozinha aqui, só tenho mais o meu irmão. Então é realmente uma vida totalmente nova, mas me adaptei muito bem à cidade, gosto muito daqui e realmente me encontrei muito na gestão.
0: Que bacana, Lula. E você?

0: Você traz um, já de início, assim, ouvindo você falar, a tua apresentação, você traz para nós elementos bem bacanas. Ontem ainda eu fazia uma palestra para alguns jovens aqui na região, em uma escola, até quero mandar um abraço pro pessoal da escola de Pinheiro Preto, e a gente falava sobre sonhos, sobre futuro, de projeto de vida, a galera do ensino médio que tá aí, né, vislumbrando o seu futuro profissional, e eu falava para eles, né, que não pode ter medo, tem que encarar, tem que seguir em frente, e que talvez lá na frente você mude, né, que você não precisa ter a tua ideia formada do que você vai ser no futuro profissionalmente, pode ser que você entre para uma área, vá para outra, pode ser que não dê certo, e tá tudo bem, o que importa é você buscar, não parar no tempo, não desanimar, não desistir, né? E você traz que você fez a tua formação em direito, de repente veio a oportunidade, encarou e hoje é feliz naquilo que você faz. É bacana isso, porque realmente a vida da gente, quando a gente é jovem, ela é uma constante transformação, mas o mais importante é a gente buscar onde a gente se encaixa e meter a cara, né?
1: É, exatamente. Meu sonho desde criança foi fazer direito. Eu nunca pensei em outra coisa. Desde criancinha, minha brincadeira preferida era fazer escritório de papel, né? Minha mãe ficava louca porque sempre tinha papel por tudo, porque era realmente meu sonho trabalhar com isso. Então era ser realmente fazer direito. E quando eu fiz, eu amei muito a graduação, foi muito bom, mas é exatamente isso. Nem sempre as coisas saem como a gente quer. Uhum. Muitas vezes acontece alguma coisa, ou as oportunidades, elas hoje são muito difíceis, porque antigamente eu vejo não só para quem se forma em direito, mas quem se forma propriamente em odontologia ou qualquer outra profissão, você se forma, você abria seu consultório, seu escritório e os clientes apareciam, né? Uhum. Hoje em dia já não é bem assim. Você precisa aprender muito mais sobre várias coisas para você conseguir, independente da área. Você precisa realmente saber sobre gestão, sobre empreendedorismo, e a gente não sai com isso da faculdade, né? A gente sai sabendo teórico e nada mais que isso. Então, quando eu saí, eu ainda pensava em fazer concurso, estava com uma outra pegada, e quando eu recebi esse convite, foi muito na época, né? Será que eu vou? Estudei 5 anos, mas nada é em vão. Tudo que eu aprendi, nada foi em vão, porque mesmo se algum dia eu preferir sair, não vou mais gerir empresa, eu tenho outra profissão, então isso é muito importante. Nenhum conhecimento é inválido, né? Tudo que a gente aprender é. E eu acho que é muito comum, porque a gente entra muito novo na faculdade, né? A gente sai realmente. Eu, pelo menos, saí em dezembro, estava na escola, em fevereiro eu estava na faculdade. Então a gente não muda a chavezinha, a gente demora um tempo para saber realmente o que a gente quer, e é normal, eu acho, que hoje em dia você fazer a sua faculdade, sair, e você precisa se encontrar no que você gosta, e muitas vezes não vai ser da sua faculdade, mas nada vai ser em vão. O importante é estudar, é continuar, é ser alguém que vai atrás, porque as coisas acontecem naturalmente quando você busca, né?
0: Exatamente, que legal, ouvindo você assim, ele é bem bacana, porque realmente é isso, né? A vida da gente é assim, é essa transformação, mas a gente não pode desanimar e nem desistir, né? Mas puxa vida, então tudo que você aprendeu vai ser válido e você vai poder aproveitar no ramo que você for, né? Isso é mágico. Outro ponto que você traz muito importante, muito interessante, Lueli, porque realmente hoje a gente sabe que o mercado, seja ele em qualquer ramo, seja indústria, seja comércio, seja serviço, ele está, existe a concorrência, você tem que buscar o seu espaço. Mas a gente nota também muito, e desde que eu entrei também trabalhar na área da educação, que a gente vê muito a galera, né, focada naquilo que está buscando, e isso é mágico, isso é maravilhoso, mas a gente tem que saber que quando você, de repente, como você citou, né, seja na odontologia, seja na medicina, seja no direito, você vai também ter um negócio, né, ou seja, você vai se formar como profissional naquela área, mas você precisa ter as noções básicas, né, do todo, para que você possa ter o seu negócio, ser lucrativo, gerir da melhor forma possível, no ramo que for, né, a gente ter esse olhar mais amplo um pouquinho. E claro que, de repente, você não vai ser um expert em administrar o teu negócio, mas aí você vai buscar pessoas que vão te auxiliar nisso, mas você ter a noção das necessidades, né? Entrando um pouco na gestão, hoje a gestão do negócio, ela é muito ampla, tem várias áreas que você precisa saber que vai ser necessário, desde o marketing até a contabilidade, até a gerir mesmo os valores, enfim. Então, essa amplitude de um negócio, a gente precisa estar atento, né? Para que você possa gerir da melhor forma possível e ter ao seu lado pessoas que possam te ajudar, profissionais das áreas, que vão te ajudar a fazer com que o negócio vá para frente.
1: É, exatamente. E hoje em dia acho que é super importante você ter um conhecimento básico, mas realmente buscar alguém que saiba ou alguém que está disposto a aprender. Quando eu iniciei, há 5 anos e meio atrás, eu não fazia ideia de absolutamente nada de gestão, exatamente porque

0: a gente não aprende isso na escola, a gente não aprende isso na faculdade, realmente foi no dia a dia que a gente vai aprendendo. E a parte técnica, então, obviamente, rodada de dentistas foram me ensinando, foram me fazendo aprender o que eu precisava saber. E, claro, contando com várias pessoas ao meu lado que pudesse me ensinar sobre gestão, porque a gestão ela é muito complexa hoje em dia, né? Quando eu entrei, acho que eu nem tinha tanta noção do que realmente abarcava tudo. Ainda mais numa empresa como a Odonto Top, que ela é grande, mas elas são unidades. Então, são empresas que tudo se catalisa em mim. Desde o financeiro, gestão de pessoas, compras. Tudo é focalizado numa só pessoa. Então, a gente precisa saber de tudo um pouco. E é importante a gente buscar conhecimento, a gente estudar, porque realmente tem muita coisa que a gente aprende na prática, mas tem coisa que só estudando realmente para saber. Como nós fazemos parte de uma franquia, é muito bom porque nós temos consultores, nós temos várias pessoas para nos auxiliar, que vão nos ensinando, mas é importante estar em treinamento constante, porque realmente é um desafio muito grande, principalmente a parte de gerir pessoas, né? Gerir números, financeiro, tudo isso a gente vai aprendendo, é fácil de estudar, mas a gestão de pessoas realmente é uma dificuldade muito grande, porque pessoas são pessoas, né? E cada dia a pessoa está diferente, cada dia a pessoa tem um sentimento diferente e você na gestão precisa lidar com isso. Uhum. Então, realmente é um grande desafio e é importante buscar pessoas que possam fazer isso, independente da sua profissão, ou você se dedicar realmente uma boa parte para fazer isso, né?
1: Uhum. E é bacana porque realmente a gente não vai saber, seja a área que você for, que você vai saber de tudo. Mas quando você tem um mínimo de noção, você sabe da importância para cada coisa, né? Ou seja, para cada setor, para cada área. Você sabe que é importante a questão de fazer a contabilidade da tua empresa. Você sabe que a gestão de pessoas é outro desafio. Aí você sabe da importância de cada um, entende essa importância e mais do que nunca começa a buscar essa ajuda sempre que necessário, ou se qualificar, ou buscar conhecer dessas áreas, porque todas elas são muito importantes. Olha que bacana, estamos conversando aqui com a nossa convidada de hoje, a Lueli, ela que é gestora e nos dá a grande satisfação de bater esse papo. Deixa eu já dar bom dia aqui, né? A Gabriele Cabral tá dando bom dia. Bom dia, Gabriele, já organizamos aqui, né? Confirma pra mim aí se o som tá ok, realmente tínhamos um detalhezinho técnico aí, mas o nosso técnico Márcio já fez um milagre aqui de organizar as coisas. Luiz Souza, aquele abraço, obrigado. O Marklin Darlan Herman, aquele abraço. Quem é o Marklin?
0: Meu irmão.
1: Olha então, um abraço. Obrigado pela sintonia. Olha só, 8:17, é uma alegria então hoje estar recebendo a Lueli, que nos dá a grande satisfação da sua presença. 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

0: 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Hoje estamos conversando com a Lueli. A Lueli é Carla Herrmann, ela que é gestora e está dando a grata satisfação de bater esse papo. Ela é gestora de uma clínica de odontologia, né, na área da saúde. Lueli, fala pra gente aí a tua rotina um pouquinho, no sentido de quais que são os principais desafios da gestão. A gente sabe que gerir um negócio tem particularidades, né, em cada ramo tem uma particularidade. A grosso modo, né, digamos que em todos os ambientes vai precisar do financeiro, vai precisar, né, da contabilidade, vai precisar da gestão de pessoas. Mas, claro, quando a gente entra nas áreas, né, e a área da saúde é uma área bastante complexa também, tem os seus desafios. Conta um pouquinho pra gente dessa gestão na área da saúde.
1: Bom, então a gente tem vários desafios, porque realmente gerir uma empresa na área da saúde é diferente de outros tipos, né? Porque ela precisa dar lucro, porque é uma empresa, mas ela também precisa pensar muito no cliente, na saúde do cliente, então é realmente mais complexo. No dia a dia a gente tem vários desafios, porque realmente tem que gerir a equipe. Então hoje nós contamos com 7 funcionários, né, registrados, e temos prestadores de serviço também que estão diariamente. Como nós temos 7 consultórios no nosso hospital, então é uma demanda bem grande. A gente atende muitos pacientes por dia, tem todo um fluxo, tem todos os processos necessários para que tudo ocorra, né? Antes mesmo do paciente chegar e sentar na nossa cadeira, a gente tem vários processos do agendamento, da confirmação desse paciente, porque hoje no dia a dia a gente acaba esquecendo muitas vezes o que a gente precisa fazer. Então a gente precisa relembrar, a gente faz esse auxílio para realmente relembrar o paciente. A gente sabe que o dia a dia ele é corrido e muitas vezes a gente esquece. Tem a parte da biossegurança na saúde, que é muito importante. Então, tanto toda a parte da esterilização, que é todo um processo específico, né? Porque hoje, para fazer uma esterilização do material, é usado detergentes diferentes, não é um detergente comum, é um detergente enzimático, tem que saber a dosagem certa, tem que saber o tempo de cada processo. Isso tudo precisa ser gerido e olhado para ver o que precisa de correção. Então, por exemplo, hoje a gente já implementou processos de rastreabilidade. Então, foi utilizado esse material, a gente sabe exatamente em que paciente que foi usado, quando que foi feito, quando foi esterilizado. Tudo isso é um processo interno que no dia a dia ele corre muito facilmente, mas quando a gente para pensar, são várias coisas, né? Além disso, tem toda gerir a agenda, gerir os dentistas, em que dias que eles vão estar, gerir suas agendas, né, para que tudo flua muito bem, porque no nosso hospital a gente preza muito por, precisa ocorrer. Antigamente era muito comum você ir no dentista, atrasava horrores, né? Eu lembro que quando eu usava aparelho, a minha mãe me deixava às 8 horas da manhã lá e me pegava meio dia, porque não sabia que hora que eu ia ser atendido. E hoje isso não funciona mais com a vida corrida que a gente tem muitos compromissos e a gente sabe disso. Então a gente preza muito por atender no horário, e para que isso aconteça, precisa ter toda uma gerência para que não ocorra agendamentos errados, para que não ocorram erros, né? Então tem toda essa parte, tem também a parte de gerir de compra de material, porque hoje a gente precisa ter um material muito antes do paciente chegar lá, né? Então, a gente tem muitos materiais, tem implantes, tem componentes, que tudo precisa estar organizado para chegar lá. Mas eu acho que de todos esses, o mais difícil é realmente gerir as pessoas, porque pessoas são pessoas, então sempre tem a sua dificuldade, a gente precisa estar de olho, ver se está tudo bem, conversar e ver o que a gente sempre pode fazer, né, pelos nossos funcionários, para que as coisas aconteçam, para que eles estejam felizes também, porque atualmente eu acho que é muito importante a gente ter esse cuidado também com as pessoas e não só com o cliente, porque o cliente ele é muito importante, ele é a parte mais importante da nossa empresa, mas o nosso funcionário também, porque sem ele nada faz, nada acontece, né? Então a gente precisa ter um cuidado com ele. E dentro da gestão também, quando se lida com a gestão de saúde, é muito importante, porque tudo precisa botar na balança. Por exemplo, vai fazer compras, eu imagino que outras empresas, vai lá, negocia o material, negocia para ver o melhor negócio. e vai seguindo. Quando se fala em saúde, não é bem assim. A gente precisa, claro, negociar, a gente precisa ter bons valores, mas isso precisa estar numa balança.

0: Muito boa, porque eu tenho que no final do mês, porque eu estou falando de uma empresa dar lucro lá na, como a gente diz, na última linha precisa dar lucro, mas eu estou falando de saúde, não estou falando, a gente não vende um produto feito, que é feito em fábrica e a gente só repassa, né? É um serviço de saúde, então a gente precisa ter lucro, obviamente, porque é uma empresa, mas a gente precisa saber que em primeiro lugar vem a qualidade, vem o que, que a gente vai comprar. Então isso é muito importante na gestão de uma empresa de saúde, a gente está de olho nisso. Não, vou comprar um material, a gente vai comprar esse material, vai negociar ele, o da melhor qualidade, de qualidade boa, a gente não vai trocar, porque coisas básicas tem um, por exemplo, um adesivo, vou citar um exemplo, o adesivo ele custa 6 gramas, ele custa R$200, mas tem o de R$40, mas não é uma economia que se faça se compra o de 200, eu vou negociar o que eu consegui com o meu fornecedor desse de 200, né? Assim como os implantes. Hoje, toda a clínica, seja ela grande, seja ela pequena, compra diretamente da fabricante, né? A gente compra direto da fábrica, ela sai da fábrica e vem para o nosso hospital. E tem essa negociação? Sim, mas por quantidade, não por qualidade. Isso é uma coisa inegociável quando se gere uma empresa de saúde. Isso é muito importante. Mas, de modo muito geral, essas duas coisas eu acho que seriam os maiores desafios. Você realmente gerir as pessoas e cuidar, para a gente nunca esquecer que a gente está gerindo uma empresa de saúde. Saúde não se negocia, né? Saúde se faz o que tem que ser feito.
1: Bacana isso que você traz ali. Realmente, né? São muitos desafios e a gestão das pessoas estar nesse escopo, né? E claro, como você falou, a particularidade da saúde, né? É uma questão que você não tem o que negociar, né? Porque você vai sempre buscar pelo que há de melhor e isso é importante. E outra questão que você falou, né? O fluxo, ele acontece naturalmente, mas tem que estar aquele olhar, né? O gestor tem que estar olhando. E cada paciente, né? Eu costumo dizer, quando eu converso com o pessoal de atendimento, pessoal de varejo, enfim, que para você apenas mais um, talvez, né, de tantos que venham. Mas para aquela pessoa que sentou ali na tua frente, é o momento dela. Então, ela tem que ter o melhor atendimento, o melhor serviço prestado, né? Então, é esse cuidado, né, que muitas vezes você está lá num dia exaustivo, já chegou no final do dia, está cansado, mas para aquela pessoa é o momento dela. Então, você tem que estar preparado para dar o teu melhor para aquela pessoa, seja o primeiro ou seja o último do dia, né? Então, e essa gestão, né, de toda essa, digamos assim, o estresse diário para que isso a gente não passe para o paciente, ele é delicado, né? E por isso que a gente precisa estar sempre dando aquela atenção especial para nossa equipe.
0: É, exatamente. Porque a nossa intenção é exatamente não ser, ele é apenas mais um, porque todo paciente é especial. Exatamente. Tanto que a gente tem o cuidado de aprender o nome de todos os pacientes, dele chegar, ele saber que a gente sabe dele, porque a gente tem esse cuidado. A gente vai muito em festas nos interiores. E é muito legal a gente encontrar eles lá e eles sabem que a gente reconhece eles porque eles não são apenas mais um. Uhum. Nosso atendimento, ele é de fato personalizado, ele é personalizado para aquela pessoa, para aquele momento. Claro, a gente atende muitos pacientes por dia, mas nenhum é apenas mais um. A gente precisa saber, toda a equipe precisa saber, como você disse, aquele é o momento dele, é o momento que ele tirou para cuidar da sua saúde bucal, ele tirou para fazer um momento seu. Então a gente tem que dar essa atenção para ele e é a nossa intenção. Nós não somos a clínica que faz milhões e trilhões de atendimentos e é uma em grande escala. Nós atendemos personalizado. Então, esse é o nosso cuidado. A gente vai até onde a gente pode ir. Nós temos 7 consultórios hoje. A gente atende o que a gente consegue atender. E a gente precisa de pessoas para isso, exatamente para não ocorrer de o paciente chegar, ele não ser bem atendido. Porque eu sempre falo para minhas secretárias, principalmente que é a primeira... Eu, quando vou num lugar novo, eu sempre fico muito, será que é onde que eu tô? O que eu faço? Eu vou nelas ou não vou? Então, sempre tratar como se fosse o seu pai, sua mãe, como se fosse algum parente seu, para exatamente essa pessoa se sentir em casa. Porque eles fazem parte, nossos clientes sabem que eles fazem parte da nossa empresa, eles têm abertura para ir lá, para fazer, para sempre estar com a gente, né? Então, a gente tem esse cuidado de não transformar o nosso dia a dia, que é corrido, que são muitas pessoas, em algo automático.
1: Automático.
0: Porque cada paciente, ele é muito especial e ele é o momento dele. Se ele tirou um dia que a gente sabe que todo mundo tem um dia corrido para ir lá, para ficar meia hora, uma hora, duas horas com a gente vai fazer desse momento um momento muito bom para ele, né?
1: Que bacana. E é realmente isso, né? Muitas vezes a gente entra no piloto automático, né? E esse é um cuidado, porque como você

0: falou, cada um é único, tem a sua forma de agir, a sua forma de pensar, e eu gosto muito da palavra adaptabilidade, porque é a arte de você se adaptar àquele cliente que está na tua frente, né? É uma pessoa mais idosa, de repente é um mais jovem, que, né, você pode ser um pouco mais ágil. Então, é você olhar para aquela pessoa e saber que é o momento dela, para você, então, é mais um paciente, né? Mas é um paciente que vai ter toda a atenção, como se fosse o único, né? Então, na sua particularidade. Isso é muito bacana, isso é muito mágico. E essa preocupação do gestor, né, é que está lá atrás. Muitas vezes o pessoal não te vê, talvez, ali diariamente na frente, né, mas você está pensando em todos esses detalhes, e por isso que a gestão de um negócio é isso, é esse olhar macro, né, essa visão sistêmica de pensar no todo, né, e por isso que o gestor, muitas vezes, a gente brinca, né, as pessoas muitas vezes querem os goles que a gente bebe, mas não querem os tombos que a gente cai, né.
1: Exatamente.
0: Ou seja, o gestor é isso, é, de repente, abrir, né, o primeiro que chega, o último que sai, e que pensa no todo o processo. Mas é muito bacana, é a arte de gerir um negócio, de gerir pessoas, de gerir tudo isso, é maravilhoso, né? E que bom tê-la com a gente, compartilhando toda essa experiência, todo esse teu dia a dia. Deixa eu dar bom dia pra Verônica, que tá por aqui também. Verônica Fátima, bom dia. A Marlene Herman, bom dia. Quem que é a Marlene?
1: Minha mãe.
0: Olha aí, então, manda um abraço pra ela.
1: Abraço, mãe.
0: Tá certo, abraço aí, né? É bacana, porque a gente hoje tem a grata satisfação da internet, né? Hoje, todo entrevistado que vem aqui, né, ele avisa, né, os familiares, às vezes de longe, né, tá lá do outro lado e pode através da internet acompanhar. A gente fica muito feliz com isso também. Agora são 8 horas e 31 minutos. Deixa eu falar para você que a gente vai correr pro intervalinho comercial, é rapidinho, a gente volta já na sequência para continuar esse super bate-papo, porque tá bom demais ter você junto com a gente, batendo esse papo, conversando nesta manhã de sábado. Então fique por aqui, é rapidinho, a gente vai pro intervalo comercial e já na sequência a gente vai voltar para continuar o nosso bate-papo, para continuar essa manhã muito agradável aqui junto com você. Então, fique por aqui, é rapidinho, já na sequência a gente tá de volta.
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1: 8h32.
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8:37, 8:37, a gente vai voltando aqui, né? Vai voltando com o nosso super bate-papo, com essa alegria de poder encontrar você em mais uma manhã de sábado, falar sobre temas bacanas, né? Eu digo que é sempre muito bom, porque a gente, os nossos temas aqui são os mais variados, né? A gente trata de saúde, trata de gestão, trata de educação, então sempre tem um tema diferente. Então, alguma coisa você sempre vai aprender, alguma coisa, alguma curiosidade, alguma área diferente, você vai sempre ter aí tirando proveito. Então, e a gente agradece, porque a gente sabe que você está com a gente, que você está ligadinho, que você está mandando o seu bom dia. A gente agradece de coração mesmo você que está ligado com a gente, mandando aquele recadinho, está acompanhando o nosso programa, né? E seja pelo rádio, seja pela internet, seja pela live, obrigado pelo carinho e pela sintonia. E a gente vai seguindo por aqui então, hoje recebendo a Lueli Carla Herrmann. A Lueli, ela é gestora, né, de uma clínica de odontologia, a Odonto Top, e nos deu a grata satisfação de hoje estar batendo esse papo. Já falamos bastante sobre gestão, né? E é muito legal porque realmente, né, tem muita gente que tem o sonho de empreender ou de repente busca um cargo de gerência, de liderança, e é interessante conhecer o todo, né? Eu sempre digo pro pessoal, por onde a gente passa dando treinamento e tal, que você precisa, né, na função que você está hoje, dar o seu melhor, estar atento a tudo que acontece, né? Não é aquela coisa, ah, eu faço o meu e tá tudo certo, faço meu feijão com arroz aqui, tá tudo certo. Ok, beleza, você é um bom funcionário, tá tudo certo. Mas se você, de repente, quer olhar o teu futuro de uma forma diferente, quer ver novas possibilidades, você tem que ter esse olhar macro, porque precisa estar, né, pelo menos entender o funcionamento do todo, e isso é bacana. E a Lueli deixou muito claro isso, né, da importância da gestão dos processos, né, do detalhe, né, desde da agenda, se tá ok, se o paciente não tá esperando demais, até, né, a parte mais delicada, que é desde a compra, a gestão, né, do negócio financeiro, enfim, porque como ela falou, todo negócio precisa no final lá, né, tá azulzinho e ter, né, um número interessante lá no final. E às vezes os desafios nesse andar aí são altos e baixos, né, porque a gente sabe que muitas vezes a gestão do negócio, ela envolve tudo, né, envolve a questão do momento econômico, envolve, enfim, uma série de fatores. Mas agora vamos lá, Lueli, falando, né, você já são 5 anos e alguma coisa que você tá nessa

0: área, nessa área de gestão e tal. A área da saúde, ela é muito complexa, né? E eu queria que você, eu sempre gosto de fazer essa pergunta, né? Porque a gente sabe que, principalmente na área da saúde, tudo vai se inovando, tudo vai mudando, novas tecnologias vão aparecendo. E sempre quando a gente senta com algum profissional da área da saúde, eu sempre pergunto, né? Na tua experiência, nesse tempo que você está na área de saúde, quais que foram os principais avanços que te chamaram a atenção? O que que mudou, o que mais você acha que evoluiu ou não, enfim? Então, o teu olhar aí, né, ao longo desses mais de 5 anos, o que que você nota aí que está acontecendo na área da odontologia, por exemplo?
1: Tem muita mudança, né? Porque eu estou na área há 5 anos, mas como meu irmão é dentista há muitos anos, então eu estou...
0: Você já acompanha.
1: Já acompanho há muito tempo, né? E houve muitas mudanças porque, por exemplo, principalmente no pensamento, no tipo de consultas que o dentista está buscando. Antigamente era muito comum... muitas vezes até mulheres ir retirar os dentes antes de casar para não dar problema para o marido. Infelizmente é uma realidade, que era, tá doendo o dente, vai lá, já arranca para não dar problema, para quando casar não dar problema, ou para não ter estresse, já botar uma prótese móvel e seguir a vida, né? Hoje a pensamento mudou muito, né? Hoje a gente trabalha muito com a prevenção. A gente não trabalha mais com apenas resolver o problema, né? Por isso que a gente ressalta muito a importância de ir ao dentista mesmo sem dor. Não tá doendo? Vá igual. Porque aí a gente consegue já prevenir algo. Quando vai lá, às vezes só tem que fazer uma limpeza. Só que se você não vai fazer essa limpeza, aí daqui a pouco já vai dar uma cárie, precisa fazer uma restauração. Aí se você não faz essa restauração, vai dar canal. Se você não fizer esse canal, aí você vai perder esse implante, que é o último dos recursos e é o que a gente não quer que aconteça. A gente quer que vá lá, faz a limpeza, fique tudo certo, a gente já vê ali, faz um raio-x, já vê que tá tudo certo e possa, né, seguir a vida sem ter. E antigamente não, tinha um pensamento totalmente diferente, né? E com isso foi exatamente muito pelos diagnósticos que foram surgindo. Hoje com o diagnóstico digital tem até mesmo IAs já, que ajudam a ver um raio-x panorâmico e passar o que precisa ser feito, coisas invisíveis. Então, esse raio-x, estando dentro da clínica, hoje todo paciente nosso, ele chega, ele já faz o raio-x panorâmico exatamente para a gente já ver. Porque às vezes você não está com uma dor, você não está sentindo nada, você está indo só por causa de uma coisa. Só que o raio-x, ele aponta outra coisa, ele aponta que você está com uma lesão, ele aponta que você está com um cárie, que ainda não está sentindo nada, mas ela já está lá. E a gente consegue prevenir para não chegar ao implante, por exemplo. Mas mesmo os implantes já são hoje uma solução, tanto os implantes unitários, quanto os implantes, a prótese fixa, né, sobre implantes, e até mesmo os implantes zigomáticos, que é algo que a gente faz muito hoje, porque aqueles que te retiraram os dentes lá atrás, há muitos anos, eles não têm mais osso. Com a utilização da prótese, o osso vai se perdendo, né? E aí precisa fazer o implante no zigoma. Então, ele bota 2 implantes, é uma técnica muito avançada já, que há pouco tempo atrás não existia. Então, a evolução já chegou nisso para até essas pessoas que não têm osso, que antes precisavam esperar 6, 1 mês, 1 ano, 1 ano e meio para fazer os seus dentes fixos. Hoje, em 3 dias, já dá para entregar, exatamente porque tem novas técnicas. Então, isso é uma coisa que não existia e que já existe, e a gente faz bastante mesmo, porque realmente é uma solução muito boa, além de outras coisas do dia a dia que facilitam para o paciente, principalmente, que é o escaneamento digital, que até pouco tempo não existia. Então, você ir lá, você para moldar, você precisava botar a massinha na boca, é desconfortável, é desagradável. Hoje, a maioria das coisas já dá para fazer só com o escaneamento, então não é mais necessário. Para algumas coisas é necessário ainda, por todo um processo, mas hoje, por exemplo, a gente já conta com 2 scanners na clínica, exatamente para quê? Para a gente poder fazer o máximo de coisas de forma digital. É mais agradável para o paciente, é menos desconfortável, então isso já auxilia muito. E é uma inovação muito, muito legal. Até mesmo os aparelhos invisíveis, né? Tem muita gente que vem lá pra gente que já não está tão novinho para usar um aparelho convencional, aquele metálico, empresários, vendedores, que não querem estar à frente de uma empresa e estar com um aparelho convencional. Então, hoje a gente já tem aparelhos invisíveis, que realmente são invisíveis, é a plaquinha, você vai lá a cada 10, 15 dias e troca essa plaquinha, e você faz um tratamento muito mais rápido, um tratamento muito mais planejado, você consegue ver o início, o meio e o fim. Então, a evolução e a inovação na odontologia, ela é muito constante. Para tudo isso, precisa de muitos

0: equipamentos, muitos investimentos, e a gente, eu como gestor, exatamente estou atrás sempre disso, de ver quais são as inovações. Por exemplo, nesses dois dias anteriores, aqui o Dr. Denis, que é o avaliador lá da clínica, o Dr. Marklin, que é o implantodontista, eles estavam num congresso em São Paulo, estão voltando agora exatamente indo atrás de inovações, de buscar mais, da gente ver o que a gente pode mudar, o que a gente pode melhorar. Então, a inovação, ela é muito importante, principalmente na saúde, porque ela muda muito, ela é muito rápida muitas vezes, e ainda mais nesse momento, se contar talvez 30 anos atrás, que é só ali 96, 2000, metade dessas coisas não existiu. Muitas dessas coisas ou eram inacessíveis, eram muito caras, não tinha como ofertar para o paciente. Isso mudou muito, já evoluiu demais, então a odontologia realmente ela está muito rápida, muito, e a gestão também faz parte de ficar de olho no que a gente pode trazer, no que a gente pode melhorar, principalmente para o diagnóstico desses pacientes, mas também para melhoria e conforto deles, né?
1: É bacana isso que você fala, Lueli, justamente, né, essa evolução, assim, é gritante, né? Se a gente parar e olhar um pouquinho lá atrás, né, quando a gente ia no dentista, e hoje as possibilidades, hoje tudo que mudou, então realmente surpreende. E como você falou, de uma forma mais acessível, né? Antigamente falava em fazer um implante ou até mesmo aparelho, nossa, era algo assim surreal em termos de custo, né, de disponibilidade. Então, tudo isso a gente nota, é visível essa mudança. E outra questão que você chama atenção e que eu acho que é bem importante, principalmente, a gente fala isso muito na área da saúde, mas que é você buscar, né, precocemente entender como é que tá as coisas para poder tratar o quanto antes, porque no dente, como você falou, a evolução também de algo ruim acontece, né, não é? Então, se você consegue descobrir antes, ou pelo menos acompanhar, ver que está tudo bem, ótimo, né? Ah, não encontrou nada, maravilha, né? Mas é importante ter essa atenção, né?
0: É, exatamente, porque muitas vezes vem algumas pessoas, ah, não, eu só vim fazer uma avaliação porque eu tô com dor em tal elemento, em tal dente. E às vezes aparecem outras coisas, e é exatamente por isso, porque as inovações, elas estão aí, o próprio escaneamento hoje que a gente faz, ele já consegue achar onde que está um princípio de cárie. Então é muito importante ter essa prevenção antes, esse olhado antes, porque faz com que não chegue a uma etapa pior. Antigamente era mais comum realmente, não, eu vou no dentista quando dói, só que isso não pode acontecer mais. Exato. Isso tem que ser antes, não estou com nada doendo, esse é o momento de você ir, porque se tiver algo iniciando, você já consegue prevenir. E uma limpeza, a gente sempre fala, cara, é importante a cada 6 meses fazer uma visita ao dentista, fazer uma avaliação, fazer um raio-x, fazer uma limpeza exatamente para prevenir, porque ali a gente consegue ver coisas que daqui talvez 6 meses vão ocorrer. E é importante fazer, exatamente. Então, você faz uma restauração, pronto, já está evitado de estar canal. Só que, claro, se você esperar demais, às vezes vai fazer a restauração, já não vai mais ser o suficiente, vai chegar na polpa, vai dar canal, e aí vai evoluindo, né? Então, tem várias coisas que evoluíram, e isso também evoluiu. Esse pensamento, ele tem que ser diferente. O pensamento é ir antes de dar um problema. Se você está sem dor, esse é o momento de ir no dentista também, porque a gente já vai prevenir. E aí sim, vai sair barato, porque você não vai ter muita coisa para fazer. Agora, quanto mais espera, mais coisas vão aparecendo de fato.
1: Exatamente. Olha só, 8 horas e 48 minutos, bate-papo super agradável com a Lueli, que nos dá a grata satisfação da sua presença. Deixa eu mandar abraço aqui, quem tá mandando recadinho, nosso amigo Júnior. Aquele abraço, Júnior Demenec, tá aí sempre ligadinho com a gente. Parabéns pelo programa, pelos assuntos, sempre de muita relevância. Obrigado, meu amigo. Aquele abraço. Estamos em São Roque, nos preparativos para a festa do Padroeiro, ouvindo Palavras em Ação. Aquele abraço, bom trabalho para vocês, e amanhã tem festa, né? Olha, vamos ter que chegar por aí então. Grande abraço, bom trabalho para vocês aí. Obrigado a você que está junto com a gente, né? Pessoal que está interagindo, mandando seu recado, mandando seu alô, a gente agradece imensamente. Deixa eu falar dos nossos patrocinadores que estão juntinho com a gente aqui, né? 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

0: 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Lueli, já quase na reta final do programa, mas é muito importante a gente falar, né, que a saúde é nossa e a decisão de cuidar dela é nossa também, né? Então a gente sempre fala, e muitas vezes a gente, né, traz os profissionais médicos e a gente fala de várias áreas da saúde, mas a saúde bucal também é muito importante, né? Esse cuidado com os nossos dentes, porque sempre a prevenção é o melhor remédio, a evolução está aí, a tecnologia está aí, né? E as pessoas precisam saber que devem, né, ter essa atenção, porque se deixando para depois sempre vai ficar pior, né? Então gostaria que também você chamasse a atenção aí do pessoal para ter esse cuidado especial.
1: É, exatamente. Quanto mais você esperar, pior fica. Então é importante realmente vá ao dentista, porque às vezes você não vai ter nenhum problema e você vai fazer apenas uma limpeza, mas você pode conversar com o dentista para ver se você está usando a escova correta, porque as pessoas às vezes acham que aquela escova dura, de cerdas bem dura, que você escova, faz aquele barulho, essa é a boa, mas não é, é cerdas macias, é com a cabeça ali que seja pequena, para que você consiga acessar todas as áreas da sua boca. É você usar um creme dental, uma pasta assim, boa, não aquelas de carvão, por exemplo, que é terrível, porque elas branqueiam, não porque elas são boas, porque elas desgastam o esmalte do seu dente, isso é muito prejudicial. Use uma normal, uma comum, assim como hoje em dia virou uma febre, você entrar no TikTok e ter lá, comprei clareador caseiro na Shopee, isso é muito perigoso, sem uma supervisão de um dentista, porque tem uma quantidade correta de você colocar, a placa ela é ajustada à sua arcada dentária, a gente faz um molde da sua arcada dentária e faz a plaquinha segundo esse molde, então imagina você comprar algo que não é ali adaptável, isso é muito importante, a quantidade é muito importante, muitas vezes as pessoas acham, o clareador é botar um monte, não, é uma gotinha minúscula, minúscula mesmo, então se você está usando sozinho, você não sabe o que você está fazendo, muitas vezes você pode estar causando um problema muito grande, então não faça isso, procure um dentista, lá no nosso hospital a avaliação ela é gratuita, então você vai lá, faz um raio-x, faz a consulta com o avaliador, conversa com o Dr. Denis, ele tira todas as suas dúvidas, vê se você está com algum problema, se tá tudo certo. Se tiver tudo certo, você vai fazer no máximo a limpeza, vai estar liberado, daqui 6 meses você volta. Então, quanto mais você ir, mesmo que seja para pegar indicações de como tá a sua saúde bucal. Assim como de criança, é muito importante levar os seus filhos cedo. Vai lá, faz uma avaliação, o doutor conversa, conversa, já entende como está, se está tudo certo, se tem algum dente nascendo errado, já faz uma panorâmica, dependendo da idade, claro, para ver como

0: como tá, se os dentes estão nascendo certinho, se eles não estão. Então é muito importante ver isso, até mesmo qual pasta utilizar. Isso é muito importante. Levem seus filhos o quanto antes, exatamente para receber essas indicações. Muitas vezes não é necessário fazer nada, mas as indicações para ver se você está fazendo tudo certo, se a escovação está legal. E mesmo para adultos, né? Quantas vezes tem que estudar de escovar? Tem que escovar após cada refeição, exatamente para prevenir que você não vai ter uma cárie, que você não vai ter nada. Então é muito importante. Busque um dentista, vá atrás, olhe, faça avaliação, porque isso pode prevenir gastos futuros muito grandes. Então, quanto antes você ir, mais barato vai ficar. Pode ter certeza que quanto antes você ir. Novamente, como eu falei antes, vá antes de você estar com uma dor, porque depois que a dor chegou, algum problema já tem. Aí a conversa já é outra. Então, vá antes, faça a prevenção. É muito importante mesmo. A saúde bucal, ela é tão importante que tem hoje estudos que até tem jogadores de futebol que às vezes perdem partidas, perdem por estar com um problema no dente. Ele afeta demais e isso pode ir para outras áreas. Então é bem importante cuidar da sua saúde bucal. Vá ao dentista. Novamente, o nosso hospital do dente, a avaliação é totalmente gratuita. Então você vai lá, faz a sua avaliação e consegue ver tudo o que é necessário, tudo que precisa fazer.
1: Bacana, bacana. Quais são os principais, para a gente fechar, né? O nosso tempo está avançado, mas os principais serviços hoje que são desenvolvidos lá na clínica?
0: Bom, como nós somos um hospital, a gente faz todos os serviços, desde o mais básico para a criança, desde a limpeza, a restauração, a parte toda de aparelho. Então a gente tem também, desde os convencionais, os autoligados, os Invisalign, que hoje é o que a gente mais vende hoje, é o Invisalign, né? Que é o aparelho invisível. E a gente tem uma parceria muito legal com a Invisalign. Então, antigamente, era bem caro fazer. Hoje está muito mais acessível. Então, para você que não quer utilizar, por exemplo, um aparelho metálico, né, não quer usar isso, a gente também faz toda a parte, então, de clínica geral, restauração, limpeza, clareamentos dentais e as partes mais complexas, né, de endodontia, exodontia, implantodontia, todos os tipos de implante, desde o unitário, o protocolo, a prótese fixa, né, o implante zigomático também, como eu falei antes, o implante de zigoma, tudo isso a gente faz. Então, a gente tem todas as especialidades, por isso a gente tem tantos dentistas, né? As facetas em porcelana também, que é uma especialidade, a gente tem um dentista que tem mais de 20 anos de experiência, que é o Dr. Maurício, que faz as facetas pra gente, as facetas de porcelana, exatamente porque ele tem muita qualidade, muita experiência para fazer um trabalho de excelência, que essa é a nossa busca. Então, tudo que você precisar, você vai encontrar lá no Hospital do Dente de Videira.
1: Tá certo, então. Olha só, e a gente quer agradecer imensamente, então, a Lueli, que esteve junto com a gente, dando essa aula aí de gestão, né? Trazendo pra gente muita informação bacana. Bom dia aí pra Salete Vurgues Fabrício, bom dia, ótimo sábado. A Patrícia Dias Orteia, bom dia. A Sinclair Morigi, bom dia. O pessoal que tá interagindo com a gente agradece imensamente aí a interação, o seu recadinho, o seu alô. Obrigado pelo carinho e pela sintonia, você que esteve junto com a gente nessa manhã especial aí também de sábado. É sempre muito bom estar junto com você. Lueli, quero agradecer imensamente a disponibilidade, bater esse papo tão agradável junto com a gente nessa manhã de sábado. Agradecer a disponibilidade de você ter vindo, porque eu sei que a agenda vai correr lá para o hospital, vai correr para lá agora também. E nos trouxe aí muitas informações, né? Nos faz refletir muito sobre a gestão, sobre as possibilidades, sobre as novas tecnologias também na área odontológica. Então, muito obrigado pela tua participação no nosso programa e deixa espaço aí para suas considerações finais.
0: Muito obrigado pelo espaço, adorei ter vindo conversar, foi realmente muito bom. Sempre que precisar, pode contar comigo, pode contar com o Hospital do Dente também, que a gente está aberto para todo mundo que quiser ir lá. A gente vai ser um prazer atender cada um de vocês. Muito obrigada.
1: Ali no endereço?
0: É ali na Dom Pedro II, em frente à Lua Gel, do lado do Sicoob, bem fácil de encontrar.
1: Tá certo, um grande abraço, sucesso para você, para toda a equipe. E assim a gente vai chegando ao final de mais um programa Palavras em Ação, agradecendo o seu carinho, a sua companhia, a sua sintonia. Você que esteve junto com a gente, obrigado pelo carinho de mais uma manhã de sábado. Desejo a você um final de semana abençoado, uma semana iluminada. E no próximo sábado a gente está de volta, com certeza, se Deus quiser. E Ele vai querer para mais um super bate-papo, tá certo? Fiquem com Deus, aquele abraço, até lá, tchau, tchau.

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3: Bom dia, 9:05. Eu sou Araceli Tomás e a partir de agora te faço companhia junto com a Líder Farma, Supermercado Zarpelon, Posto Serjão, Joalheria CBEM, Mega Móveis, Ora Unique, Moveste, Soféu Aluguel de Ferramentas e Recanto do Cabeça Pesqueiro e Restaurante, Empório Quero Mais, Nilcom Soluções Financeiras, Rede DR Saúde. Manhã de sábado, hoje dia 15 de agosto de 2026. Você pode participar com a gente mandando seu recado através do nosso WhatsApp. Manda mensagem de texto ou de voz para o número 99109-4932. Aproveita para escolher a música preferida, né? Hoje é dia da informática, dia da Assunção de Nossa Senhora. Hoje também é dia de São Tarcísio, dia dos solteiros. Hoje é dia do médico angiologista e cirurgião vascular. É dia nacional das Santas Casas de Misericórdia. E é também dia da imigração chinesa no Brasil. Pra começar, tem o som de Michel Teló.
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1: Bom dia, 9:22.
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1: Tá chegando a participação do ouvinte. Turma tá aí, junto com a gente, em Videira e toda a nossa região, curtindo o melhor da música. Tem informação e, claro, muita alegria pra você aqui. E olha, as melhores dicas. 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
0: Essa vai um abraço pra dona Leonilda Siqueira, lá de Rio das Antas, tá mandando música pra filha, o esposo, pra nora, pro filho, pro genro e pras netinhas. Um beijo, dona Leonilda. Um ótimo sábado pra toda a turma.

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O Vilmar Zager tá na nossa sintonia. Bom dia, Vilmar. Tudo bem? Um abraço para toda a família, Dona Rosimério, Roberto, toda a turma que nos ouvem.

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A música nova do grupo

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1: Bom dia, 9h50, tá por aqui o Edson Cordeiro pedindo música, um abraço pra toda a turma aí do Santa Teresa, sempre na nossa sintonia, um bom sábado, Edson!
2: Ô, Anderson Leonardo, fala Nelina, mostrar, acorda essa criançada aí, vai,
3: vou acordar, vou querer dizer, vamos acordar.

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Mandar um abraço especial para você que nos ouve nas plataformas digitais, está aí sempre na sintonia. Obrigado pela audiência, um bom final de semana. 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

0: Rádio Videira, agora 9h56.
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3: Olá, bom dia. Sábado, 15 de agosto de 2026. Eu sou Ernesto Júnior e trago a partir de agora os destaques da última hora no Videira Notícias. Uma menina de menos de 3 anos foi encontrada sozinha na tarde de quinta-feira às margens da SC-462, na localidade conhecida como Estrada da Paca, em Matos Costa. A criança havia sido dada como desaparecida e carregava uma mochila com algumas peças de roupas. O corpo de

0: Bombeiros foi acionado por volta das 2 da tarde e iniciou as buscas com apoio de moradores. A menina foi localizada caminhando pela rodovia. Ela estava assustada, mas apresentava sinais vitais estáveis e pedia pelo pai. O conselho tutelar acompanhou a ocorrência. A criança foi levada para a residência da mãe e permaneceu sob os cuidados da responsável. Os responsáveis recusaram encaminhamento ao hospital e assinaram um termo de recusa. Crianças de 13 Tílias estão aprendendo sobre imigração, memória familiar e escultura em madeira por meio do projeto Esculpindo Memórias Migrantes. A iniciativa reúne 15 participantes com até 12 anos em oficinas de histórias, educação patrimonial, desenho e escultura. As crianças também compartilham histórias e objetos importantes para suas famílias que servem de inspiração para as obras. O projeto busca valorizar a diversidade cultural e manter viva a tradição da escultura em madeira no município. Os trabalhos produzidos serão apresentados em uma exposição gratuita prevista para o mês de outubro. Encerramos falando sobre um homem que ficou ferido após o veículo que ele ocupava invadir uma residência e atingir a estrutura de uma garagem na manhã desta sexta-feira em Campos Novos. O corpo de bombeiros foi acionado por volta das 6h30. Uma Volkswagen Saveiro vermelha rompeu e entrou no terreno, ficando sob o telhado da garagem, que desabou parcialmente sobre o automóvel. Os bombeiros precisaram aliviar a estrutura para criar espaço e retirar a vítima pela janela do lado do passageiro. Na sequência, o homem foi entregue ao SAMU, encaminhado ao hospital para avaliação médica. A Polícia Militar permaneceu no local para os procedimentos e a segurança da cena. 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Ou, é claro, acompanhe as nossas redes sociais. Eu sou Ernesto Júnior, este foi o Videira Notícias. A todos, um excelente finzinho de manhã e até a próxima edição.
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5: Horas 3 minutos. Daqui a pouquinho tem a participação da dona Bernadette.
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1: 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A Bernadette Siebauer tá mandando música pra toda a família. Obrigado, Bernadette, pela participação. Um ótimo final de semana pra você também.

Luan Santana, Ana Vilela, Trembala, a participação da Bernadette. A Luana também está na nossa sintonia, desejando um ótimo sábado abençoado a todos. Obrigado, Luana, pela companhia.

0: agora, com muito carinho, quero chamar para cantar comigo essa linda canção, o meu irmão Moisés Cleiton.
1: É um prazer para mim.

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0: Rádio Videira, agora 10h16. Nota de falecimento. A funerária São Judas Tadeu e familiares de Santo Golim, residente em Iomerê, no bairro Centro, comunicam com profundo pesar o seu falecimento, ocorrido hoje, às 4 horas e 30 minutos, aos 89 anos. O velório está sendo realizado na Capela Mortuária de Iomerê. E a despedida será hoje, às 16 horas. Logo após, seguirá para sepultamento no Cemitério Municipal de Iomerê. Comunicamos com profundo pesar o falecimento de Santo Golim. Aos familiares e amigos, as nossas sentidas condolências.
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1: Meninas do Chapéu, a nova música de Lívia e Laura aqui no Show da Manhã. E atenção que a segunda edição do Conexão Salvatoriana foi reagendado para o próximo sábado, dia 22 de agosto, às 9 horas da manhã, na Rua Coberta, no Eixo Cultural. A pastelada também foi transferida para o dia 22. Então, sábado, dia 22 de agosto, tem as comemorações dos 70 anos do Hospital Divino Salvador, na Rua Coberta, ao lado da Igreja Matriz, aqui de Videira, com a segunda edição do Conexão Salvatoriana, também a pastelada da comunidade Santos Dumont. Muitos serviços serão oferecidos, são atividades gratuitas voltadas à saúde, educação, prevenção e também consciência. Fique ligado, porque a CIAV, Unimed, Pladisa, MBRF, Unoesc, Senac, Uniarp, Digimax, Erva Mate Super Sertaneja, Visan, Horto de Videira, Secretaria de Saúde, Laboratório do Grupo Comate, Unifique, Aproeste, AMA, Lions Clube Videira Centro, Perdizes e Amigos do Servir. Estarão juntos com a Turma da Alegria, com o Coral Salvatoriano, neste grande evento que aguarda a sua visita, a visita de toda a sua família. Então, sábado, dia 22 de agosto, às 9 horas da manhã, tem segunda edição do Conexão Salvatoriana. Música.

Rádio Videira, agora 10 horas 34 minutos. 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Neste momento aqui em Videira, céu parcialmente nublado, algumas nuvens no céu, temperatura marcando 18 graus. Nós temos, segundo informações da Climatempo, possibilidades ainda de chuva no decorrer do dia de hoje. A Defesa Civil está indicando que até às 13 horas podem haver pancadas de chuva, com chuva intensa e também a possibilidade de temporais isolados em toda a região do Meio Oeste, aqui de Santa Catarina. Então, hoje, até por volta das 13 horas, há essa possibilidade. A partir das 15 horas de hoje, já não teremos mais ou risco muito baixo para possibilidades de chuva intensa e temporais aqui na nossa região. Então, a partir das 15 horas, nós já estaremos em área verde do mapa da Defesa Civil, quando o risco é baixo para temporais. Amanhã, domingo, nós teremos tempo bom, mínima de 15 e máxima de 25 graus. Sol com muitas nuvens durante o dia, período de céu nublado, mas não deve chover. Na segunda, mínima de 15, máxima de 28. Não tem possibilidade de chuva. Terça-feira, sol com algumas nuvens, não chove. A mínima é de 16 e a máxima de 29 graus. Na quarta-feira, sol com muitas nuvens durante o dia e período de céu nublado. Noite com muitas nuvens. Mínima de 14, máxima de 28 para a quarta-feira. Não temos possibilidade de chuva. Pode garoar na quinta-feira. Quando nós temos aqui a estimativa da Climatempo, para menos de 1 milímetro de chuva. A mínima para quinta, dia 20, será de 13 e a máxima de 24 graus. Na sexta-feira, também tem possibilidade de garoa no período da manhã, com tarde de sol, com diminuição de nuvens, então no dia 21. Aí no dia 22, a temperatura mínima, ela cai um pouco, para 5 a mínima, máxima de 19 graus, mas teremos tempo bom aqui em Videira, não chove no dia 22. 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
2: 10 horas 42 minutos. 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
2: 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Fabiano Trindade está trazendo informações. Fabiano, bom dia!
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1: 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Tá chegando mais participação aqui na Rádio Videira. Mandar um beijão aqui pra Dona Gorete. Bom dia, Dona Gorete. Tudo certo aí no Santa Teresa? A turma de Pinheiro Preto também estão na nossa sintonia. Bom dia, Dona Luísa, toda a família Galas. Bom final de semana. Tá mandando música para todos os amigos e amigas.
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1: Rádio Videira, agora 11 horas 5 minutos. Nota de falecimento. A família de Darcy Arcari, residente na linha Rio Preto, Rio das Antas, comunicam com profundo pesar o seu falecimento, ocorrido hoje às 3 horas e 30 minutos, aos 70 anos. O seu corpo será velado na capela da comunidade São José do Rio Preto, em Rio das Antas, a partir das 15 horas. A despedida será amanhã às 10 horas, seguido de sepultamento no cemitério da comunidade de São José do Rio Preto, em Rio das Antas. Comunicamos com profundo pesar o falecimento de Darcy Arcari. Aos familiares e amigos, as nossas sentidas condolências.
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10: 11 horas 11 minutos, bom dia.
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10: 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Alô, toda a turma. Obrigado pela companhia. Tá mandando música aí pra...

toda a família, as manas, os manos, a galera toda, né? Tão reunido hoje. Alô, dona Ironita, tudo certo? Um ótimo dia pra vocês, a turma aqui do Universitário tá na nossa sintonia. O Amauri tá animado hoje também, né, Mauri? Forte abraço pra você e pra toda a família. O Marcos Maciel, do Rio das Pedras, tá participando, mandando um abraço pros amigos e amigas, pra todos os familiares. Obrigado, Marcos! O José Luiz Galon tá mandando aquele alô pra toda a turma. Daqui a pouquinho tem Morena Misteriosa. O Copete tá ligado com a gente também. Bom dia, Copete. Mandando aquele alô pra Neuza, a Nelise, a Anne, a Giovana, a Piazada aí da Ponto Físio, a Ivonete, a Luísa, a Neiva, o Adilson, Fusqueiro, Batistela, o Pires. Galera toda, né? A Ivone Mal também tá sintonizada com a gente. Alô, toda a galera. Bairro Sesi, né? Tá mandando música pros netos, as netas, todos os filhos, as filhas, a família inteirinha, os compadres, as comadres. Bom final de semana pra vocês, dona Ivone!

0: Tadeu e familiares de Santo Golim, residente em Iomerê, no bairro Centro, comunicam com profundo pesar o seu falecimento, ocorrido hoje, às 4 horas e 30 minutos, aos 89 anos. O velório está acontecendo na Capela Mortuária de Iomerê. A despedida será hoje, às 16 horas. Logo após, seguirá para sepultamento no Cemitério Municipal de Iomerê. Comunicamos com profundo pesar o falecimento de Santo Golim. Aos familiares e amigos, as nossas sentidas condolências.
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Agora é 11 horas com 27 minutos. O Rock Trevisan tá aí na nossa sintonia. Bom dia, Rock. A Silmara, toda a família também estão curtindo a Rádio Videira. Obrigado, Silmara. A dona Jacinta de Sordi tá mandando música pra família Rosa de Sordi. Ferraz. Pra toda a família, né? Dona Jacinta, obrigado pela companhia. Um forte abraço pra você. O Ismael tá pedindo música com o Panda. Daqui a pouquinho vai rodar, tá bom, Ismael? Um bom final de semana.

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1: 11 horas 32 minutos. 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
4: 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E os parabéns hoje vai com muito carinho para minha cunhada Vanessa Siviero. Tá de aniversário hoje. Parabéns, Vanessa. Tudo de bom, muita saúde, muita paz, sucesso para você. Em nome de toda a nossa família. Quem está de aniversário também é o Vinícius Zaneta. Vini, tudo de bom para você. Tudo de melhor, com carinho de toda a nossa família também. A Neuza Oz, minha prima, também estava de nível ontem. Parabéns, Neuza. Tudo de bom para você. Muita saúde, muita paz, felicidades. A Eli estava de aniversário ontem também, lá de Salto Veloso, sempre curtindo aqui a nossa programação. A Genici Rodrigues da Silva fazendo mais um hoje. O Patrick Escorteganha, o Vitor Oliveira. Também o Joel de Lima, o César Ribeiro, a Kátia dos Santos, o Marcelo Zanini, também fazem aniversário hoje. Parabéns pra Tânia Jacomin Bortoli, que tava de aniversário ontem. Fazendo aniversário também no dia de ontem, a Maria da Luz Calisto. Muita saúde, muita paz para vocês, tudo de bom. Se você está de aniversário hoje aqui curtindo a Rádio Videira, receba também o nosso abraço. Música.

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1: A Vera tá aí na nossa sintonia. Bom dia, Vera! Tá mandando parabéns pro esposo Gilmar, que estava de aniversário ontem. Tudo de bom pra você, Gilmar. Com muito amor, com muito carinho da sua esposa também, do seu filho, de toda a família, parabenizando. A Isabel Pauletti tá desejando um ótimo final de semana a todos. Obrigada, Isabel, pra você também.

0: 11:51. O Show da Manhã vai ficando por aqui. Quero agradecer a sua companhia, a sua audiência, o patrocínio de Líder Farma, Supermercado Zarpelon, Posto Serjão, Joalheria Sebem, Movesse, Oral Unique, Mega Móveis, Sofel Aluguel de Ferramentas e Recanto do Cabeça Pesqueiro e Restaurante, Empório Quero Mais, Ilcon Soluções Financeiras, Rede DR Saúde. Show da Manhã volta na segunda-feira, às 8:30 da manhã, na comunicação de Vilmar Santos. Eu retorno segunda, às 13 horas, com o Show da Tarde. Espero por você.
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0: 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É especial. É o programa de domingo a partir das 8 da manhã. Tem a transmissão da Santa Missa a partir das 9:30.

0: Familiares de Darcy Arcari, residente em Linha Rio Preto, Rio das Antas, comunicam com profundo pesar o seu falecimento, ocorrido hoje às 3 horas e 30 minutos, aos 70 anos. Seu corpo será velado na capela da comunidade de São José do Rio Preto, em Rio das Antas, a partir das 15 horas. Celebração de despedida será amanhã, às 10 horas, seguido de sepultamento no cemitério da comunidade de São José do Rio Preto, em Rio das Antas. Comunicamos com profundo pesar o falecimento de Darcy Arcari. Aos familiares e amigos, nossas sentidas condolências.
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1: Olá, boa tarde. Sábado, 15 de agosto de 2026. Eu sou Ernesto Júnior e a partir de agora te faço companhia em mais um programa informativo da Prefeitura de Rio das Antas. Comigo aqui nos nossos estúdios novamente, prefeita Gil de Moraes. Prefeita, boa tarde, seja bem-vinda.
2: Obrigada, boa tarde, Ernesto. Também quero cumprimentar todos os ouvintes da rádio, especialmente a população de Rio das Antas.
1: Prefeita, vamos começar falando do setor de obras.
2: Tivemos uma semana bastante chuvosa, o que sempre dificulta o trabalho, mas as equipes permaneceram atuando em diferentes pontos do município. Na linha Novo São Paulo, foram realizados trabalhos de patrulhamento em alguns pontos, com concentração principalmente na abertura e limpeza de bueiros e valetas, buscando melhorar o escoamento da água. Também foram feitos reforços e melhorias em alguns acessos a propriedades do interior, garantindo melhores condições de circulação para os moradores. Realizamos também implantação de novos bueiros em localidades das nossas estradas do interior e também a desobstrução de bueiros já existentes. Então, tá um trabalho bem intensivo essa semana, chuvosa, mas que a equipe continuou realizando esses trabalhos no nosso interior. Também, juntamente com a Secretaria de Planejamento, tivemos o início dos trabalhos de adequação viária da rua Lino Garipe, no bairro Novo Horizonte, onde futuramente, aí, já nas próximas semanas, será realizado a pavimentação asfáltica daquela rua.
1: Prefeita, e agora as informações do setor de administração.
2: Um recado, então, para toda a população, que nessa semana foi feito o lançamento do formulário da Consulta Popular 2027, que será utilizado como uma das ferramentas para auxiliar na elaboração da LDO e da LOA. Queremos, então, convidar toda a população para que participe desse momento muito importante, que é a elaboração de duas peças orçamentárias muito importantes, que é a LDO e a LOA, que vai definir, então, todas as ações, metas, projetos para o ano de 2027. O formulário está disponível por meio do site da Prefeitura e todos podem acessar e responder as perguntas. A participação da comunidade é muito importante para que possamos juntos construir políticas públicas que realmente atendam às necessidades e prioridades da nossa população.
1: Prefeito, agora vamos falar dos setores das secretarias de educação e também de esporte.
2: Na educação, tivemos nessa semana uma programação especial em comemoração ao Dia do Estudante. Foi realizado uma apresentação de um espetáculo de circo para os alunos do primeiro ao nono ano das escolas Jacinta Nunes e também da escola Silva Paranhos. As apresentações elas aconteceram na quinta-feira durante a manhã e também no período da tarde, proporcionando um momento diferente de integração, cultura e diversão para os nossos estudantes. Neste dia também, com o auxílio da nossa nutricionista, foi oferecido um

0: cardápio especial aos nossos alunos, onde eles puderam lá se deliciar com pizzas, bolo de prestígio, frutas e suco natural. E também, ainda em homenagem ao Dia dos Pais, a Escola Silva Paranhos, na última quinta-feira, realizou apresentações ali com os nossos alunos, homenageando aos nossos papais. Então tivemos lindas homenagens e também uma gincana. Quero parabenizar todos os pais da Escola Silva Paranhos pela excelente participação. Eles realmente vieram, participaram, foi uma noite bem chuvosa, mas não impediu a participação deles. E engajaram muito na gincana, reforçando aí essa parceria de pais e escola, pais e alunos, que faz também com que fortaleça o desenvolvimento dos seus filhos na aprendizagem. Parabenizar então os pais pelo Dia dos Pais e pela excelente participação que eles tiveram nessa homenagem ali da escola. E agora, falando do esporte, né, trazendo um destaque que estamos aí com o primeiro campeonato de vôlei acontecendo no município, mais um sucesso aí do departamento esportivo, esporte que está se destacando cada vez mais em Rio das Antas. Esse que está sendo um campeonato de grande sucesso, com muita participação da comunidade. No último domingo tivemos então os jogos, estive lá presente, assistindo, né, vendo a vibração da torcida e dos times, né, tanto os femininos quanto masculino, excelentes jogos, uma competição realmente muito boa e muito saudável no município. E lembrando que amanhã, domingo, teremos mais jogos, sendo que a programação começa já às 17 horas, onde teremos os times Soligo enfrentando Base Forte pela categoria feminina. Às 17h30 teremos Rio Preto contra Sacadores de Elite, também pela categoria feminina. E já o masculino inicia às 18 horas, onde teremos VASP contra GCMAC. E às 18h30, também pela categoria masculina, teremos Soligo contra Avaí. O Campeonato Municipal de Vôlei tem nos surpreendido positivamente pela participação da comunidade. Então, quero reforçar o convite para que todos venham ao ginásio, acompanhem os jogos e torçam pelas suas equipes.
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2: Prefeito, e para a gente complementar, vamos falar da Secretaria de Saúde.
0: Um recado, então, lá da Secretaria de Saúde, da Vigilância Sanitária, um convite para toda a população, um convite muito importante. A IPAGRE, a Secretaria Municipal de Saúde e a Vigilância Sanitária de Rio das Antas convidam todos os manipuladores de alimentos do município para participarem do treinamento de boas práticas na manipulação de alimentos. Então, um treinamento que será sem custo para os participantes. E ele acontecerá no dia 19 de setembro, das 19 às 21 horas, no pavilhão da Igreja Matriz Santo Antônio. As inscrições, elas devem ser realizadas na IPAGRE de Rio das Antas até o dia 22 de setembro. A programação, ela vai iniciar às 18 horas, onde será servido um café para os participantes e uma roda de conversa. E às 19 horas, teremos a palestra sobre boas práticas na manipulação dos alimentos, e às 21 será o encerramento, onde também acontecerá orientações sobre o certificado. É uma capacitação muito importante para garantir mais qualidade e segurança na manipulação dos alimentos. Por isso, fica o convite para que todos os manipuladores de alimento do nosso município participem.
2: Prefeito, antes de a gente concluir, temos recados aí para a comunidade de Rio das Antas.
0: Sim, fazer um convite então aí para toda a comunidade, para todos os ouvintes também da região, que amanhã, domingo, teremos a festa de São Roque na comunidade de Gramados, onde teremos um almoço festivo, iniciando às 10 horas da manhã com a Santa Missa. Meio-dia será servido o almoço. Cardápio então é costelão, porco à pizza, galeto, macarrão, cuca, maionese, arroz, pão e saladas diversas. Valor do ingresso R$ 80,00. Lembrando que é um almoço dançante. À tarde teremos então uma tarde animada pelo musical Fênix. Estão todos convidados aí para vir prestigiar o almoço ali na comunidade da linha Gramados, festa em honra a São Roque.
2: Gostaria de agradecer a sua presença aqui nos nossos estúdios neste sábado aí, dia 15 de agosto.
0: Muito obrigada, Ernesto. Também agradeço a todos que nos acompanham e desejo um excelente final de semana a toda a comunidade de Rio da

0: das Antas, a todos os ouvintes, que Deus abençoe cada um.
1: E a gente retorna no próximo sábado em mais um programa. Até lá.
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1: Olá, boa tarde. Está iniciando o programa da Prefeitura de Iomerê. Hoje, presente aqui no nosso estúdio, a prefeita Lucy Peretti. Boa tarde, Lucy.
2: Boa tarde, Araceli. Boa tarde a todos os ouvintes.
1: Vamos iniciar falando de administração e finanças.
2: A administração municipal informa que estão abertas as inscrições para o processo de contratação de estagiários de nível superior. As inscrições serão realizadas no período de 12 a 21 de agosto, nos horários das 7h30 da manhã às 11h30 e das 13 às 17 horas. E poderão se inscrever candidatos que estejam regularmente matriculados e frequentando o curso de nível superior no nível bacharelado nas seguintes áreas: de administração e direito. E os interessados deverão, né, comparecer na Prefeitura Municipal no setor de RH, dentro aí do período e horário estabelecidos, munidos da documentação, né, exigida. Tudo isso, né, está lá no portal da transparência e também nas redes sociais, como fazer a sua inscrição, que é na prefeitura, mas a documentação, né, que é exigida.
1: Na Secretaria de Agricultura e Infraestrutura, quais foram as ações da semana?
2: Então, nesta semana, aí, devido às fortes chuvas, né, nós não conseguimos executar os serviços que já estavam planejados, né, então pedimos aí aos agricultores, né, principalmente, né, que assim que possível, né, estaremos atendendo e agradecendo também a compreensão aí deles. E a administração municipal, né, por meio da Secretaria de Agricultura e Meio Ambiente, avisa, né, e convida a fazer parte desta campanha que está recolhendo pneus usados, né, através do programa Penso Logo Destino. Então, quem tiver, né, poderá estar entregando esses pneus na garagem de máquinas da prefeitura e estará contribuindo, né, com o meio ambiente e também com a saúde pública. E se alguém não tiver condições de levar esses pneus até lá, entra em contato pelo 3539-6024, que aí a gente vai estar programando para estar recolhendo esses pneus. Também reforçamos aí o

0: O convite para o dia 21, com início às 9 horas lá na comunidade de Nossa Senhora Aparecida, na linha Bride, né, Iomerê. Este é um evento, né, voltado aí à ovinocultura, então da genética ao mercado, construindo valor na ovinocultura catarinense. E este evento aí, ele é promovido pelo SEBRAE, a COVICAP, em parceria com a Prefeitura. A inscrição deverá ser feita, né, pelo link que está disponibilizado nas redes sociais, onde a gente também divulgou, do SEBRAE e da Prefeitura. E também neste dia, né, 21, nós faremos aí o lançamento da nossa Expo Iomerê 2026. Então, encerrando lá com um almoço gratuito, né, com o Michuim de Cordeiro. Então, dia 21, início às 9 horas da manhã na comunidade, lá na linha Bride.
1: Educação, cultura, esporte e turismo.
0: Recebemos nesta semana o secretário de Educação lá de Timbó Grande, juntamente com sua equipe, que passaram o dia conosco, conhecendo as nossas escolas, projetos, práticas e especialmente a Escola do Campo em Tempo Integral, lá de Bom Sucesso. E foi um momento aí muito enriquecedor, né, de troca de experiências e conhecimentos. Então agradecemos aí a visita e reforçamos, né, que as portas estão abertas sempre para quem quiser também fazer essa visita. E em breve, quem sabe, a gente estará também indo até Timbó Grande, também vendo o trabalho que eles desenvolvem lá. Desenvolvem, né? E aí essa troca de experiências entre os municípios, especialmente da MARP, é muito importante, né? Vermos e apresentarmos o que temos e também buscar outras alternativas em outros municípios. Nesta semana, o CEMEI realizou a entrega dos boletins, promovendo aí um importante momento de diálogo entre as famílias e as professoras sobre o desenvolvimento e as conquistas das crianças. Agradecemos a participação das famílias e a dedicação de toda a equipe do CEMEI. E em comemoração ao Dia do Estudante, o CEMEI promoveu uma roda de conversa entre os alunos e ex-alunos, proporcionando troca de experiências e inspiração. E os relatos, né, demonstraram que o estudo abre caminhos e transforma vidas. Parabenizamos toda a equipe, os ex-alunos, participantes, especialmente nossos estudantes, incentivando-os a continuar sonhando, estudando e acreditando em seu potencial. Na terça-feira, dia 11, os alunos do terceiro ano, acompanhados pela professora Grace, participaram de uma contação de histórias em Luzerna, como parte aí do projeto de leitura da turma. A atividade realizada, né, durante a exposição literária incentivou o gosto pela leitura, a imaginação e a criatividade dos alunos. E na próxima segunda-feira teremos na escola SEMI o recolhimento de lixo eletrônico, que faz parte, né, da nossa campanha do Recicla Iomerê. Então, quem tiver equipamentos eletrônicos que não utiliza mais, né, poderá trazê-los até a escola para o descarte correto. Computadores, tablets, monitores, teclados, mouses, cabos, carregadores e outros equipamentos eletrônicos. Então faça a sua parte, ajude a dar um destino adequado ao lixo eletrônico e contribua com o meio ambiente. Também estão abertas as inscrições para a Copa Iomerê de Futsal Viva o Esporte. Na categoria livre masculino, a inscrição é R$800. Na categoria livre feminino é R$500. E a competição, ela é aberta a toda a região. E como prêmio aí para a equipe campeã masculina, então é de R$8.000, a vice-campeã R$4.000 e o terceiro lugar fica R$2.000 para a equipe masculina. Para o feminino, o primeiro lugar fica R$4.000, o segundo R$2.000 e o terceiro R$1.000. Então, na próxima terça-feira, dia 18, haverá a primeira rodada do Campeonato Municipal de Quatrilho e a rodada será disputada na sede do América Futebol Clube. E ainda dá tempo, né, para se inscrever.
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1: Na Secretaria de Saúde, quais foram as ações da semana?
0: Nesta semana, a Secretaria de Saúde recebeu uma nova ambulância que já está exposta lá na praça e ela será utilizada aí no transporte de pacientes, oferecendo aí mais qualidade, conforto e segurança, né, durante os deslocamentos.

Então é mais um bom investimento aí, né, para cuidar cada vez mais e melhor da nossa população. Foi um valor aí de R$418.800, R$297.000 foi através de uma emenda parlamentar, que eu quero agradecer aí também com a ajuda da bancada dos vereadores do MDB, e a contrapartida do município de R$117.800. E no próximo

0: e bem especial de cuidados com a saúde. Durante o dia todo, aí nós teremos atualização da caderneta de vacinação para crianças e adolescentes até 15 anos, atendimento odontológico mediante agendamento, atendimento com a equipe de enfermagem com orientações de saúde e realização de testes rápidos para HIV, sífilis, hepatites B e C. Então, esperamos vocês aí neste dia, né, dedicado aí à nossa saúde.
1: Assistência Social.
0: Nesta semana, a secretária de Assistência Social, a Terezinha De Valieri, ela participou lá em São Carlos de um importante encontro estadual sobre assistência social. Então, no dia 12, esteve na quarta reunião ordinária do COEGEMAS, com debates sobre o fortalecimento do SUAS, a gestão financeira e também atendimento às famílias vulneráveis. E no dia 13, participou do terceiro seminário regional voltado aos benefícios eventuais e à troca de experiências entre os municípios. E, por último, aí tem um convite bem especial em comemoração ao Agosto Lilás, né, que a gente chama muito a atenção, né, também desse tema, voltado aí à violência, né, contra a mulher. E nós convidamos todas as mulheres e homerenses para uma tarde de diálogo, informação e acolhimento sobre a violência contra a mulher. Então, será no dia 18, terça-feira, às 14 horas, no auditório da Prefeitura Municipal. Nós teremos aí uma roda de conversa com a policial Tayane e, em seguida, aí um coffee break, um momento de integração. Então, eu chamo a atenção, né, para nós, né, mulheres e homerenses, que a gente aproveite também este momento.
1: Mais alguma informação, prefeita?
0: Era isso, né, agradecer o espaço mais uma vez aqui, da gente estar podendo levar as informações da semana a todos os iomerenses. Um forte abraço a cada um, né, e um bom final de semana a todos.
1: Obrigado, um ótimo final de semana. O programa da Prefeitura de Iomerê retorna no próximo sábado.
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2: Olá, começa agora mais uma edição do RBV Agro. No ar pelas emissoras Rádio Caçanjurê, Rádio Tangará, Rádio Videira e Rádio Vitória. Aumenta o volume porque o programa está só começando. A partir de agora, os assuntos importantes ao homem do campo e que interessam também a quem mora

0: na cidade.
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0: Famílias agricultoras de assentamentos de Caçador e Matos Costa recebem títulos de propriedade das terras. E Omerê recebe encontro que debate o futuro da ovinocultura catarinense. Alta dos fertilizantes pressiona custos da próxima safra e preocupa produtores que planejam o plantio de verão. Fazenda Sonho e Realidade comemora 30 anos com leilão e reconhecimento entre os maiores vendedores de touros do Brasil. Mãe e filha cultivam frutas no jardim de casa e a que mais se destaca é a laranjinha do céu. Você conhece?
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0: Na semana passada, famílias agricultoras que moram há anos em dois assentamentos da região receberam títulos definitivos das propriedades da terra. Foram contempladas 25 famílias no assentamento Nova Esperança, em Matos Costa, e 75 no assentamento Hermínio Gonçalves, em Caçador. A ação foi organizada pelo INCRA, o Instituto Nacional de Colonização e Reforma Agrária. O repórter Flávio Henrique acompanhou e tem mais detalhes.
2: Muito bem, você que acompanha o trabalho da RBV Rádios, nós chegamos com informações hoje aqui no assentamento Hermínio Gonçalves dos Santos, na cidade de Caçador, onde está acontecendo um momento muito importante para a vida dos assentados, né? Comemorando no mês de setembro, 30 anos desde que os primeiros assentados chegaram aqui em Caçador, um momento de coletar as assinaturas desses títulos definitivos. Nós estamos aqui com o Dirceu Dresch, superintendente do INCRA em Santa Catarina. Dirceu, momento importante, a gente vê emoção das famílias, aí muito próximos de ter o título definitivo. Tudo bem, Dirceu?
3: Muito bem, Flávio. Uma saudação a todos os ouvintes, uma alegria a gente voltar aqui à rádio, conversar com todos os ouvintes da região e nesse momento de comemoração, né? Os 30 anos do assentamento e agora o pessoal aí, os assentados, recebendo o seu título definitivo. É uma das políticas que o INCRA trabalha, né? E estamos trabalhando muito forte com a nossa equipe dos antigos assentamentos, receber esse direito, que é o título definitivo. É um processo todo, né? A gente pegou agora as assinaturas, no dia de hoje pegando as assinaturas, esse título vai para o cartório para produzir a peça técnica, que o povo chama da escritura, né? O título, e depois ele vai ser entregue definitivamente, vai depender um pouco do tempo que o cartório vai levar para fazer esse registro, né? Acreditamos que dentro de uns 40, 50 dias, 60 no máximo, a gente já volte aqui entregar o título definitivo. Esse título é pago pelos assentados, tem 180 dias para fazer o pagamento à vista ou o pagamento em 20 anos, né, que eles possam fazer. Depois de pago, são liberadas as cláusulas. O assentado pede a liberação da cláusula, o INCRA faz essa liberação, encaminha para o cartório, é anexado junto à escritura. A partir dali, o assentado é definitivamente dono daquele lote, é desvinculado do INCRA. Enquanto isso não acontecer, ele ainda continua vinculado ao INCRA, né? Então é um momento importante, né, que dá mais um passo. As pessoas já estão aqui há muito tempo, há 30 anos já, e agora, felizmente, recebem então esse título definitivo. Nós entregamos no ano passado quase 500 títulos, agora esse ano devemos passar longe de 500 títulos, né, porque só aqui são 75 hoje que nós estamos assinando.
2: Dirceu, algumas obrigações, né, ambientais, obrigações aí de permanência no assentamento, inclusive, só sai o título definitivo, depois as cláusulas aprovadas, para quem já tem pelo menos 10 anos desse primeiro contrato, né?
3: Exatamente. Para sair a liberação de cláusula e o título ser definitivamente passado para o agricultor, ele tem que cumprir 10 anos de contrato de CCU ou de permanência no assentamento, né? E também, enquanto isso, ele precisa segurar o título, ele não pode agredir o meio ambiente, ele não pode dividir o lote, vender parte do lote, tem todas as obrigações que ele precisa respeitar, porque ele ainda continua tendo um lote público, mesmo que ele já encaminhou o pagamento e as coisas, mas ele não ainda liberou as cláusulas. Então isso é importante, sempre o pessoal ter noção, e os ouvintes também, né? As pessoas não estão recebendo um lote de graça, elas lutaram por ele em primeiro lugar, né? O MST na época que coordenou essa luta pela terra, né? E que deu essa condição de hoje nós temos em Caçador um assentamento dos mais importantes do estado de Santa Catarina, em todos os níveis, né? Da organização, da produção de alimentos, que é muito forte aqui, né? Isso nos garante e dá uma segurança de que a reforma agrária, ela sendo bem feita com a responsabilidade

0: rentabilidade, né? As famílias certas em cima dos lotes, com certeza, é a produtividade aqui em Santa Catarina, é todos os assentamentos, ali também próximo, Matos Costa, Calmão e toda a região, Le Bon Regis, Freiburgo, onde tem muitos assentamentos, a produção é extraordinária.
1: O agricultor Jacemir Buffon, que trabalha com frutas, hortaliças e produtos orgânicos, ressalta o potencial produtivo das famílias assentadas. Para ele, o título definitivo da propriedade simboliza uma conquista da justiça social.
2: Uma satisfação muito grande, acho que estão inaugurando um novo momento em que para nós o documento não determina o que a gente vai fazer ou deixar de fazer com a terra, porque a conquista de 30 anos atrás, ela continua viva hoje. As origens nossas, a forma de luta, o enfrentamento com o latifúndio, o enfrentamento com o sistema, a exclusão da visão distorcida da sociedade de que o sem terra sempre foi um peso para a sociedade, que era um sanguessuga do próprio governo federal, do dinheiro público e tal. Hoje nós estamos demonstrando que o assentamento Hermínio, ele é um dos maiores celeiros de produção diversificada do município de Caçador. Nós não perdemos para nenhuma comunidade tradicional, Cará, Bugre, São Pedro, enfim. E nós estamos aqui para mostrar para a sociedade e para nós mesmos que a reforma agrária dá certo, que a reforma agrária é viável e que é assim que a gente consegue fazer com que as pessoas tenham dignidade. São 114 famílias que poderiam estar há 30 anos atrás caminhando como tantas outras, né, para as periferias da cidade, para o mundo da criminalidade, da droga, da prostituição, nossos filhos, enfim. Hoje, nós aqui dentro temos advogados, temos agrônomos, temos médicos que se formaram já. Então, assim, é com muita alegria que a gente vê, e eu, em particular, pela luta, pela minha persistência, pela minha referência em tudo aquilo que a gente acredita, saber que, mesmo que de 114, 80 famílias tenham se viabilizado, valeu a pena.
1: Além do assentamento Hermínio Gonçalves, em Caçador, o assentamento Nova Esperança, em Matos Costa, também teve moradores contemplados com o título definitivo das terras. A prefeita Danusa Rodrigues acompanhou o ato das assinaturas e falou em entrevista ao RBV Agro.
3: Nós temos aqui no nosso município 6 assentamentos, nenhum deles tem titulação. Nova Esperança é o primeiro assentamento a ser titulado. Esteve aqui o superintendente do INCRA do Estado de Santa Catarina, o senhor Dirceu Dresch, junto com a sua equipe, para a entrega desse documento primário. Depois disso, a documentação agora vai para registro em cartório e depois, então, entregue às famílias. Então, para nós, é muito importante, estive lá, porque é uma conquista de sonhos, de anos, de famílias que estão lá construindo seus bens, criaram seus filhos, muitos aqui, muitos assentados, não só do Nova Esperança, como de outros assentamentos também. Muitos estão há quase 40 anos instalados aqui no município. Acredito que os nossos assentamentos são os mais antigos do estado e até hoje não tinham, então, o documento definitivo de uso da terra, né? E hoje eles vão poder, então, comemorar junto conosco essa grande conquista. E eu fico feliz porque são famílias que trouxeram um grande desenvolvimento para o nosso município, porque são produtores, são trabalhadores e ajudam muito no desenvolvimento da nossa cidade. Então, bem feliz por eles, parabenizar todos eles por essa conquista. Torço que em breve saiam, sim, a documentação dos demais assentamentos. Todos estão em processo agora de georreferenciamento, estão em processo cartográfico, né, junto ao INCRA. Então, todos estão aguardando também as liberações e seus títulos de propriedade definitiva da terra.
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1: E Omerê recebe no próximo dia 21 de agosto o encontro da genética ao mercado, construindo valor na ovinocultura catarinense, que vai reunir produtores, especialistas e representantes do setor para discutir avanços, oportunidades e perspectivas para o fortalecimento da cadeia produtiva. A proposta é conectar genética, produção, organização da cadeia e acesso a mercados, contribuindo para o desenvolvimento sustentável da ovinocultura em Santa Catarina, como explica Anderson Borga, presidente da Covicap.
5: Então, esse é um evento promovido pela Covicap, né, em parceria com a Prefeitura Municipal de Omerê e com o Sebrae. É um evento com palestrantes de

0: renome nacionais e internacionais, né? E o intuito é trazer todo esse conhecimento desses palestrantes para os nossos produtores. Esse evento vai acontecer no dia 21 de agosto, na sexta-feira da próxima semana, e vou falar um pouquinho agora da nossa programação, né? A abertura é às 9 horas da manhã, às 9h30, nós da Covicap vamos falar um pouco do caminho da ovinocultura catarinense, as experiências, desafios e perspectivas para o fortalecimento da cadeia produtiva. Às 10 horas, então, a situação e projeções globais do mercado da carne de cordeiro, né, que vai ministrar essa palestra de Daniel Benítez, né, uruguaio, um extenso currículo, né, com palestras em vários países do mundo, né, então com certeza vai agregar muito também. Às 10h30, apresentação dos resultados da análise genômicas, é, né, um trabalho que a cooperativa vem fazendo para melhoramento genético, então vai ser exposto os resultados. Às 10h50, desafios e oportunidades no mercado da ovinocultura de corte, com o Luciano Piovesan. Luciano Piovesan é da Expedição Bé Brasil, ele roda o país inteiro, conhecendo as várias formas de criações e vários sistemas também. E com certeza a palestra é muito importante, né, também vai agregar bastante. Às 11h20 vai ser falado um pouco do projeto estadual da ovinocultura, né, através da Câmara Setorial. Também é um projeto extremamente bacana, onde eles vão falar qual que é os próximos passos no decorrer desse ano. Às 11h50, a gente vai falar sobre Inova Lã, soluções inovadoras e oportunidade para a valorização da lã catarinense. É, para quem é criador, sabe que até então nós tínhamos uma dificuldade para a comercialização da lã. Então também é um novo caminho que está se abrindo. Às 12h30, é sobre descarbonização na cadeia da ovinocultura. Também uma palestra extremamente importante, né, que é um tema que a gente se preocupa muito, né, com o efeito estufa, então ele vai falar sobre isso. Às 13h30, então, é o encerramento das palestras e o lançamento oficial da nossa Espiomerê 2026. Né? Então, aí vai ser feito o lançamento oficial do evento. E a partir das 12h40, então, vai ser servido o nosso tradicional Michuí, né? Todos que confirmarem presenças, né, nas palestras, eles têm um almoço gratuito. Então a gente estende aqui o convite a todos os ouvintes, né, criadores, simpatizantes, futuros criadores. Acredito que vai ser um momento muito bacana para a ovinocultura, né, já está tendo uma procura muito grande, né, e a gente lembra que são vagas limitadas. Então quem tiver interesse pode estar entrando em contato com os links que estão nas publicações ou até mesmo com as redes sociais da Covicap.
1: Mais informações e confirmações para o evento podem ser obtidas com Anderson Borga pelo telefone 49 é o código de área 99146-1327. Vamos agora a um rápido intervalo e na volta você confere. Fazenda Sonho e Realidade comemora 30 anos com leilão e reconhecimento entre os maiores vendedores de touros do Brasil. Mãe e filha cultivam frutas no jardim de casa e a que mais se destaca é a laranjinha do céu. Você conhece essa fruta? Fique ligado porque nós voltamos já já.
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2: Estamos de volta, este é o RBV Agro. Participe enviando sua mensagem, fotos, vídeos, sugestões de reportagem. O nosso número de WhatsApp é 49 99129-4258. Vou repetir, 99129-4258. Estamos esperando o seu contato, a sua mensagem.
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2: A Fazenda Sonho e Realidade, localizada em Água Doce, completa 30 anos de história e celebra a trajetória com a realização da 22ª edição do tradicional leilão da propriedade. A oferta reúne mais de 600 touros, 30 fêmeas e lotes especiais, com genética selecionada ao longo de 3 décadas de trabalho. A fazenda também alcançou reconhecimento nacional e hoje está entre os top 7 vendedores de touros e taurinos do Brasil. O proprietário Vanderlei Berté, que é de família de Tangará, fala sobre a trajetória da fazenda, os diferenciais da genética e o significado desse momento para a propriedade.
4: Em 1996, a gente adquiriu, então, a Fazenda Sonho e Realidade. E nesses 30 anos, a gente deu muito foco para produzir animais para poder contribuir, então, com a evolução genética da pecuária no Brasil.
5: É isso mesmo, a Fazenda Sonho e Realidade está hoje entre os top 7 vendedores de touros taurinos do Brasil. Qual é o sentimento de alcançar esse reconhecimento nacional, Sr. Vanderlei?
4: Santa Catarina tem uma aptidão muito forte, né, na produção da agroindústria, suínos e aves, leite, e a gente deu foco, então, para produzir bovinos. E Santa Catarina tem um modelo de propriedade pequena média, né? Mesmo assim, a gente conseguiu esse feito, então, de nos últimos 10 anos estar entre os 10 maiores vendedores de touros do Brasil e o primeiro em Santa Catarina. Isso é importante para nós, importante para Santa Catarina.
5: Qual é o principal diferencial da genética da Fazenda Sonho e Realidade e quais características vocês buscam nos animais?
4: Bem, a gente tem usado todas as ferramentas possíveis para que ocorra essa evolução genética, né? Então a gente usa hoje a transferência de embrião, né, a produção de embriões em laboratório, né, que chama FIV, então, e a gente usa as ferramentas de ultrassonografia de carcaça, de genotipagem, todas as ferramentas que nos vão dando um número e uma direção para se poder evoluir. E buscamos também produzir animais que se adaptam à necessidade do nosso cliente. Então, a gente tem trabalhado muito o sul do Brasil agora, então, nos últimos leilões, vendemos animais para 8 estados da federação. E então, para esses estados mais do sudeste e centro-oeste do Brasil, a gente precisa produzir animais que cheguem nas fazendas e se adaptem. Então, esse é um dos focos nossos hoje, produzir animais para adaptados a regiões do Brasil.
5: Para essa edição comemorativa, foram selecionados mais de 60 touros, 30 fêmeas e ainda lotes especiais. O que o produtor pode esperar dessa oferta, Sr. Vanderlei?
4: Bem, os lotes especiais, eles estão hoje como destaque, então, dessa 22ª edição, porque a gente tem uma fêmea da raça Simmental, que ela foi campeã de esteio, foi campeã brasileira, foi campeã da América Latina e foi bicampeã mundial. E a gente está ofertando, então, uma aspiração dessa fêmea. Essa é uma novidade que a gente está lançando, então, pelos 30 anos da fazenda. E essa aspiração, ela vem de encontro com o nosso objetivo, que é

0: dividir com a pecuária brasileira essa evolução que a gente conquistou. E também a venda de alguns animais para que as pessoas fiquem sócios dos animais na sua realidade. Então, algumas fêmeas de destaque, a gente vai vender 50%. Elas irão permanecer na sua realidade, na coleta de óvulos e na elaboração de embriões, então, para a gente estar dividindo com o comprador.
1: O senhor falou de embriões, o leilão também terá a opção do produtor montar o seu próprio pacote de embriões com preço fixo. Como funciona essa proposta?
0: Sim, também é uma novidade. Então, no nosso catálogo de ofertas, a gente elegeu algumas fêmeas da sua realidade, as quais a gente tem alguns embriões congelados ou podemos coletar também, e também abrimos mão, nesse caso, do banco genético de sêmen. Então, o comprador pode escolher a vaca e o reprodutor que ele quer produzir os embriões. A Fazenda Sua Realidade vai produzir os embriões, congelar e disponibilizar para que ele retire, então, na Sua Realidade.
1: Para finalizar, qual é o convite para os pecuaristas que querem conhecer essa genética e participar do 22º leilão da Sua Realidade?
0: Bem, se entrar no site da Sua Realidade, vai acessar o catálogo nosso. Então, já é uma ferramenta para poder acessar a nossa oferta, né? E também, de forma muito especial, convidar para as pessoas, então, assistir o nosso leilão. Ele será realizado nos dias 13, 14 e 15 de agosto, sempre às 19 horas, no horário de Brasília. Então, aí vai poder também entender alguns detalhes e poder acompanhar lote a lote como que vai ser a nossa oferta.
1: Da redação de jornalismo para o RBV Notícias, Jean Salve.
2: Obrigado, repórter Jean Salve. Parabéns à família Bertel, obrigado, senhor Vanderlei, pela entrevista. Aos filhos, ao Bruno, Gustavo, toda a família, os funcionários, parabéns pelo belíssimo trabalho que faz, orgulhando a nossa região e em prol da pecuária de todo o Brasil.
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2: E para fechar o RBV Agro desta semana, reportagem especial. No quintal de uma casa, no bairro Bom Jesus, em Caçador, um pequeno fruto chama a atenção de quem passa pela rua. Conhecida como laranjinha do céu, xinxim ou quincan, a fruta é cultivada há cerca de 8 anos pela família Coferi e faz parte de um jardim que reúne ainda outras árvores frutíferas. Mais do que cultivar, mãe e filha transformaram a produção em uma forma de compartilhar frutas com vizinhos, crianças e até quem passa pelo local. Eu fui até lá e você confere essa história agora na reportagem. Quem passa pela frente da casa da família Coferi, no bairro Bom Jesus, em Caçador, pode até pensar que está diante de um jardim comum. Mas basta olhar com mais atenção para perceber que o espaço guarda uma pequena coleção de frutas. São 11 árvores frutíferas com destaque especial para os citros. A ideia de transformar o quintal em um espaço cheio de árvores foi da Samuana.
4: Eu sempre tive o sonho de ter um jardim cheio de frutas. Então começou assim, daí fomos colocando uma, duas, três. Ao total são 11 árvores frutíferas agora. Nem todas estão produzindo ainda, mas eu ainda quero colocar mais algumas.
5: E o destaque são os citros.
4: Sim, os citros são o destaque aqui, porque eles produzem bastante, né?
2: No quintal da família Coferi tem pocã, bergamota, limão e laranja de umbigo. Mas foi uma fruta pequena, de aparência curiosa, que acabou chamando a atenção durante a nossa visita.
4: Laranjinha do céu, xinxim e quiclon. Na verdade, tem outros nomes também, mas aí eu já não sei te dizer, mas né, em cada região ela é conhecida de uma maneira.
2: Samuana conta que conheceu a fruta, gostou do sabor e decidiu levar uma muda para casa.
4: Eu comi uma vez uma laranjinha dessa, gostei muito. E aí fui lá na época, acho que foi na Freisleben que eu peguei essa. Já tem uns 8, 9 anos, eu acho, né? Aí comprei ela enxertada e plantei. E desde a primeira vez ela já encheu, até hoje ela nos presenteia com várias frutinhas.
2: Apesar de produzir bastante, a fruta ainda é desconhecida por muita gente. É comum quem passa pela rua parar, perguntar que fruta é aquela e muitas vezes pedir para experimentar, como conta a mãe da Samuana, a dona Silvana Coferi.
6: Muita gente que passa aqui diz, nossa, que laranja. Que laranjinha é essa? Tão pequenininha.

0: né? Então eles não conhecem. Daí eu digo, é laranjinha do céu. Ah, eu já ouvi falar, mas nunca comi. A senhora me dá um doce, encho uma sacola e já levo, né? Então muitas pessoas ainda não conhecem essa laranjinha, né? Não sabem o que é.
1: Mas, afinal, como se come uma laranjinha do céu? A resposta pode surpreender quem nunca experimentou.
2: Ela é uma laranjinha que você consome ela com a casca. A casca dela é muito doce, muito docinha. Quando chega mais no centro dela, ela é um pouquinho mais azedinha. Mas ela é consumida inteira, com casca, tudo. Pode comer a sementinha também, não tem problema.
3: E é saborosa.
2: É bem saborosa. A textura dela é igual uma laranja normal. Mas só que o diferencial é que você come com a casquinha, porque a casquinha é bem docinha.
1: Além de ser consumida in natura, a fruta também pode ser utilizada em geleias e até desidratada para o preparo de chá. E segundo Samuana, o tamanho reduzido também faz sucesso entre as crianças.
2: Dá para fazer geleia, dá para comer in natura, dá para deixar ela secar para fazer chá. As crianças gostam bastante por ela ser pequenininha. E aí por você poder já mastigar ela inteirinha, né? E aí não precisa ficar descascando toda aquela história. Então as criancinhas gostam mais de comer essa pequenininha.
1: Outra característica da árvore é a capacidade de produzir mais de uma vez ao ano. No quintal da família, a primeira colheita costuma começar por volta do mês de abril, mas a planta logo volta a florescer.
0: Ela dá agora, mas pro final do ano ela já começa a florescer de novo. Às vezes ela dá duas vezes no ano. Ela terminou essa leva aqui, ela já começa a encher de flor de novo e ela já vai dar outro tanto ou mais que isso.
1: E será que existe algum segredo para uma árvore produzir tantas frutas? Segundo Samuana, não há nenhuma receita especial. O cuidado é simples e principalmente envolve carinho.
2: A natureza, às vezes eu coloco adubo, uma vez por ano eu adubo ela com 4-14-8 normal. Mais ou mais mesmo, eu acho que é o carinho que a gente tem por ela e por a gente dar sempre para as outras pessoas. Eu penso assim que tá aqui, a gente plantou, a gente comprou, pagou, ok. Mas o porquê não dá pro próximo, né? Por que não dá pros outros? Produz um monte, se cair tudo no chão, vai estragar e daí? Então, por que não compartilhar, né?
1: E é justamente esse espírito de compartilhar que parece ser uma das principais características do jardim. A fruta que nasce no quintal da família acaba seguindo vários caminhos. Vai para os vizinhos, para quem passa pela rua, para colegas e até para trabalhadores que fazem entrega na residência.
2: Ela produz, a gente dá, eu levo para a escola, mas os vizinhos, o pessoal que vem fazer entrega, os meninos do correio...
3: Todo mundo leva um pouco.
2: Todo mundo leva um pouco.
1: Para Silvana, além de saborosa, a laranjinha do céu traz também lembranças. A fruta, que hoje é compartilhada com outras pessoas, também resgata sabores da infância.
0: Adoro, nossa, é muito boa. Principalmente porque ela é rica em vitaminas, né? Que é bom para agora, nessa época, principalmente para gripe, né? Então, ela é muito, muito boa. Além do sabor que ela tem, né? Maravilhoso, né?
1: Legal, né? Um abraço para Silvana, um abraço para Samuana, para a família Cofere. Obrigado por compartilhar essa história. Realmente, o pé de laranjinha do céu é muito produtivo, chama a atenção de quem passa no local. Essa reportagem está imperdível em vídeo. Acesse YouTube, Facebook, Instagram do Portal RBV e procure lá pelos conteúdos do RBV Agro. E você que nos ouve, nos acompanha, tem na sua casa, no quintal, na fazenda, na chácara, alguma produção diferente, uma fruta que chama atenção, uma árvore super produtiva ou alguma outra curiosidade, entre em contato conosco que iremos agendar uma visita e quem sabe sai daí uma bela reportagem. Nosso WhatsApp 99129-4258, 99129-4258. Pessoal, o RBV Agro fica por aqui, um excelente fim de semana e no sábado que vem tem mais uma edição. edição. Até lá, tchau, tchau.
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1: Muito bem, uma ótima tarde para você ligado na programação da Rádio Videira 88.5. Eu sou o Fábio Lima, é um prazer estar com você em mais uma edição do Mensagem Cidade Campo. É sábado, dia 15 de agosto, ano 2026. Prazer ter você junto com a gente na audiência da Rádio Videira em 88.5, no seu rádio, no aplicativo, no site, através da sua Alexa também. Você ouve a programação da número 1, onde quer que você esteja. 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

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E atenção para mais um convite, festa em honra a São Roque, na Capela São Roque, Pinheiro Preto. Começando então hoje, né? Hoje e também amanhã, 15 e 16 de agosto, com a seguinte programação. Hoje, dia 15, venda de bolos e cucas, reservas de churrasco, logo mais às 18h30, tradicional gata. Amanhã, 16, às 10 horas da manhã, tem jogo de futebol, restaurante Bastião e Benfica Lacerdópolis. Às 10h30 da manhã, tem a Santa Missa, presidida pelo Bispo Dom Cleocir. Ao meio-dia, tem venda de churrasco de gado, porco e galinhas assadas e completo serviço de bar e cozinha. Às 13h30, cavalinho. Às 14h30, matinê com o grupo A3. Reservas no telefone 49 99185-6285. 49 99185-6285. Fala com o Eduardo. 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E a comunidade Divino Salvador de Videira convida todos para o baile de casais que vai acontecer neste sábado, próximo dia 22 de agosto, com animação Trio da Terra. Início do baile às 20 horas mais 30 minutos. Não fique de fora desse baile maravilhoso. A comunidade Divino Salvador, no bairro Floresta, espera por você, sua família e também amigos. 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E atenção, porque tem a pastelada na comunidade Santos Dumont. No cardápio, pastéis de carne, pizza, chocolate e Romeu e Julieta, além de cachorro-quente, tudo por R$ 7 cada. As vendas começam às 9 horas da manhã e seguem ao longo do dia, inclusive depois da missa. Então já sabe, hein? É no sábado, dia 22 de agosto, a partir das 9 horas da manhã. 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Um evento para toda a família com serviços, informações, prevenção, diversão e muita solidariedade.

comunidade de Nossa Senhora Aparecida em Videira já iniciou os preparativos para a grandiosa festa em honra à padroeira do Brasil. Entre as ações está a venda de uma rifa que vai arrecadar recursos para obras de reforma e também construção dos espaços religiosos da comunidade. A cartela custa apenas R$15 e dá direito a 7 números para concorrer a 5 prêmios que somam R$40 mil. O primeiro prêmio será de R$20 mil. E tem mais, hein? Em breve será realizado também um brechó para completar os investimentos na construção da capela externa. Você pode colaborar com a doação de roupas, calçados, móveis, utensílios de cozinha, materiais de manutenção, brinquedos e outros itens. As doações podem ser entregues diretamente à comunidade organizadora até o dia 29 de agosto. Mais informações, você fala com a Karina pelo telefone WhatsApp 499122-8120. Colabore e ajude a comunidade a

concretizar esse importante projeto. 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
1: Muito bem, senhoras e senhores, meninos e meninas, boa tarde para todo mundo, bom sábado para você. Hoje, dia 15 de agosto, ano 2026, é um prazer ter você junto com a gente na programação da sua Rádio Videira 88.5. Vamos dando um pontapé inicial para mais uma edição do Show da Tarde. Na comunicação, seu amigo Fabi Lima com você até as 5 horas. Claro que é um prazer ter você junto com a gente na audiência, na sintonia e também na sua participação. Afinal de contas,

Mensagem é o canal exato para você participar, claro, indicando sua música, seu sucesso, faturando também prêmios por aqui. 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E claro que sim, né? 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E você, claro, é o nosso ouvinte. O desejo de um final de semana repleto de muita paz, muita alegria, muita saúde para você, o nosso amigo, a nossa amiga, que está sempre sintonizado aqui na programação, fazendo parte com a da programação número 1, indicando sucesso, música e, claro, interagindo com a gente também, tá? Muita paz, muita alegria também aos aniversariantes do dia! Parabéns para você, muitos anos de vida, saúde, alegria sempre, que o Papai do Céu possa fazer parte do seu dia, da sua vida, né? Tocando no coração e sempre despejando bênçãos de alegria, paz e felicidade. 1h30, já começamos com música. Vamos com João de Souza e Bonifácio. Deus me deu esse lugar. Pra você, uma boa tarde. Bom demais ter você junto com a gente. Vamos juntos então até às 5. Você pede, a Rádio Videira toca. Tem presente, tem kit churrasco. Boa sorte na promoção.

Muito bem, essa é a sua Rádio Videira. Pra você uma ótima tarde, bailaço. A Culpa, pra você uma boa tarde. Como é que você tá, hein? Começou bem o seu sábado? Final de semana promete ser positivo? Espero que sim. 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E também tá chegando agora, mandando mensagem, o Mauri. Alô, Mauri, aquele abraço pra você, boa tarde. Junto com a gente, o Copete também, já deixando por aqui mensagem. Abraço pra você, Copete, boa tarde, já já. Passando, né, os áudios e também lendo as mensagens.

0: que estão chegando, todos querendo, claro, participar também da promoção, indicando sucesso para a nossa programação. 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
0: 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Alô, Amélia! Amélia Toneta, minha amiga, boa tarde, bem-vinda. Espero que você possa faturar esse kit hoje. Estamos aqui na torcida também por você, tá? Obrigado pela participação. Simone, oi Simone, tudo bom, amiga? Boa tarde pra você. Bem-vinda também à programação da Número 1. Já, já, manda inclusive a mensagem de confirmação, tá? O Mauri também tá junto com a gente. Mauri Andrade,

0: Aquele abraço pra você, meu amigo, lá no Panazolo, curtindo a programação da número 1. Quem mais tá por aqui? Deixa eu ver aqui. Opa, puxa um áudio aqui. Oi.
1: Meu querido, como é que tá?
0: Tudo beleza?
1: Sábado de tarde.
0: Isso.
1: Um beijo, querido, louco, velho.
0: Grande,
1: pra você.
0: Outro.
1: A Anne, a Nelise, a Neuza, a Giovana.
0: Certo.
1: A Ivonete, a Luísa, a Neiva, o Adilson, Fusqueiro, o Batistella e o Pires.
0: Beleza.
1: Eu quero a música nova do... A moça do supermercado, sabe?
0: Certo.
1: A nova, tá?
0: Ah, sim.
1: E um beijão, eu quero concorrer se tiver prêmio do Itália, tá?
0: Vamos embora,
1: um beijo,
0: meu amigo.
1: Beijo, querido, louco, velho, com rainha musical, tá?
0: Tá certo, deixa beijo, comigo. Querido. Já puxo na sequência aqui do intervalo pra que a gente possa tocar sua música, viu, Copete? Abraço, boa sorte na promoção. Oi, Lúcia, minha amiga, boa tarde.
2: Boa tarde, amigo, tudo bem?
0: Tudo bem.
2: Eu tô na sala de Sana, da Farroupilha. Quero comprar sorteio do Itália Tacadista.
0: Isso.
2: Muito bom. Hoje vou bastante vezes lá fazer compras. E quero mandar um alô para todo o povo aí da rádio, para o pessoal que está ouvindo.
0: Outro.
2: E coloque no sorteio. Se possível, coloque meu esposo, José Grisano.
0: Tá
2: certo. Uma abração, uma boa tarde.
0: Tudo de bom para você, para o seu esposo. Uma tarde muito especial. Deus abençoe o seu final de semana. Oi, Amélia.
3: Boa tarde, Fábio Lima.
0: Boa tarde,
3: tudo
0: amiga.
3: Bom?
0: Boa tarde,
3: gostaria
0: bom.
3: De concorrer o kit churrasco do Itália Atacadista.
0: Certo.
3: Amélia Toneta Zago. A música eu gostaria que você tocasse em cima de uma sola J. Vou oferecer para vocês ali da rádio e para todos que estão ouvindo a rádio.
0: Tá certo, amiga.
3: Um abraço.
0: Outro.
3: Um bom final de semana.
0: Pra
3: um feliz
0: você
3: sábado. Um abraço. Tchau.
0: Tchau, tchau, amiga. Boa sorte na promoção. Outras mensagens chegando por aqui também. Deixa eu aproveitar só para mandar um alô, para não estourar o tempo aqui. Não posso esquecer também dos nossos queridos ouvintes, né? A Diva tá junto com a gente. Oi, Diva. Bom final de semana para você. Obrigado pela participação também, tá? Um abração também, mais uma vez, para a Simone também junto com a gente. Amiga Simone. Beijo para você, amiga Simone. Deus abençoe. Muita paz também, né? Alô, Ronaldo Corsino. Também junto com a gente. Lá no Santos Dumont. Tudo de bom para você, meu amigo. Boa sorte na promoção. A Maria dos Santos também tá chegando por aqui para mandar um abraço, um alô e participar da promoção, né? Maria dos Santos.
4: Boa tarde, sabe?
0: Boa tarde, amiga.
4: Do Danielo,
0: certo.
4: Madame, oferecer para vocês da rádio e para mim mesmo.
0: Claro.
4: Quero
0: saúde? Tossindo.
4: Saúde. Do Itália Atacadista.
0: Tá bom, minha amiga.
4: Do Rio das Pedras. Tchau, obrigado.
0: Deus abençoe aquela sua casa. Costela. Aquela costela, é isso mesmo. Deus abençoe sua casa, sua saúde, minha amiga Maria dos Santos. Tudo de bom para você. Lá na linha Rui. Rio das Antas, junto com a gente, a Angélica.
5: Boa tarde, Fábio.
0: Oi, Angélica.
5: Angélica
0: bom?
5: Da Silva, da linha Rui Rio das Pedras. Quero participar do sorteio,
0: claro,
5: do kit churrasco do Itália Atacadista.
0: Certo.
5: E desejar a vocês aí uma ótima tarde, um bom final de semana a todos. E muito obrigada se for atendida.
0: Claro que sim, amiga. Um beijo, Angélica da Silva. Obrigado pela participação, tá? A Ana Benedetti também chegando por aqui. Boa tarde pra você, Ana. Quem mais tá por aqui também? A Cláudia Seco. Oi, Cláudia. Deus abençoe sua tarde. Bom sábado pra você, tá bom? Gente, hora de intervalo. Volto já com mais músicas. Volto já tocando o seu alô aqui ao vivo na rádio. Lembrando que tem kit churrasco. 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

nota de falecimento. Muito bem, nota de falecimento, familiares de Darcy Arcari, residente em Linha, Rio das Antas, comunicam com profundo pesar o seu falecimento, ocorrido hoje às 3 horas e 30 minutos na madrugada, aos 70 anos de idade. O seu corpo será velado na capela da comunidade de São José do Rio Preto, em Rio das Antas, a partir das 15 horas de hoje. Celebração da despedida será amanhã, às 10 horas da manhã, seguido de sepultamento no cemitério da comunidade de São José do Rio Preto.

0: em Rio das Antas. Comunicamos com profundo pesar o falecimento de Darcy Arcari. Aos familiares e amigos, as nossas sentidas condolências.
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0: 3:57, 3:57. Ou melhor, repetindo a hora certa, mudou aqui, 1:57. Para você, uma ótima tarde, muito obrigado pela audiência. Vamos trazer então mais uma nota de falecimento. A funerária São Judas Tadeu e familiares de Santo Golim, residente em Omerê, no bairro Centro, comunicam com profundo pesar o seu falecimento ocorrido hoje, dia 15, às 4:30, aos 89 anos de idade. O velório será na capela mortuária de Omerê. Ainda hoje, no dia 15, a partir das 9:00 da manhã, a despedida será daqui a pouco, às 16:00, e logo após, seguirá para o seu sepultamento no cemitério municipal de Omerê. Comunicamos com profundo pesar o falecimento de Santo Golim. Aos familiares e amigos, as nossas sentidas condolências.
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0: tudo bem pra você? Ótima tarde. Essa é boa, hein? Rafael Quadros, alô prefeito. Pra você, ótima tarde. Como é que você tá, meu amigo, minha amiga? Estamos juntos em mais um Show da Tarde aqui na programação da sua Rádio Videira. Eu sou o Fábio Lima, é um prazer ter você, tá? Junto com a gente. Vamos então nesse embalo até as 5 horas da tarde. Isso mesmo, até as 5 horas da tarde, tocando muita música boa pra você, fazendo boas amizades. E claro, temos pra você também presentes, inclusive, estamos com aquele famoso kit churrasco lá do Itália Atacadista. Vale muito a pena. Todo mundo sabe que vale a pena faturar esse presente. Deixa eu mandar um abraço pros nossos amigos ouvintes. Ah, o Arnô tá junto com a gente. Meu amigo, boa tarde.
1: Boa tarde, meu amigo Fábio Lima.
0: Opa, meu amigão, bem-vindo.
1: Certo aí, certíssimo. Pro teu lado aí, pro lado de cá, tudo no 100%.
0: Graças aqui, tá bom? A Deus, graças a Deus.
1: Quero participar aí do programa aí, vamos, do sorteio dos 3 quilos de costela aí.
0: Vamos embora pra esse kit churrasco.
1: Se puder mandar pra nós, é uma música com o Amado Batista. Vamos colocar. Amor não é só de rosas.
0: O amor não é só de rosas. Tá, boa, boa essa, hein?
1: Fico agradecido se for atendido, hein?
0: Claro que vai
1: muito
0: ser.
1: Muito obrigado, bom final de semana.
0: Pra você também.
1: Ótimo trabalho pra você aí.
0: Tudo de bom, obrigado,
1: viu, pela audiência. Pra toda a minha família, pra todos os meus amigos, pra vocês aí da rádio. E pra quem gostar da música.
0: Com certeza, meu amigo. Todo mundo gosta do Amadão. Aqui é bem-vindo, com certeza. Muito obrigado pela audiência. Obrigado pela sintonia. A Genesi Milani também tá junto com a gente, Genesi. Que legal ter você junto com a gente. Muito obrigado pela participação, tá? Ah, quero mandar um abraço para todos que estão nos ouvindo lá em Omerê. Um abraço para vocês todos de Omerê. Obrigado pelo carinho. Obrigado pela audiência de sempre. Por sinal, muito bem-vindo, né? Gente, vamos ao nosso momento de oração. 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E daqui a pouco eu volto tocando mais músicas para você. Feche os olhos. Agradeço ao nosso Pai Celestial por esse sábado, por mais esse dia e por essa oportunidade.

0: 2:10.
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2: Boa tarde, queridos filhos e filhas, neste sábado que fecha a Semana Nacional da Família. E eu reservei para o dia de hoje a palavra agradecimento. Sua família pode não ser a melhor do mundo, mas é sua família. Agradeça a Deus pelo teu pai, pela tua mãe, pelos teus filhos, pela tua sogra, pelo teu sogro. Diga obrigado, Senhor, pela família que me deu. Em nome do Pai, do Filho e do Espírito Santo. Amém. Senhor, quero pedir a graça para que toda a família seja formadora de valores humanos e cristãos. Senhor Deus, que tendo Jesus Cristo assumido a condição humana na família, restabeleceu a primitiva unidade. Vivendo com Maria, vossa mãe, e São José, o pai adotivo, durante 30 anos em Nazaré, fez com que a família fosse valorizada e um instrumento de graça. É por isso que nesta tarde pedimos, Senhor Jesus, afastai de toda a família os males que ameaçam. Ajudai-nos a promover em nossas famílias e em todos os lares os sentimentos e os propósitos de união indissolúvel, de amor generoso, de fidelidade permanente e perseverança constante. Senhor Jesus, nós vos recomendamos de modo particular esta causa da minha família, que tanto necessito. Atendei-nos, Senhor. Escutai a nossa prece. Olhai com misericórdia para esta realidade, esta ferida familiar. Restaurai, curai e afastai este mal. Coloque a sua intenção. Nossa Senhora, que nas bodas de Caná dissestes a Jesus, eles não têm

0: mais vinho. Nesta tarde, ó Mãe, tome esta prece e leve a teu Filho Jesus. Como fruto desta oração com Maria, roguemos a Jesus. Ave Maria, cheia de graça, o Senhor é convosco. Bendita sois vós entre as mulheres e bendito é o fruto do vosso ventre, Jesus. Santa Maria, Mãe de Deus, rogai por nós, pecadores, agora e na hora de nossa morte. Amém. Sagrada Família de Nazaré, promovei em minha família o reavivar do amor, o despertar do diálogo e, acima de tudo, o perdão permanente. Que, de fato, as nossas famílias sejam formadoras de valores humanos e cristãos. Sagrada Família de Nazaré, rogai por nós. Amém.
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3: Maravilhoso, tivemos então esse momento de oração na programação da sua rádio predileta. Uma ótima tarde para você. 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
2: Nota de falecimento à funerária São Judas Tadeu e familiares de Santo Golim, residente em Omerê, no bairro Centro, comunicam com profundo pesar o seu falecimento, ocorrido no dia 15 de agosto, às 4h30 da madrugada, aos 89 anos de idade. 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
2: Muito bem, para você, ótima tarde. Estamos de volta, atendendo, claro, o seu pedido. Chegando por aqui, Edson Cordeiro. E aí, Edson, beleza? Boa tarde, amigão.
5: Oi, Fábio. Edson Cordeiro, Santa Teresa.
2: Legal.
5: Manda a música aí, olha o Cabelão Preto. Manda para o Patrick Valinho, para vocês da rádio. Uma excelente tarde de sábado. Já concorrei aí, o kit churrasco do supermercado Itália. Do supermercado Itália Atacadista.
2: É isso aí, meu amigão. Valeu. Daqui a pouco tem o Cabelão Preto, hein? Vamos abrir mais uma sequência, então, com o Alano. Ó, se eu quisesse. São 2h22. É um prazer ter você junto com a gente. Bom final de semana.

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1: Essa é a sua Rádio Videira, Amado Batista. Amor não é só de rosas, é uma verdade, né? Atendendo o seu pedido, tocando a sua música e a sua participação. Muito bem-vinda na nossa programação. Eu desejo, claro, uma ótima tarde para você. Já já resultado de promoção com um kit churrasco, oferecimento do Itália Atacadista, tá? Fica com a gente, acompanha o nosso programa e boa sorte na promoção. 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A gente volta já com mais músicas. Ótima tarde para você. 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
1: Rádio Videira, agora 2:33, 2:33, familiares de Darcy Arcari, residente em Linha Rio Preto, Rio das Antas, comunicam com profundo pesar o seu falecimento, ocorrido hoje às 3:30 da madrugada, aos 70 anos de idade. O seu corpo está sendo velado na capela da comunidade de São José do Rio Preto, em Rio das Antas, hoje a partir das 15 horas. Celebração de despedida será amanhã às 10h, seguido de sepultamento no cemitério da comunidade de São José do Rio Preto, em Rio das Antas. Comunicamos com profundo pesar o falecimento de Darcy Arcari. Aos familiares e amigos, as nossas sentidas condolências.
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vocês cantar bem alto com a gente, vai. Mãozinha pra cima na palma da mão e vem com a gente assim, ó. Ei, ei, ei. Perigosa e linda.

0: essa é a Rádio Videira 88.5 e esse é o Padre Ezequiel. Bênção em mim, bênção para você, bênção para sua casa, bênção para sua família. Ouvimos também Corpo e Alma, Perigosa e Linda.
1: Vocês conhecem essa?
0: Abrimos com uma barquinha de ouro, uma das mais pedidas na programação da sua Rádio Videira. Uma ótima tarde para você. Muito obrigado a todas as participações que estão chegando por aqui. Todo mundo querendo faturar o kit churrasco, um presente do Itália Atacadista. Continua com a gente, sintonizado, curtindo a programação musical. Já tem resultado.

0: tá de promoção, tá, família? Alô, você do bairro Aeroporto, Alvorada. Alô, você de Antaguanda, Bom Sucesso, Campo Experimental. Alô, bairro Carelli. Alô, você do bairro Cetreve, Cidade Alta. Bom demais ter você junto com a gente, bairro Farroupilha. Alô, Marafon, bairro Matriz, Floresta, Dois Pinheiros, Cibrazém, Centro. Alô, bairro Carbone, Campina Bela. A você do Amarante, Água Verde também. Tá todo mundo ligado com a gente, tá bom demais. Uma boa tarde pro amigo, amiga lá do Morada do Sol, Nossa Senhora Aparecida, bairro Panazola, Oficina, Portal das Videiras, Rio das Pedras, alô Santa Lúcia, Santa Gema, Santa Teresa, Santos Dumont, São Francisco, São Cristóvão, bairro SESI, Universitário, Vila de Cali, Vila Verde. Nosso abraço para todas as comunidades, bairros e amigos e amigas que estão sintonizados com a gente na Rádio Videira, desejando um final de semana de muita paz, de muita alegria e de muita música boa também, né? 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
1: Meu amigo, atenção, você ligado aqui na programação da Rádio Videira. Uma boa tarde para você. 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
1: Aos amigos e amigas que estão em casa ou no trabalho, ligados aqui na programação da Rádio Videira, o amigo taxista, o motorista de aplicativo levando a gente de carona, uma boa tarde de sábado pra você. Olha, quero mandar um abraço pra Silmara e também o Paulinho, estão junto com a gente, obrigado pelo carinho da audiência. Mandar um abraço pro Ari Valdir Schneider, um abraço pra você, meu amigo, Deus abençoe seu lar, abençoe sua casa, sua família. O desejo, né, de uma boa tarde também pra Helenice Ângela, lá em Pinheiro Preto, curtindo nossa programação. As mensagens dos amigos não param de chegar, todo mundo a fim de faturar esse kit churrasco, ouvir boa música, participar também na Rádio Videira, né, que legal. A Noeli Fiorelli tá junto com a gente lá na linha Campina Bela. Alô, amiga, boa tarde pra você, tudo de bom? Deixa eu mandar um abraço também para a Clarice Vans. Oi, Clarice, boa tarde, bem-vinda, muito obrigado pela sua participação, tá? São 2h57, vamos refletir com a música bonita do nosso embaixador Gustavo Lima.
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0: Maravilha, pra você, ótima tarde. Sucesso, banda Corpo e Alma, o ritmo caliente. Ouvimos também a Gabi e Rafa, Lego Magalhães. Homem não é tudo igual, hein? Pra você, boa tarde, muito obrigado pela audiência. Tá chegando a hora, já já tem resultado de promoção pra você participando, pra você indicando música, pra você a fim de faturar aquele kit churrasco. 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Alô, boa tarde.
1: Oi, boa tarde, tudo bem?
0: Tudo beleza?
1: Aqui é o Hélio Manente da Linder Tour.
0: Fala, Hélio.
1: Santa Gema. Queria uma música pra nós, que temos na peleia aí, e participar do sorteio do Supermercado Itália. Um abraço.
0: Valeu, Hélio. Um abraço pra você. Muito obrigado pela audiência. O Hélio tá sempre participando com a gente, né? Com certeza, o nosso carinho aos nossos amigos motoristas de ônibus, caminhão, aplicativo, taxistas. Um grande abraço pra vocês. Deus abençoe, né, o trabalho de cada um. E muito obrigado pelo carinho da sintonia, pela companhia diária também, tá? Muito bem, gente. Hora de intervalo. Você fica com a gente. Nosso boa tarde a todos os amigos que estão chegando, deixando o nomezinho completo para participar do nosso sorteio também, né? Quero mandar um abraço para Cleusa. Oi, Cleusa. Um abraço para você de Gramados, ouvindo também a nossa programação. Que legal ter você junto com a gente, Cleusa. Obrigado pelo carinho. Luiz Carlos Campolim. Luiz Carlos Campolim. Aquele abraço para você também, Luiz Carlos. Deus abençoe. Aos amigos lá de Rio Tigre, também somando com a gente. Abraço para vocês todos. Bem-vindos, né? Quem mais tá chegando por aqui? A Clara Manu. Oi, Clara. Boa tarde para você. Já recebi sua mensagem aqui. Toco já essa música. Também gosto dessa, tá? Deixa com a gente. Quem mais tá chegando? A Franciele Rigo, Rio Tigre, junto com a gente, somando na audiência. Mando já já a mensagem de confirmação para as amigas, tá? 3:07, intervalo, volto já.

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2: Bem, ótima tarde para você ligado aqui na programação da número 1. 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
1: Olá, boa tarde. Sábado, 15 de agosto de 2026. Eu sou Ernesto Júnior e trago a partir de agora os destaques da última hora no Videira Notícias. Uma aposta de Pomerode no Vale do Itajaí acertou 5 das 6 dezenas do concurso 3.044 da Mega Sena e levou sozinha R$ 122.305,66. O jogo simples foi registrado em uma lotérica do município. As dezenas sorteadas foram 04, 15, 17, 40, 55 e 58. Apesar do prêmio catarinense, ninguém acertou os 6 números e por isso o prêmio principal acumulou. Para o próximo concurso, a estimativa é de 38 milhões de reais. O sorteio será realizado amanhã, domingo, dia 16, às 11 horas. O Hospital Salvatoriano Divino Salvador, o HSDS, promove nos dias 17 e 18 de agosto um encontro sobre aleitamento materno. A atividade é destinada a gestantes, mães, familiares e acompanhantes, também profissionais da saúde e acadêmicos. A proposta é compartilhar informações, esclarecer dúvidas, promover a troca de experiências sobre a amamentação. O encontro será realizado na sala de eventos do hospital, com duas opções de horário, das 2 às 3 da tarde ou das 8 às 9 da noite. A iniciativa busca ampliar o acesso à informação e fortalecer o conhecimento sobre o aleitamento materno, reunindo diferentes públicos em um único espaço de orientação e aprendizado. Encerramos falando sobre a Prefeitura de Luzerna, que concluiu um processo administrativo disciplinar que investigou irregularidades em lançamentos na folha de pagamento de uma servidora pública. Na época, ela ocupava o cargo de chefe do setor de desenvolvimento humano. Segundo o relatório da comissão responsável pelo processo, foram identificados pagamentos considerados indevidos, que somam mais de R$ 1.500, referentes a diferentes períodos entre 2023 e 2026. Em janeiro deste ano, a investigação apontou uma alteração manual que aumentou de R$ 615 para R$ 815 o valor de uma verba de férias. A comissão recomendou inicialmente a demissão da servidora, alegando que ela teria utilizado o acesso ao sistema para alterar a própria folha. O prefeito Juliano Schneider, porém, decidiu aplicar suspensão de 90 dias. Entre os fatores considerados estão a restituição dos valores, o tempo de serviço da servidora e o pedido de exoneração apresentado por ela. Para mais informações, basta acessar o portal rbv.com.br. É claro, acompanhar as nossas redes sociais. Eu sou Ernesto Júnior. Este foi o Videira Notícias. A todos, uma excelente tarde. Até a próxima edição.
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0: Estamos de volta, boa tarde pra você, bom sábado. Sabe que fazer a programação da Rádio Videira junto com você fica melhor ainda, né?
3: Boa tarde, aqui é o Moacir Daniele. Eu concorri ao sorteio do Mercado Itália, o mais barato da região de Videira.
0: Certeza?
3: E pedi uma música do Gustavo Lima, Calcinha de Renda, e oferecer para minha filha Angélica, para minha netinha Luísa e para meu netinho Miguel. Obrigado por atender.

26, Ana Castela vai se fazer presente e nós estaremos também constando nessa festa tão importante, né, para o município, tanto falando de forma comercial, quanto também na parte turística, né? A nossa cidade recebe muitas pessoas e

0: estaremos presentes com o camarote da Rádio Videira fazendo a festa junto com você. Muito bem, gente, os nossos participantes, muito obrigado pela audiência, pelo carinho. Todo mundo querendo faturar esse kit churrasco no oferecimento do Itália Atacadista. Sejam todos bem-vindos já já, inclusive o resultado dessa promoção, tá? Hora de intervalo, a gente volta já com muito mais músicas pra você. Rádio Videira, agora 3h26. Olha, deixa eu só mandar aqui um abraço para aniversariante do dia, Silvana, hoje completando mais um aninho de vida. Parabéns para você, Silvana. Saúde, alegria e muita felicidade.
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0: Nota de falecimento, familiares de Darcy Arcari, residente em Linha Rio Preto, Rio das Antas, comunicam com profundo pesar o seu falecimento ocorrido hoje às 3h30 da madrugada aos 70 anos. O seu corpo está sendo velado na capela da comunidade de São José do Rio Preto, em Rio das Antas, desde as 3 horas da tarde. A celebração de despedida será amanhã às 10 horas da manhã, seguido de sepultamento no cemitério da comunidade de São José do Rio Preto, em Rio das Antas. Comunicamos então com profundo pesar o falecimento de Darcy Arcari. Aos familiares e amigos, as nossas sentidas condolências.
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2: Opa, estamos de volta! Uma ótima tarde para você que está junto com a gente. Muito obrigado pela audiência. Os amigos estão chegando também junto com a gente. Ivan Perazzoli, aquele abraço para você. Lu também participando com a gente. Isabelle Vitória Santos, um abraço para vocês. Muito obrigado pela sintonia. Obrigado pela audiência também. Quem mais está junto com a gente aqui? Oi, Fábio Lima. Aqui é a Lúcia dos Santos, no centro. Oi, Lúcia. Boa tarde para você, amiga. Deus abençoe. Obrigado pela audiência. Obrigado pelo carinho de sempre, tá? Inclusive, deixa eu ouvir o áudio dela aqui. Deixa eu ver se abre. Pronto, fica à vontade.
3: Boa tarde, Fábio Lima, aqui
2: Olá.
3: É o Santos do Centro. Gostaria de ouvir Erro Gostoso com Simone Mendes e participar do sorteio do kit churrasco do Itália Atacadista. Tchau e obrigada.
2: Eu que agradeço, muito obrigado pela audiência. Erro Gostoso da Simone Mendes, eu gosto dessa também. Olha, deixa eu mandar um abraço também para a Valquíria, participando com a gente pela internet. Ela está ouvindo lá em São Paulo a programação da Número 1. Que legal, um abraço para vocês aí, todos de São Paulo também sintonizados, são as pessoas que muitas vezes vêm a Videira, viajam, né? Conhecem a nossa cidade, ou então já são ex-moradores daqui, viajam para outros estados, mas levam com certeza as rádios do Grupo RBV consigo, né? Para ouvir sempre que quiserem, 24 horas por dia, 3h33, tá na hora, vamos abrir então mais uma ótima sequência. Vamos lá, sua vez.
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2: Agora sim, Simone Mendes, Erro Gostoso. Boa tarde, ouvinte.
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0: Essa é boa demais, hein? Traia Véia e o Gustavo Lima, nosso embaixador equivocada. Também teremos, né, Traia Véia na nossa Expo Videira 2026. E você, claro, é nosso convidado especial. Fazer parte dessa festa, com certeza, prestigiar o evento, levar as crianças para brincar no parque, né? Ficar feliz, com certeza, quem sabe, curtir o show também, né? Aí vai, com certeza, da disposição de cada pessoa, né? Mas espero que eu possa te encontrar lá também, tá bom? Olha, Salete Bride tá junto com a gente. Salete, como é que tá? Tudo bem, minha amiga?
1: Boa tarde, Flávio Lima. Tudo bem?
0: Certinho. Que legal.
1: Certinho. Bride, da Master Soroka. Queria pedir uma música aí, se der tempo.
0: Claro, com certeza, amiga.
1: E daí, queria participar do sorteio também, do supermercado atacadista.
0: Isso, isso mesmo.
1: Beleza?
0: Tá certo.
1: Trabalhei, ter pena agora, né? Agora é só descansar.
0: Tá descansada. Né? É isso aí.
1: Beleza, abração, bom final de semana.
0: Beijo pra você, Salete. Sempre disposta, sempre trabalhando, mas com o radinho ligado, sintonizado na melhor programação. Que legal, assim que a gente gosta. Gente, intervalo, volto já.
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0: Muito bem, gente. Hora de fazer aquele convite especial para você. É dia de festa, né? Um almoço festivo em honra a São Roque, na comunidade Santa Catarina, Linha Gramado, Rio das Antas. Amanhã, 16 de agosto, a programação é essa. Às 10 horas da manhã tem missa, tá? À meio-dia tem almoço lá no pavilhão Linha Gramado. O cardápio: costelão, porco à pizza, galeto, macarrão, cuca, maionese, arroz, pão e saladas diversas. Que delícia! O valor do cartão: adulto, R$ 80,00, tá? Crianças de 8 a 12 anos pagam somente meia entrada. Haverá venda de bolos, pudins, pastel e também cachorro-quente. Haverá shows, né? À tarde tem animação do musical Fênix, que legal! Mais informações no 49 99841-2872. 49 99841-2872. Fala com a Janiele, tá? 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

0: benefícios e desde já a comunidade agradece, claro, a presença de todos.
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0: essa da boa.
1: Muito bem, pra você uma ótima tarde, são 3h57, quase encerrando mais uma horinha de programa, né gente? Mas dá tempo ainda, tá? Às 4h30 eu faço então o resultado dessa promoção, tem um kit churrasco, um oferecimento do Itália Atacadista pra você. Olha, quero desejar uma ótima tarde aos amigos e amigas que estão nos ouvindo através do nosso site e também no aplicativo em outras cidades e até outros estados também. Um abraço pra vocês, muito bem-vindos, tá? A programação da Rádio Videira. Diretamente de Videira, Santa Catarina, para todo o planeta, através do nosso site. Muito obrigado pelo carinho. O Gustavo está acompanhando nossa programação. Alô, Gustavo, obrigado pela preferência, viu, amigo? Deus abençoe sempre. Olha, boa tarde para Adelina, tá junto com a gente. Oi, Adelina, boa tarde para você. Deixa eu mandar aqui um abraço também para os nossos outros ouvintes. A Salete também está junto com a gente. Oi, Salete, boa tarde. Já recebi sua mensagem. Tem também a mensagem de confirmação para você. O Alexandro também chegando por aqui. Alexandro Gonçalves, Luiz Milani também está na audiência. O Nivaldo faz parte do nosso time. A Fátima Ferreira também ligada na programação da número 1. Mandar um abraço para Juliana Freschi. Oi, Juliana, boa tarde para você. Bom sábado. E um alusão mais uma vez também para o Ivan Perazzoli, curtindo a programação da número 1, aquele abraço, bem-vindo à programação da número 1, hora de intervalo, já já mais músicas pra você.

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2: Para você, boa tarde, 3h59, nota de falecimento. Familiares de Darcy Arcari, residente em Linha Rio Preto, Rio das Antas, comunicam com profundo pesar o seu falecimento ocorrido hoje às 3h30, aos 70 anos de idade. O seu corpo está sendo velado na capela da comunidade de São José do Rio Preto, em Rio das Antas, desde as 3h da tarde. A celebração de despedida será amanhã às 10h da manhã, seguido de sepultamento no cemitério da comunidade de São José do Rio Preto, em Rio das Antas. Comunicamos com profundo pesar o falecimento de Darcy Arcari. Aos familiares e amigos, as nossas

0: sentidas condolências.
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0: Muito bem para você, uma ótima tarde. 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
2: É sucesso na programação da número 1.
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2: Pablo.
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0: Pablo,
2: você ouve aqui na programação da sua rádio predileta. Uma ótima tarde pra você. Vamos fazer o seguinte, gente. Já já, depois do intervalo, tem resultado de promoção. Um kit churrasco de presente pra você. 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Olha, deixa eu mandar uma boa tarde aqui pro pessoal lá de Fraiburgo, Tangará e Omerê. Alô, você em Pinheiro Preto, Rio das Antas, Caçador e Arroio 30. A todos vocês, um ótimo final de semana. Muito obrigado pela audiência, pela companhia também, né? Bom demais ter você somando com a gente, fazendo a festa na melhor programação 88.5. Eu sou Fábio Lima, junto com você até às 5 da tarde, tá? Já já então, resultado de promoção, intervalo rapidinho, já já mais músicas pra você.

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5: Nota de falecimento, 4 horas e 19 minutos. Familiares de Darcy Arcari, residente em Linha Rio Preto, Rio das Antas, comunicam com profundo pesar o seu falecimento ocorrido hoje às 3 horas e 30 minutos, aos 70 anos de idade. O seu corpo será velado na capela da comunidade de São José do Rio Preto, em Rio das Antas, a partir das 15 horas. A celebração de despedida será amanhã às 10 horas da manhã, seguido de sepultamento no cemitério da comunidade de São José do Rio Preto, em Rio das Antas. Comunicamos com profundo pesar o falecimento de Darcy Arcari. Aos familiares e amigos, as nossas sentidas condolências.

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0: Rádio Videira, boa tarde pra você. Essa boa demais. Danilo e Davi não mexe nas minhas gavetas. Atenderam o pedido da Renata. Renatinha, obrigado pela sua audiência, obrigado pela sua sintonia. Ouvimos também Sandro e Gustavo e Eduardo Costa, Depois Que Você Matar Meu Coração. E abrimos com o Ícaro e Gilmar, Humberto e Ronaldo e Panda Baqueado. Muito bem, gente, 4h32, 4 horas mais 32 minutos. Uma ótima tarde para você ligado na melhor sintonia. Vamos então ao resultado de promoção. Prometemos para você hoje um kit churrasco do Itália Atacadista. Um kit churrasco, oferecimento Itália Atacadista. Já saiu então o resultado dessa promoção e quem se deu bem foi a Helena Venite. Helena Venite. Já mandei para você então a mensagem de confirmação para você passar lá no Itália Atacadista e tirar o seu prêmio, tá? O prêmio é esse kit churrasco de presente para você. O prazo de retirada é de uma semana. Helena Venite, mais uma vez, muito obrigado pela audiência, pela participação de todos vocês. É um prazer sempre poder, claro, ter aqui na nossa programação o seu carinho e a sua participação, principalmente quando se trata das principais promoções da nossa rádio. Afinal de contas, a gente quer mesmo que você fature os melhores prêmios e fique sempre feliz da vida. Além de curtir a melhor trilha sonora, também, claro, os melhores prêmios pra você. Mais uma vez, então, o nome da contemplada, Helena Venite. Helena, parabéns mais uma vez, tá, gente? Muito bem, hora de intervalo, mas antes, deixa eu falar pra você, então, de festas, eventos e também oportunidades. 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Muito bem, falar pra você então da festa em honra a São Roque, na Capela São Roque, Pinheiro Preto, acontecendo hoje, dia 15, né? E amanhã, 16. E a programação pra você a partir de amanhã, às 10 horas da manhã, tem jogo de futebol. Às 10 horas da manhã, jogo de futebol. Restaurante Bastião e Benfica Lacerdópolis, enfrentando amanhã às 10 horas da manhã. Às 10h30 tem a Santa Missa, presidida pelo Bispo Dom Cleocir. Ao meio-dia tem venda de churrasco de gado, porco, galinhas assadas e completo serviço de bar e cozinha. Às 13h30 tem o Cavalinho. Às 14h30, matinê com o Grupo A3. Reservas já podem ser feitas através do telefone 991-85-6285. Fala com o Eduardo, tá? Prestigie. 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E você, claro, é o nosso convidado especial.
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7: Muito bem, para você, ótima tarde. São 4 horas mais 39 minutos. Nota de falecimento: familiares de Darcy Arcari, residente em Linha Rio Preto, Rio das Antas, comunicam com profundo pesar o seu falecimento ocorrido hoje às 3h30 da madrugada, aos 70 anos de idade. O seu corpo está sendo velado na capela da comunidade de São José do Rio Preto desde as 3 horas da tarde. A celebração de despedida será amanhã às 10 horas da manhã, seguido de seu sepultamento no cemitério da comunidade de São José do Rio Preto, em Rio das Antas. Comunicamos com profundo pesar o falecimento de Darcy Arcari. Aos familiares e amigos, as nossas sentidas condolências.
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0: Videira, sucesso, Nando Moreno, Rio Negro e Solimões. Ouvimos também nosso balanço e rainha musical.
1: Ela gosta demais do chapéu.
0: E assim chegamos ao finalzinho de mais uma edição do Show da Tarde. Muito obrigado pela sua audiência, pela parceria. 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Mais informações, 99841-2872. Fala já com a Janiele. O apoio, Sicoob, GT Automóveis, Poço Dois Trevos, PM Bebidas, Benevita, gestora de benefício, e desde já a comunidade agradece a presença de todos. E assim fechamos então mais uma edição do Show da Tarde. Lembrando que a premiação de hoje, um kit churrasco, quem faturou foi a Helena Venite. Helena Venite, lá do, mora no centro, né? Centro de Videira, faturando então esse kit churrasco no oferecimento do Itália Atacadista. Eu sou Fábio Lima, tô indo nessa. Um grande abraço e a gente se fala em 88.5.

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0: Olá, boa tarde. Sábado, 15 de agosto de 2026. Eu sou Ernesto Júnior e trago a partir de agora os destaques da última hora no Videira Notícias. Uma forte tempestade de granizo atingiu cidades de Santa Catarina na noite de quinta-feira. As pedras de gelo chegaram ao tamanho de um ovo em alguns locais e assustaram moradores. Houve registros de estragos em Papanduva, Bela Vista do Toldo, Mafra, Canoinhas e Gravatal. Em Papanduva, 10 residências tiveram danos e 2 idosos precisaram deixar uma casa atingida por um galho de árvore. Em Bela Vista do Toldo, 42 casas foram danificadas, mas não houve registro de desabrigamento. Brigados ou desalojados. Também foram registradas quedas de árvores, destelhamentos e danos na rede elétrica. Gestantes acompanhadas pelas equipes da Estratégia da Saúde da Família de Videira participaram nesta semana de atividades de orientação e prevenção. Na quinta-feira, gestantes do bairro Vila Verde visitaram o Hospital Salvatoriano Divino Salvador, onde conheceram a estrutura, os profissionais e os serviços oferecidos. A ação busca proporcionar mais segurança e familiaridade com o ambiente hospitalar antes do parto. Já na quarta-feira, gestantes do bairro Farroupilha participaram da Operação Bombeiro no Maternar, com orientações sobre primeiros socorros para bebês e crianças. Eles aprenderam técnicas para casos de engasgamento, desobstrução das vias aéreas e parada cardiorrespiratória. Encerramos falando sobre o Hospital Salvatoriano Divino Salvador, o HSDS, que promove nos dias 17 e 18 de agosto um encontro sobre aleitamento materno. A atividade é destinada a gestantes, mães, familiares, acompanhantes, profissionais da saúde e acadêmicos. A proposta é compartilhar informações, esclarecer dúvidas e promover a troca de experiências sobre a amamentação. O encontro será realizado na sala de eventos do hospital, com duas opções de horário, das 2 às 3 da tarde ou das 8 às 9 da noite. A iniciativa busca ampliar o acesso à informação e fortalecer o conhecimento sobre o aleitamento materno, reunindo diferentes públicos e um espaço de orientação e também aprendizado. Para mais informações, acesse portalrbv.com.br ou, é claro, acompanhe as nossas redes sociais. Eu sou Ernesto Júnior e este foi o Videira Notícias. A todos, um excelente fim de tarde. Até a próxima edição.
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0: que viveu isso aqui, né?
1: Essa aqui, essa aqui todo mundo
0: a prima é a ver, né? Ó. Obrigado, gente.

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0: Chegou!

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0: 7 e 12.
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3: Olá, boa noite.

0: Sábado, 15 de agosto de 2026, eu sou Ernesto Júnior e trago a partir de agora os destaques para que você tenha o início de noite bem informado no Videira Notícias. O Instituto Federal Catarinense Campus de Videira recebeu o troféu de campeão geral da categoria Infanto da Olimpíada Estudantil de Videira, Olivide. A premiação foi entregue pela Prefeitura por meio da Fundação Municipal de Esportes durante uma solenidade realizada no auditório do IFC. Além do troféu de campeão geral, a instituição recebeu as premiações de primeiro, segundo e terceiro lugares nas modalidades em que conquistou classificação. Neste ano, a Olivide reuniu cerca de 3 mil atletas, além de professores e outros estudantes. A competição contou com 12 modalidades esportivas nos naipes masculino e feminino, divididas entre as categorias infantil de 12 a 14 anos e infanto de 15 a 17 anos. A Câmara dos Deputados aprovou na quarta-feira um projeto que aumenta as punições para motoristas que utilizarem veículos para abandonar animais. A proposta prevê suspensão da Carteira Nacional de Habilitação por 18 meses quando o abandono envolver cães ou gatos. O motorista também poderá ser multado em caso o animal sofra lesões, seja atropelado ou morra. A multa será dobrada. O projeto ainda prevê punições para quem utilizar embarcações como lanchas e moto aquáticas para abandonar os animais. Nesses casos, o certificado de habilitação poderá ser suspenso por 12 meses, passando para 18 meses quando o animal for cão ou gato. O texto também estabelece punições para quem reincidir na infração dentro de 24 meses. A proposta agora será analisada pelo Senado e, portanto, as novas regras ainda não estão em vigor. Encerramos falando sobre a Loto Fácil da Independência de 2026, que já tem data marcada. O concurso especial será realizado no dia 15 de setembro. Será prêmio estimado em R$300 milhões, o maior valor já previsto para a modalidade. O sorteio será o concurso número 3.480. Uma das principais regras é que o prêmio não acumula. Se ninguém acertar as 15 dezenas, o valor destinado ao prêmio principal será dividido entre os apostadores que acertarem 14 números e assim sucessivamente. As propostas já estão abertas e podem ser feitas escolhendo de 15 a 20 números entre as 25 dezenas disponíveis. Para mais informações, basta que você acesse o portal rbv.com.br ou, é claro, acompanhe as nossas redes sociais. Eu sou Ernesto Júnior, este foi Videira Notícias. Até a próxima edição.
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0: 7h46. 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
1: Olá, boa noite. Sábado, 15 de agosto de 2026. Eu sou Ernesto Júnior e trago a partir de agora os últimos destaques para que tu termine o seu dia bem informado aqui no Videira Notícias. A Prefeitura de Videira está orientando as empresas prestadoras de serviços optantes pelo Simples Nacional sobre uma nova regra para a emissão da nota fiscal de serviço eletrônica. O Comitê Gestor do Simples Nacional publicou uma resolução que alterou o prazo para a adoção obrigatória do emissor nacional. A partir de 1º de novembro, as empresas deverão emitir as NFEs diretamente pelo ambiente nacional ou por meio de uma API integrada aos sistemas utilizados pelo negócio. Inicialmente, a mudança entraria em vigor em 1º de setembro, mas o prazo foi prorrogado. Segundo o comitê gestor, a alteração permite que os municípios e contribuintes tenham mais tempo para realizar as adequações operacionais e tecnológicas necessárias. A Celesc está reforçando os cuidados de segurança diante da previsão de chuva intensa em temporais em Santa Catarina. A instabilidade pode provocar raios, ventos fortes, granizo e alagamentos, aumentando também o risco de danos à rede elétrica. A orientação é nunca tocar ou se aproximar de fios rompidos, mesmo quando o fornecimento de energia estiver interrompido, porque os cabos podem continuar energizados. Durante as tempestades, também é importante evitar as árvores, postes, transformadores e outros equipamentos da rede elétrica. Em áreas alagadas, a recomendação é não atravessar a água, já que cabos rompidos podem estar escondidos e causar choques elétricos. Após uma inundação, imóveis atingidos devem ser avaliados por um profissional antes da religação da energia. Situações como fios caídos e postes danificados devem ser comunicados imediatamente à Celesc. Encerramos falando sobre a Secretaria Municipal de Saúde de Videira, que realizou uma ação de educação em saúde para acolhidos da comunidade terapêutica São Francisco. A atividade foi conduzida pelo diretor de urgência e emergência, Douglas Ancilheiro, que apresentou uma palestra sobre prevenção, autocuidado e qualidade de vida. Durante o encontro, os participantes receberam orientações sobre alimentação equilibrada, atividade física, saúde mental e a importância de procurar um atendimento médico sempre que

0: que necessário. A ação também reforçou que saúde não significa apenas ausência de doenças, mas envolve aspectos físicos, emocionais, mentais e também sociais. Para que você saiba essas e outras informações, basta acessar o portal rbv.com.br. É claro, acompanhar as nossas redes sociais. Eu sou Ernesto Júnior. Este foi o Videira Notícias. A todos, uma excelente noite. Até a próxima edição na segunda-feira e a todos um excelente domingo.
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